0: Bem-vindos ao Discurso Direto dos Partidos e Movimento com Assento na Assembleia Municipal de Ilha Vecá. Estão reunidos para analisar os temas da quinzena. Neste caso foram mais do que duas semanas devido à pausa da Páscoa e propomos para hoje uma conversa em torno da última reunião de Câmara que aconteceu aqui na Gafanha da Nazaré, uma reunião aberta ao público em que se falou de obras do Plano de Recuperação e Resiliência que os municípios da região vão, no fundo, avaliar para perceber, dentro de um ponto de situação, o que fazer com aquelas que não vão cumprir prazos e que mecanismos de financiamento podem surgir como recurso. Também a ativação da Comissão de Acompanhamento criada no âmbito da Assembleia Municipal, exatamente para acompanhar estas obras PRR. Falou-se também do Festival do Choco e o Choco deu motivo para debate político e questões que foram retomadas também de uma Assembleia Municipal onde tinha sido apresentado um ponto de situação sobre obras de manutenção no município e também aqui recuperado esse debate político com intervenção de um vereador do Movimento Independente que no fundo de alguma forma quis fazer ali também a sua própria defesa e depois uma resposta do autarca de Ilhavo a tentar de alguma forma apaziguar essa tensão que foi gerada na altura da Assembleia Municipal. É um pouco sobre tudo isto que vamos aqui falar. Eu, se calhar, vou socorrer-me da presença hoje da Sónia Fernandes. É vereadora eleita pelo Partido Socialista, portanto, estava nessa reunião, nesse encontro. Temos também o Sérgio Sarabando, do Chega, o Carlos Pedro Ferreira, do CDS-PP, e o Rui Rufino, do Movimento Independente Unir para Fazer. Se calhar, Sónia, vamos começar aqui naquele que poderá ser, ou terá sido também, um dos momentos, diria, quase inusitados da semana, que foi o choco transformado em debate político entre PSD e Unir para Fazer. Bom dia.
1: Bom dia.
2: Olá, bom dia a todos. Bom dia aos meus colegas que estão aqui. Bom dia também a quem nos está a ouvir em direto e quem nos pode ouvir depois mais tarde. Sim, é um bocadinho inusitado esta questão de fazer de um festival um debate político, como se nós não tivéssemos assuntos mais importantes também para debater no nosso concelho. Não, é claro que é algo que foi novidade, o facto de associarem o Festival do Choco ao centro de Ilha parece-me que foi um bocadinho mais isso que trouxe ali algumas questões a unir relativamente a isso. O PSD na altura respondeu o motivo e que estava, segundo aquilo que foi apresentado, que estava relacionado com o facto de aproveitarem a tenda do Festival dos Folares e do Pão para esse efeito e também levarem para o centro do município, por exemplo, ali de São Salvador, um festival que passou para a Gafanha da Nazaré, que é o Festival do Bacalhau. Pronto, mais do que os motivos de que levaram o Unir a fazer essas questões, e isso não posso responder, está aqui o colega do Unir que pode falar por eles, achei sim que foi um momento que tivemos ali bastante tempo a debater sobre o Festival do Choco e a biodiversidade e o Choco e a Ria e isso tudo, quando numa reunião de Câmara há assuntos que urgem mais serem discutidos, mas é o que é. Posso passar a palavra para poderem dizer o porquê de tanta celeuma à volta de um festival.
0: Muito bem, vamos tentar só resumir e fechar este assunto, Rui Rufino. Tem essa dimensão política que lhe foi dada?
1: Antes de mais, bom dia a todos. Cumprimento aos meus colegas de painel, Carlos Teixeira e os ouvintes em suas casas. Antes de começar, queria só aproveitar para dar os parabéns aos bombeiros pelo seu aniversário e também às gentes da Gafanha Nazaré pelo 25º aniversário de elevação à cidade e espero que amanhã possam viver uma grande celebração e uma grande festa. Em relação a esta questão, eu vou tentar resumir, mas tenho que explicar aquilo que é o enquadramento desta questão. Em primeiro lugar, o que é aqui inusitado é o teor e o tom do comunicado do PSD de Ilhavo. É de um baixo nível, porque independentemente da discordância que nós possamos ter em relação a uma posição de um protagonista político adversário, nada justifica aquele posto. É de uma baixeza de um mau gosto do início ao fim. Começa por ir ao ponto de dizer que queremos o Festival de Bacalhau na Noruega para acabar a falar de burros. Portanto, é absolutamente falacioso e eu até tenho dificuldade em classificar o teor daquele posto. Isto é a absoluta chicana política que todos dizem que não querem fazer, mas que alguns não conseguem deixar de praticar. E eu digo-vos uma coisa. Eu, quando vi aquele poste, que eu penso que foi ao fim do dia de um sábado, penso que foi no sábado passado, ao final do dia, se não me engano, quando vi aquele poste, a primeira reação que eu tive foi que podia ter sido ali um hacker que entrou, um informático na conta, porque custava-me acreditar que um partido com a responsabilidade do PSD que pudesse fazer um posto daquele teor. E depois há coisas que nós até oralmente, no dia-a-dia, no confronto direto, até possamos dizer num momento a quente, mas que depois, quando vamos escrever um texto sobre determinada situação, temos algum cuidado na sua elaboração. E aqui não houve cuidado nenhum. E, portanto, eu só posso entender aquele posto como uma manobra de diversão para esconder fragilidades e dificuldades de adaptação aos cargos que este executivo está a sentir, pouca preparação para resolver e responder aos assuntos que são tratados nas várias reuniões. É a única justificação. Indo à questão do choco e àquilo que a vereadora Mariana Ramos abordou. Em primeiro lugar, ninguém do movimento Unir para Fazer está contra a festa do choco. Eu fui lá comer e até gostei do choco, acho que estava bem confeccionado, comi choco frito e até gostei. A questão não é esta, a questão é aquilo que a vereadora Mariana Ramos referiu na reunião de Câmara, e está gravado, todos podem ouvir, foi apenas pedir para que fosse explicado a fundamentação para a festa do choco ser realizada em São Salvador. Uma fundamentação. É porque, e esta fundamentação é importante porquê? Porque a festa do choco está integrada no Festival dos Cricos. E bem, pois o choco sempre fez parte deste festival, desde o início, desde a primeira edição. Mas este festival tem um enquadramento e nós não podemos subverter as coisas em função das conveniências do momento. O Festival dos Cricos integra-se na candidatura ao Mar 2030, no Grupo de Ação Costeira, e o seu princípio, que é rege, que está relacionado com a valorização da cadeia de valor dos bivalves e do choco enquanto produto da ria. O título é mesmo este, valorização da cadeia de valor. Ora, os restaurantes aderentes a este Festival dos Cricos, desde o início, são todos das outras freguesias do concelho, nomeadamente da Gafanha da Nazaré e da Gafanha da Encarnação, mais especificamente. E pela especificidade dos seus menus e pela especialização na confecção destes produtos, que são produtos endógenos, cuja cadeia de valor está assente nestas freguesias, com mais envolvência nas atividades da ria. Ora, este festival tem preocupações que ultrapassam o mero consumo num dia de festa, numa festa. Por exemplo, relaciona-se com a literacia sobre o consumo de bivalves, também supõe um princípio agregador e de pertença às comunidades que estão ligadas a estes produtos. Ora, é neste contexto que, na reunião de Câmara, a vereadora Mariana Ramos questiona a escolha da localização da festa do choco, considerando estes pressupostos, e pede a resposta para saber qual é a fundamentação, considerando que deve haver uma fundamentação, tendo em conta as características deste festival. E a resposta do Sr. Presidente da Câmara resumiu-se a dois fatores. Devolver um festival gastronómico a São Salvador e a oportunidade de ter a tenda da Festa do Pão ainda disponível. Foram os únicos dois fatores avançados. Quer dizer, manda-se às malvas o enquadramento, os objetivos, os pressupostos deste festival e toma-se uma decisão com razões absolutamente extrínsecas a este projeto e esta candidatura. Ou seja, não houve capacidade para responder ao que foi pedido, tendo em conta o enquadramento do Festival dos Cricos, e vai daí, faz-se um poste a atacar de forma baixa e agressiva tudo e todos. Não se apresentaram, concluindo, não se apresentaram critérios objetivos ligados com a natureza do evento, mas isso parece que é uma característica transversal a vários projetos e a várias decisões que o Executivo vai tomando. Nunca tem critérios objetivos.
0: Sérgio Sarabando, acompanhou este debate e o festival ou não?
3: Não. Fui convidado para ir ao Festival de Choco, mas infelizmente não tive oportunidade. Como trabalho muito, mas...
0: E quanto a esta troca de palavras se gerou à volta da localização do festival?
3: Bem, eu não estava bem ao corrente, mas às vezes há coisas mais importantes para discutir do que o Festival de Choco, porque isso é, em parte, é para dar a conhecer as pescarias aqui da nossa costa e promover os restaurantes. Isso acho que não é um assunto que a Câmara havia de se interessar muito. A Câmara tem outros assuntos para debater, e tipo de obras que há de fazer, o acompanhamento às obras, do que meter-se em coisas que eu acho que não devia de se atravessar muito.
0: A maioria que está aqui, não direi representada, mas também representada pelo Carlos Pedro Ferreira do CDS-PP, não temos hoje a representação do Partido Social Democrata, argumentou, além destes dois argumentos que foram ali aduzidos, que foi a questão da utilização da tenda e da importância também de, no fundo, criar um evento âncora no centro da cidade de Ilha, falou muito na questão dos 5 minutos, da distância em 5 minutos, que é tudo próximo, que é tudo quase o mesmo território. Carlos Pedro Ferreira, basta isto para encerrar o assunto? Ou isto nem sequer deveria ter sido assunto político?
4: Bem, boa tarde a todos. Bem, para já queria só corrigir uma coisa. Eu não tive nada a ver com o Festival de Choco. Não estive na organização, não dei nenhuma ideia sobre o sítio, onde é que devia ser, etc. Acho que tudo aquilo que quem pertence ao Executivo quer discutir, pois que discutam, então têm reuniões de Câmara para discutir aquilo que entendem. É a minha opinião, agora vou à minha opinião pessoal. Acho que a questão do porque é que é ali, porque é que podia ter sido noutro sítio, porque é que podia ser na Gafanha, porque é que devia ser, parece-me que... Porque eu também não acompanhei muito, nem conheço, sinceramente, não vi o posto do Presidente do Executivo sobre a questão...
0: Foi da Conselhia Social Democrata.
4: Mas eu, não, sinceramente, não vi, tive uma semana muito... Não andei cá, mas independentemente do que seja, e portanto se o posto foi agressivo e não sei o quê, fui mal criado, não posso concordar. Se foi assim, é evidente, não, eu não estou aqui nem para fazer recados a ninguém.
1: O assunto, a questão na reunião de Câmara foi tratada com correção.
4: Sim, pois, mas eu sei.
1: O elemento que despontou uma reação e uma situação que não foi nada agradável foi o posto publicado.
4: Pois, mas eu não vou comentar o posto porque não o vi. Mas se tivesse visto, comentava, porque eu estou aqui, além de que, também já outra correção, eu não sou do CDS-PP, sou independente do CDS-PP. Isto também é uma questão da
0: representação.
4: Exatamente. E dito isto, é assim, eu acho, num território tão pequeno como Ilhavo, a questão... de porque é que é no centro de Ilhavo, parece-me que a razão mais, além daquelas duas que Rui Dias deu, que já lá estava atendo o Festival do Pão e portanto aproveitava a infraestrutura, é uma razão para mim suficiente para poder ser ali, poder acrescentar outras coisas, porque é mais perto de todos, é uma centralidade das outras freguesias, etc, dos outros locais. Parece-me que podia ficar por ali. Olha, é aqui porque já cá está a tenda, não é preciso, isto é tão pequeno. É tão pequeno que podia ser aqui, podia ser no Odino, podia ser num sítio qualquer. Porque é a mesma coisa perguntar porque é que o Festival de Bacalhau é no Odino. E porque é que mudou de Ilha para o Odino para a Gafanha? É uma questão. Mudou porque tinha lá mais espaço, porque a malta da Gafanha se calhar estava chateada de ser em São Salvador, provavelmente. Há estas questões também muito locais. Portanto, há sempre algumas razões, muitas, que têm uma força política.
1: Não podia ter crescido como cresceu se fosse...
4: Certo, exatamente. Mas pronto, mas quando se começa uma coisa... Por exemplo, isto para dizer o quê? Que há coisas que se podem, se nós quisermos, elaborar uma resposta muito elaborada porquê que foi feito ali, mais trabalhada, com algum pensamento, ou depois dizer assim, então já está lá a tenda, vamos fazer ali, porque isto é tudo igual. É igual, não é? Não há ninguém se vai chatear na Gafanha do Carmo por ser em São Salvador, ou na Gafanha por ser ali, nem porque o Festival de Bacalhau é no Odinu e podia ser noutro sítio. Portanto, eu acho que é uma... nada com algum pensamento, ou depois dizer assim, então já está lá a tenda, vamos fazer ali, porque isto é tudo igual. É igual, não é? Não há ninguém se vai chatear na Gafanha do Carmo por ser em São Salvador, ou na Gafanha por ser ali, nem porque o Festival de Bacalhau é no Odinu e podia ser noutro sítio. Portanto, eu acho que é uma... não vou dizer que é uma falsa questão, acho que não é relevante.

0: que é, há boas maneiras, há maneiras mais ou menos, há maneiras mais educadas, há maneiras mais eficazes e portanto, parece-me, para bem do Conselho, tudo que leve ao mínimo de desgaste e ao mínimo de atritos é uma boa solução. São soluções de compromisso, são soluções em que, quando as pessoas estão enervadas com uma coisa qualquer, irritadas, e muitas vezes acontece, normalmente não se decide pela razão, decide pela emoção. E depois, isto depois escala do lado direito, escala do lado esquerdo, escala pelo meio, escala nas redes sociais. A dada altura, eu até fiz um post qualquer que dizendo, porque por causa não era causa desse post, porque eu disse, bem, parece que o Festival do Choco anda a irritar muita gente. Que eu também fui lá, e já está a terminar o Choco. Eu fui lá, e de facto estive na fila, havia uma, fui na inauguração, estive lá um bocadinho, bem, meia hora, mas depois fui embora, nem sequer comi, desquei lá umas tirinhas, e fui-me embora. E no outro dia, que foi numa quinta, ou numa sexta, fui lá almoçar com a minha mãe e, de facto, está aqui uma fila. Pronto, a minha mãe já tem 80 anos. Isto não se pode estar aqui. Está aqui muito calor. Pronto, tudo normal.
1: Sim, há coisas que têm que ser mudadas.
0: Tem que ser mudadas.
1: O tempo de demora foi, certo, era
0: exato,
1: muito grande.
0: Era muito grande, porque também era a primeira vez. Disse, mãe, a primeira vez não se sabe bem qual vai ser a procura.
1: Só havia um sítio onde ir buscar
0: um sítio, pronto, exatamente. Não, mas na primeira vez, como não há expectativa, não há estatísticas, vai muita gente... Até pode ser um bom sinal que a procura foi maior que a oferta. Pronto, ok. Depois aquilo estava um calor, tive que chamar a atenção de uma pessoa, pá, não é essa porra, é só abrir aquilo. E de facto abriram lá umas portadas e aquilo passou um bocado, estava melhor. Mas aquilo depois, a rede social tem esse problema, que aquilo começou por ali abaixo, e não se pode lá, e fui lá e desisti, não se pode estar lá, isto é muito caro, isto é muito barato. Pronto, faz parte da nossa cultura. Não sou todo a dizer, não é só daqui da ilha, é uma cultura portuguesa. Pá, nós temos que nos queixar de tudo. Estava calor, sim senhor. Não há nenhum festival que não haja filas. Isso não existe. Não há. Eu costumo ir ainda outra fila almoçar ao Green City em Aveiro, que é uma coisa relativamente pequena, compacta, muito aquela lógica da low. Como é que se diz? É uma coisa para relaxar. Aquilo faz parte, aquilo está feito assim, a pessoa vai para lá comer e já sabe, fica ali 20 minutos na fila, mas fica na conversa, aquilo é o conceito, não é chegar lá, se tiver com pressa não vai lá, é um conceito. O ano, eu espero que depois desta experiência, que haja mais, portanto, mais sítios para servir, mais a lógica das senhas também é um bocado confusa, porque... Depois vai buscar uma senha ali, vai buscar outra senha ali.
1: É, duas filas no fundo.
0: Duas filas no fundo e depois as bebidas não sei o quê. Depois o conceito inicial, porque eu tive... Havia um parceiro que até meu que era para estar envolvido naquilo lá por causa das cervejas, que depois acabou por ficar fora. A lógica era outra, mas as lógicas vão mudando. Vão mudando porque, quando são coisas novas, há sempre alguém que depois vai tomando uma ideia. E fez-se mesmo, já não tem a ver com o show, tem a ver com uma lógica... Até de programação, e já não tem a ver com o executivo, tem a ver com os órgãos que estão dentro do. Que estão a organizar estas coisas, que é, deve haver um guião e quase um contrato, vamos chamar assim, para as pessoas não se começarem a desviar passado uma semana, agora tive aqui uma ideia, o melhor agora também temos os comandos, por exemplo. Se calhar é melhor agora as doses somos aqui. Agora vamos somar-lhe o como é que era? Havia o choco frito, porque comia o choco frito, mas também havia, não era migas, era...
1: A sorda.
0: Havia a sorda. Depois havia as ostras, noutro sítio, mas, ou seja, ainda está...
1: As ostras eram uma empresa privada.
0: Já. Sim, eu sei, mas estava lá o Júlio, eu não sei porque ele estava lá, da Salicórnia, que estava lá a abrir as ostras e a vender. Portanto, fechando o choco, acho que são processos de aprendizagem, foi o primeiro festival... E pronto.
2: Portanto, está na fase da calibragem da brasa.
0: Sim, sim,
2: ainda.
0: Sim. Agora,
1: mas eu também acho que há coisas mais importantes a reunião de câmara que podem falarem. Também
0: agora,
1: acho isso.
0: A gente não pode dizer às pessoas que estão no executivo que não podem falar do choco. Falar do que entenderem. Agora, se perdermos muito tempo no programa.
2: Ficámos a saber nessa reunião, ou melhor, já, eu creio que já todos saberiam, e eu creio que de alguma forma também se fechou ali um pouco o círculo em torno do debate sobre. Um debate começado na Assembleia Municipal por causa do estado dos equipamentos do município, de que isto em termos de manutenções vai custar bem acima de 4 milhões de euros. Pergunto, Rui Rufino, e agora começando por si, se de alguma forma, e o assunto foi trazido pelo vereador do Movimento Independente, se fechou ali um pouco, no fundo, esse círculo do debate político iniciado em Assembleia Municipal, que na altura provocou agitação em relação ao vídeo que foi na altura publicado. O vereador quis agora

0: ir ali ponto por ponto a um sem número de questões com as obras e ficámos então todos a saber que as manutenções é algo que está para ficar e vai durar e vai custar bem acima de 4 milhões de euros.
1: Nós, aliás, referimos isso ao longo do nosso mandato. O conceito de manutenção dos equipamentos e dos edifícios tem que ser algo estrutural e permanente. E tem que ser sempre uma prioridade de qualquer executivo municipal. Nós não podemos ver a manutenção dos equipamentos. Foi esse o problema. O problema foi termos décadas, né, em que os executivos não se preocuparam em manter os equipamentos a funcionar em pleno e com boas condições, fazendo as reabilitações necessárias. Porque se pensar na necessidade de estar sempre a garantir a manutenção dos equipamentos para o serviço ser pleno, a longo prazo, digamos assim, acabamos por poupar e acaba por as pessoas terem sempre os serviços a funcionar. O problema é o desleixo. Eu em relação àquela situação e àquele momento infeliz que a Assembleia Municipal viveu com aquele vídeo, até preferia nem comentar muito. Foi também mais um momento de baixa política, entre outros que nós temos visto, em que se usa, digamos assim, a voz, a imagem dos vereadores do Unir para fazer uma coisa inacreditável, não é? Em que ainda por cima as pessoas visadas numa reunião da Assembleia Municipal não podiam responder.
0: E esta reunião de Câmara veio fechar esse episódio? Veio pôr uma pedra sobre o assunto?
1: Eu acho que a questão da manutenção é uma questão importante e que deve comprometer todos. A questão do episódio vale o que vale, e portanto acho que não se respondeu por causa do episódio, respondeu-se por causa da necessidade de termos os equipamentos a funcionar em pleno. Mas há situações na reunião de Câmara, houve questões na reunião de Câmara muito, muito mais importantes ainda que esta situação, e que não foram respondidas. Por exemplo, a falta de informação sobre as empreitadas continua. Nós continuamos a saber muito pouco sobre isso e esperamos que agora a Comissão de Acompanhamento do PRR, que finalmente teve a sua primeira reunião, e vamos ver como é que vai funcionar, esperamos que funcione bem e esperamos que nos venha ajudar a sermos esclarecidos e a haver mais informação sobre isto, porque as respostas do Sr. Presidente sobre as várias questões e do Executivo em geral são sempre muito vagas, muito evasivas e muito insuficientes e por vezes revela mesmo desconhecer. Eu lembro uma situação grave que eu gostaria de referir, embora posso referir daqui a pouco para dar a oportunidade dos meus colegas também falarem, mas há uma situação muito grave que tem a ver com o DG Artes, em que, quando é colocada a questão, e é uma questão gravíssima, o Sr. Presidente nem sabe de que é que se está a falar. Hein? Fica absolutamente surpreendido. E custa, vai custar ao município de Ilho menos 800 mil euros. Isto é gravíssimo.
0: Carlos Pedro Ferreira, está fechado esse episódio da Assembleia Municipal com esta interação em reunião de Câmara?
2: Eu penso que o assunto está fechado. Eu concordo com o que disse o Rui Rufino, de que de facto as questões das manutenções dos equipamentos municipais devem ser uma preocupação. Não é só uma preocupação, é uma atividade constante de todos os executivos que vão permanecendo no poder, e portanto, porque os equipamentos, naturalmente, aliás até fiz uma intervenção sobre isto, eles naturalmente degradam-se, porque faz parte da vida, as coisas não se compõem sozinhas, elas vão se estragando e precisam de manutenção. O que eu disse também é que, e mantenho essa ideia, de que, de facto, quando nós estamos ali na Assembleia Municipal, temos que pedir responsabilidades ao último executivo, porque foi aquele que esteve lá a última vez e, portanto, é aquele que podia ter deixado melhor ou pior as coisas como estavam. Portanto, é verdade que a manutenção tem que ser uma coisa constante no tempo, mas o último que esteve foi aquele que deixou o que está. Independentemente, nós depois podemos ir até há 30 anos atrás, olhar para as piscinas, olhar para não sei o quê. E, portanto, é assim. é uma preocupação, tem que ser. É verdade, quanto melhor os equipamentos estiverem, não sei se a manutenção fica mais barata ou não, provavelmente fica, mas pelo menos os utentes têm um melhor serviço daqueles que são as infraestruturas camarárias, como os ginásios, as piscinas, as estradas, as ruas, os passeios, tudo que tem a ver, as ruas, as luzes, está tudo incluído. Depois, uma outra questão, é uma questão que são questões de estilo. De estilo do, eu não estou aqui em representação do executivo, não estou aqui em representação de Rui Dias. A questão da apresentação visual vamos chamar do relatório é uma possibilidade. Eu falo por mim, eu pessoalmente não teria, eu, Carlos Pedro, não teria colocado aquele vídeo. Aquele vídeo, o vídeo das conversas, não é uma questão, mas é uma questão de estilo. Cada um depois, o estilo de cada um depois é julgado no presente e no futuro, e no passado não, porque não estava lá, não é? São questões de estilo, cada um tem o seu. Eu...
1: Desculpe lá interromper, não é?
2: É uma questão de estilo.
1: É uma questão de estilo, mas não é coerente ter, por um lado, um discurso de querer ser muito cordial, ser muito educado e muito respeitador dos adversários. E querer fazer questão que preza por isso, e depois
2: mas,
1: na prática,
2: mas
1: manda isso tudo.
2: Sim, mas eu
1: passear
2: não,
1: e faz uma coisa completamente diferente.
2: Mas eu não estou a fazer. Eu não queria fazer porque não devo. Não vou fazer juízo de valor. Estou a dizer assim: eu não teria feito daquela forma. Não me parece que possa. Depende da forma como nós olhamos para isto. Pode não se entender que seja uma colisão do ponto de vista de quem o faz com um sentido de apaziguamento, porque a pessoa pode entender que, e não, eu não acho que o vídeo seja ofensivo, atenção, eu acho que não colocar, como disse o Rufino, pessoas visadas em áudio e vídeo que não podem naquele lugar poder intervir e poderem ter que ser eventualmente, até porque as palavras, até disse as imagens, mas por palavras, aquilo aconteceu, agora o enquadramento daquilo, a frame, aquilo é uma frame, aquilo é tipo 30 segundos ou 20 segundos, a gente não sabe o que é que foi dito antes nem o que é que foi dito depois, e portanto cria-se ali um problema, e eu não comento isso nem corri, mas se ouvir vai ficar a saber, não, eu também não tenho nenhum problema a dizer que pode levar a uma coisa que é perigosa, que é descontextualizar conversas, tirá-las do contexto, porque nós não sabemos. Eu já uma vez fui alvo de uma retirada de confiança política, por dei uma entrevista uma vez num jornal que o jornalista descontextualizou aquilo tudo e meteu uma página e ligou-me o vice-reitor a dizer: mas a entrevista que deu, eu fui ver, não é, a entrevista que eu dei não foi esta. E depois falei, e não, aquela, eu tinha dito aquilo, só que tinha dito aquilo em duas horas, e depois ele condensou aquilo e numa página, e aquilo parecia um terremoto na Universidade de Aveiro, e fiquei lá com uma suspensão virtual de confiança. Portanto, é preciso ter cuidado com a maneira como se comunica. Não se deve comunicar, e estamos de acordo, quando se está irritado, quando a gente está irritado, acalma-se, escreve. Eu faço isso, eu escrevo, e depois deixo para o outro dia, e no outro dia depois vou reler, e depois publico. Aprendi isso uma vez que correram óbvias coisas mais, e termino por aqui.
0: Quando se fala de obras e de manutenções, o Sérgio Sarabando é particularmente sensível a este tema. Sérgio, esta questão dos 4 milhões que só no caso da piscina da Gafanha da Nazaré vão consumir grande parte de um valor destes, condiciona o município para o futuro?
3: Pode condicionar. Eu costumo dizer que uma casa é como as mulheres, quer manutenção todos os dias. Pronto, eu código manutenção. Não, pronto, eu não quero ofender as mulheres. As
4: já
3: mulheres.
4: Ofendeu, já ofendeu.
3: Pronto, mas não é para ofender.
2: Os homens também precisam de manutenção.
3: Sim, os homens também. Pôr um bocadinho de creme pequeno. Atenção, não quero ir para lados atravessados. Sim. Pronto, as senhoras todos os dias põem um bocadinho de creme ou pintam os olhos, ou os lábios. Nem todas, mas. As casas ou as estradas ou os edifícios todos precisam de manutenção, não digo diário, mas precisam de acompanhamento.
0: Fica surpreendido com esta questão da dimensão a que se chega?
3: Eu às vezes fico surpreendido é com o valor dos orçamentos, porque às vezes cortam as pernas a pequenos construtores, exigem certos alvarás, por exemplo, às vezes para uma obra pequena tem que ter aquelas características de alvarás, o que não era preciso, e às vezes uma empresa pequenina faz muito mais barato e com melhor qualidade. E depois aparecem essas diferenças de orçamentos, ainda agora na encarnação. No, junto ao cruzamento que vai para o cemitério, houve lá uma tampa de saneamento ou águas pluviais que abateu e falou-se em 80 mil euros só para reparar aquilo. Eu acho que é um super exagero, mas pelo menos foi o que o presidente da Junta da Encarnação falou, para reparar ali uma tampa, embora tivessem que ir lá abaixo. Mas isto quer acompanhamento, quer fiscalização, porque se houver uma boa fiscalização na empreitada, não é preciso tantas manutenções.
0: Sónia Fernandes, esta questão do, diria quase, do encerramento deste debate começou na Assembleia, uma espécie de perdoa-me quase, ali um entendimento ficou garantido nesta reunião de Câmara?
4: Eu não sei se ficou garantida, só as partes é que podem ficar garantidas, porque aquilo foi ali mais uma disputa entre o UNIR e o PSD. Agora, aquilo que me pareceu foi que, aproveitando e falando aqui, nós aqui temos duas... Há duas óticas para analisar esta questão. Uma é a questão do vídeo em si e principalmente aquele trecho em que aparece os vereadores da parte que são atuais vereadores da parte UNIR e que era, na altura era o Presidente da Câmara e o Vice-Presidente e o senhor, o vereador João Semedo. Não, acho que era o presidente. Sim, falaram dois. Eu acho que foi essa parte aí. Se na minha opinião esse vídeo, essa parte, pelo menos essa parte, se foi um bocadinho infeliz, sim, na minha opinião pessoal, acho que sim. Acho que aquela parte podia ter sido retirada, sendo que não havia a possibilidade depois das pessoas poderem falar no momento. No entanto, a verdade é que também esse vídeo saiu numa altura de pré-campanha, em que estavam a dizer que as obras da piscina e que a piscina agora estava assim finalizada e vamos a ver, afinal ia preciso fazer obras lá dentro. Mas pronto, mas isso também não retira o peso do que foi naquele momento e eu também percebo e acho que também esse bocadinho do vídeo podia ter sido dispensado. Agora, aproveitar esse bocadinho do vídeo e também para fazer aquele cenário todo na reunião de Câmara, que demorou quase, eu não sei se foi uma hora, foi ali perto disso, acho que também foi um bocadinho de exagero e acabou, e eu não sei se não acabou por ser um tiro no pé ao UNIR, porque ao fazerem aquelas questões todas que foram colocadas na mesa da reunião sobre quais eram os problemas que cada edifício tinha e depois eles próprios dizerem: ah, nós achamos que no cais recreativo da Costa Nova são os varandins, e era. Nós achamos que no museu são os vãos, são. Que na Câmara Municipal, no edifício, é o telhado, é verdade, é a cobertura. Nas piscinas, é os equipamentos. No pavilhão Nordeste, é o chão. Ou seja, eles próprios sabiam, e sabiam que aquilo vai custar muito mais 4 milhões de euros. E a minha questão aqui também foi, se sabiam, se já vêm com essa informação, porque é que também não foi resolvido antes? E porque é que andaram durante um momento a pré-campanha a pergoar que estava tudo bem, quando afinal não estava? Por isso aqui eu acho que tanto pecou o PSD naquele bocadinho que foi buscar, como também o UNIR está a fazer um filme e se calhar está a dar um tiro no pé e... vamos ver o que é que repercussões é que isto tem, porque as pessoas também sabem que as obras, os problemas já vêm de trás, não vêm de agora. Nestes 3 meses que isto aconteceu. Não estou aqui a defender o PSD.
1: Em relação a isso, tenho que responder, quer dizer, porque há aqui duas situações. Há situações que havia um diagnóstico e que nós sabíamos que havia necessidade de fazer reabilitação e continuar. Fizemos imensas, foi a nossa prioridade desde o início de mandato. Logo no primeiro ano fizemos várias. Mas não podia ser feito tudo em 4 anos. Eu dou um exemplo, a piscina da Gafanha de Nazaré, todos nós sabemos que é uma urgência absoluta. Eram as duas piscinas uma urgência absoluta. Fizemos primeiro a reabilitação da Dílhamo e depois íamos fazer agora a da Gafanha de Nazaré. Estávamos preparados para avançar com ela de imediato. Com o exemplo do pavilhão é outra coisa. A situação atualmente, atual que leva ao piso estar degradado e ter que se feito repor o piso anterior, teve a ver com uma inovação, não teve a ver com um problema de cobertura, embora a cobertura, se calhar, ainda não está perfeita e é preciso corrigir algumas coisas. Mas o problema foi uma inovação, no dia 7 de novembro, que aconteceu. Já não foi no nosso mandato sequer.
2: Exato, mas deixa-me. Eu acho que. Isto é uma opinião, nem é bem uma opinião pessoal. Penso que é assim. Esta questão das obras nas piscinas, se é uma inundação também não acontece. É uma inundação, ou porque há uma infiltração, porque há vento por um lado, há algum problema no telhado, pode ser uma torneira, pode ser uma tubagem. Pronto, há uma inundação, há um problema. Os problemas são para resolver. E para resolver é preciso dinheiro, é preciso identificar os problemas, ter um plano de ação. E neste momento, aquilo que nem sequer me preocupa muito, porque acho que não há outra solução para poder resolver isto tudo, e as obras que têm que ser feitas até ao final de 2026, que são aquelas que estão do PRR, é evidente que é preciso, agora vou dar aqui um salto, não é muito grande, é preciso contrair um empréstimo. Não há outra maneira, isto não vale a pena, porque isto resolve-se com dinheiro. Ou o Executivo tem dinheiro, não existe, ou mesmo que houvesse aumento de alguns impostos municipais, não dava, porque são para o ano, e portanto é preciso haver uma identificação das obras que têm que ser terminadas, fazer uma planificação, pedir orçamento, saber quanto é que custa.
0: E está surpreendido por esse empréstimo ou pedido de empréstimo ido a debate político? Ou está já operacionalizado?
2: Eu não sei exatamente porque é que não foi pedido. Eu já disse para aí há 4 meses, logo quase na primeira intervenção, quando este executivo ganhou a Câmara, que era evidente que era preciso fazer um empréstimo. Porque não vale a pena andar para aqui com voltas para a esquerda e para a direita, porque as coisas só se resolvem ou com capitais próprios, quando é nas empresas, ou com suprimentos dos sócios, vamos chamar-lhe assim, ou ir à banca buscar dinheiro. E portanto, como não há suprimentos dos sócios, porque os suprimentos dos sócios teriam que ser ou dos membros do executivo, ou então suprimentos dos munícipes, que era o aumento de impostos de uma carga muito grande, tem preciso pedir um empréstimo e depois ir amortizando o empréstimo no tempo. E porquê? Porque até porque o nível de endividamento da Câmara não é grande, já foi muito grande, portanto é baixo, não é? Eu não sei sinceramente porque é que ainda não foi pedido, não sei se há questões orgânicas de identificação, porque também não se pode andar pedindo empréstimos aos bocadinhos, agora se calhar achamos que é 50 mil, 10 mil, afinal são 15, portanto tem que se perceber muito bem que é pedir um empréstimo uma vez. E depois dizer assim, vamos executar este empréstimo, pagar este empréstimo em 5 anos, em 5 ou 4, ou seja, 8, não interessa. Isto tem que ser feito e depois levar isto à Assembleia Municipal, que tem que ser a aprovar, os membros da Assembleia Municipal, se o empréstimo pode ser feito ou não. Claro que ninguém vai hipotecar o futuro a dizer, espero eu, nós não concordamos com isto, então qual é o plano B? É deixar cair as obras do PRR e depois ter que devolver o dinheiro que já foi adiantado? Não dá. O município precisa daquelas obras. Não são obras de cosmética, não são obras de grande inovação, são obras de manutenção e de obras que são claramente necessárias para o normal funcionamento do município e dos municípios. E, portanto, elas têm que ser executadas. E tendo em conta que a dívida não é muito grande, é endividar.
0: Fizeram questão, e aliás vamos ter agora segunda-feira reunião de Câmara, vão ter uma panorâmica das contas de 2025 e da situação financeira, portanto aí haverá motivo de conversa para mais à frente.
2: Sim, mas isso aí também não é grande segredo das condições financeiras da Câmara, não é? Do que foi deixado e do que foi.
4: Sim, mas o relatório vai ser apresentado agora.
2: É uma questão
0: e vai ser uma Fizeram questão de dizer que havia coisas mais importantes em reunião de Câmara. O Rui Rufino já adiantou aqui a questão que também foi debatida politicamente.
1: E por acaso tem a ver com o que o Carlos Pedro acabou de dizer.
2: Que tem a ver com o quê? Com o empréstimo?
1: Posso avançar?
0: Não, tinha falado da questão da Direção-Geral das Artes. Então, vamos só perguntar, uma vez que a Sónia esteve lá e disse o mesmo, que havia questões mais importantes.
1: Pois.
0: Sónia, uma ou duas questões que entenda como mais estruturantes desse encontro político que mantiveram.
4: Todos os outros assuntos e aqueles que foram à reunião de Câmara são muito mais importantes, eu acho, do que falar sobre um festival de choco, sinceramente, e sobre a localização do festival. O que importa é que as coisas aconteçam e o festival, e não voltando a acreditar a falar outra vez no festival de choco, porque isto já é mais do que repetido, se mover e se melhorar a economia, ainda bem, e se não houver prejuízo, melhor ainda. Por isso, acho que houve aqui muito à volta disto, houve muito à volta da questão das obras dos edifícios, e não por causa dos problemas em si, mas sim por causa de uma defesa de honra quase que aconteceu relativamente à Assembleia Municipal, e nós passámos aqui um período período antes da ordem de trabalhos, que quase 2 horas e meia, que foi desnecessário, quando depois a reunião de Câmara em si tiver que se fazer numa hora e meia, mais ou menos. Por isso, os problemas em si, ou
0: o
4: seja,
0: que
4: os
0: é que
4: assuntos.
0: Destacaria?
4: Aqui a questão do que foi, não é? Assim, nós na reunião de Câmara temos que nos cingir, nós podemos levar à assuntos,
0: agenda.
4: Mas temos que nos cingir à agenda, correto? E a agenda, podia haver ali alguns pontos que podiam ser mais debatidos. E se calhar foram ali um bocadinho mais, passam mais ali, nomeadamente a questão das obras do PRR, do andamento. Nós fazemos os autos de medição e sabemos qual é o estado e o avanço que aquilo que está a ter, mas é algo que a nós também, Partido Socialista, nos preocupa, porque vemos aqui algum atraso, e aqui o atraso, atenção, eu não posso dizer que é só da responsabilidade deste executivo que está neste momento. O atraso já vem de trás, já vem do anterior, por isso há aqui uma conjugação de dois fatores. Se o anterior atrasou e leva também a este atraso, este agora tem que mostrar trabalho e ver se realmente aquilo que tanto pregoou durante a campanha eleitoral, se realmente vai conseguir ou não levar a peito, não é? Porque é preciso fazer trabalho, é preciso fazer fiscalização, estar em cima das obras e verificar. E também por isso foi criada aquela comissão de acompanhamento, sendo que eu acho que vai valer o que vale, mas pronto, sempre é uma comissão de fiscalização, e a Assembleia tem esse papel de fiscalização para estar mais dentro do progresso das obras e das decisões que estão a ser tomadas, e de como é que vamos terminar estas obras do PRR. Como disse o Carlos, são obras que têm que ser terminadas, não
0: sendo
4: podemos deixar.
0: Sendo que a reunião de 27 de Abril, creio eu, na CIRA dos municípios com o Presidente da Comissão,
4: sim,
0: de Coordenação, pode dar pistas sobre isto, atendendo também ao estado em que as obras estão. A Câmara diz que há duas que vai conseguir cumprir, e as outras vão ter que mudar de fonte de financiamento.
4: Provavelmente, se calhar por aí, nós já devemos começar a pensar também num que tipo de fonte de financiamento a Câmara vai ter, não é? Se vai ser empréstimo, se não vai ser empréstimo, como é que. Naturalmente terá que passar por aí, e acho que aí nesse. Acho, não tenho certeza, que nesse caso é algo que urge avançar. Não podemos estar à espera que o PRR acabe para depois pedir um empréstimo e deixar as coisas paradas. Nós neste momento temos as obras que temos, que falámos há bocadinho, que vão muito acima de 4 milhões de euros, e pelos cálculos que foram apresentados pode chegar quase aos 8, por isso a Câmara nisto não tem esse valor para essas obras. São obras muito importantes, nós não podemos deixar que os edifícios se continuem a degradar da forma que estão, e um empréstimo vai ter que sair, mais dia menos dia, e eu acho que quanto mais rápido melhor.
0: Rui, então, para complementar a questão dos temas estruturantes,
1: eu acho que este aspecto,
0: esse é o que elenca como sendo decisivo.
1: Sim, é muito importante essa situação, porque o que estamos a falar é do projeto cultural do município, que não consta da lista da DG Artes dos projetos culturais aprovados no âmbito da progressão quadrianual. Portanto, agora,
0: para
1: os próximos 4 anos, 2026-2030. Isto é muito grave. E eu lembro que nos últimos 4 anos o projeto que foi submetido por nós no mesmo período, ou seja, mal nós entramos, o prazo também foi muito curto, e nós submetemos a candidatura em 2021, logo no início do nosso mandato, obteve a maior cotação do quadriano 2022-2025, correspondendo a um apoio à programação de 200 mil euros por ano, o que significou 800 mil euros para a programação cultural. É um apoio da DG Artes, do Ministério da Cultura. E como é que foi possível este executivo não ter concorrido a este apoio? E não podemos vir com a desculpa do início de mandato. Na reunião de Câmara o Sr. Presidente nem sabia bem de que é que nós estávamos, de que é que a vereadora Mariana Ramos colocou esta questão, estava a falar, não tinha resposta. Nós também estávamos em início de mandato e conseguimos concorrer, e temos o projeto que obteve a maior cotação nacional. Foi um sucesso pelo financiamento e foi um sucesso pela notoriedade que deu ao município de Ilhavo, e agora nem sequer concorreu. E uma coisa muito importante que eu posso garantir: o prazo decorreu até 11 de novembro, e posso informar a todos que a vereadora Mariana Ramos, na reunião de transição, alertou o atual executivo para esta situação. e a equipa de 23 milhas tinha que estar a elaborar esta candidatura. E a senhora vereadora, a atual vereadora do atual executivo, vem dizer que está a preparar uma candidatura para o 2028.
0: 2028-2031.
1: Isto é que é a resposta. Isto é gravíssimo. E significa, e agora deixe-me terminar, indo ao que Carlos Pedro estava a referir, a falta de dinheiro. É por estas e por outras que depois não há dinheiro, porque se estão a desperdiçar oportunidades de financiamento fundamentais para o município. Este é apenas um exemplo. E, portanto, é preciso trabalhar, é preciso ser capaz de procurar sempre os financiamentos possíveis para que a Câmara possa trabalhar em prol dos municípios. E é isso que não está a acontecer, porque não está a haver capacidade.
4: Eu só tenho aqui uma pena numa coisa, que é, nós às vezes parecemos que andamos a trabalhar e esquecemos um bocadinho, nós estamos todos aqui para o bem do município, e esse projeto era importante para o município, e tenho pena do PSD não estar aqui para esclarecer, porque eu também gostava de ter esse esclarecimento. E essa foi uma dúvida que me ficou também
0: ficou
4: na reunião
0: também
4: de Câmara.
0: Ficou também surpreendida com esta questão.
4: Eu fiquei, mas ao mesmo tempo o Rufino acabou a confirmar uma coisa que eu, entretanto, fui ver quais tinham sido os prazos, e os prazos foi, disse, 22 de novembro.
1: 11 de novembro.
4: 11 de novembro, o Executivo, e eu não estou aqui a defender, porque eu não sou do Executivo do PSD, e longe disso, mas eu coloco no lugar, nós tínhamos entrado e tomado posse há relativamente pouco tempo, e também falta saber até que ponto é que a candidatura já vinha a ser preparada.
0: Tinha
4: base ou não para avançar. Por isso aqui
1: estava a ser preparado no 23 milhas, foi o que eu disse.
4: E eu continuo a dizer que eu gostava que me esclarecessem se estava ou não estava. Eu não sei. Supostamente devia estar, eu não sei.
1: Pois,
4: eu não sei. Eu não sei se estava, ou eu não sei se tinham indicações para não estar e só entrar quando o próximo executivo entrasse, avançasse.
1: Por isso tudo, a Gabriela Maria Ramos alertou para esta situação.
4: Certo.
1: Para que se tivesse a cuidado e fosse uma prioridade no momento da tomada de posse.
4: Certo, mas mesmo que alerte, peço desculpa só de não agora continuar, porque não perco o raciocínio. Mas mesmo que tenha alertado o tema, o timing, eu também compreendo que era pouco. Agora, quem ficou a perder no meio desta jogada toda entre se foi. Se não
1: é o município.
4: É o município. É o município. E estamos aqui duas forças.
1: Sem dúvida.
4: Estão aqui duas questões que, porque nós avisámos, mas trabalharam para que aquilo fosse rápido. Os outros também não fizeram, mas tiveram tempo. Quer dizer, parece que andamos aqui numa luta de galos, quase.
1: E passámos de
4: uma
1: zona cinzenta. Candidatura número um.
4: Mas é o que eu digo, eu, para mim, a culpa é dos dois. É de quem saiu e de quem entrou. É dos dois.
0: Não
1: podíamos submeter nós a candidatura, desculpa.
4: Mas podiam ter preparado tudo para quando eles entrassem entrar.
1: Nós fizemos tudo o que era possível.
2: Deixa-me agora aqui.
1: Posso garantir.
2: Deixa-me só dar aqui a minha opinião. Não estou. Mais uma vez, porque não estou no executivo, não sou vereador, enfim, mas o que me parece daquilo também, assim, vai ouvindo algumas coisas, que é, a candidatura não foi submetida, mas parece-me a mim de bom tom e de bom senso e de uma boa prática para aquilo que é o município, que tendo em conta que essa candidatura teria que estar assim preparada há muito tempo, pelo único para fazer, que desse informações e, para quem está a chegar aos comandos...
1: Está
2: bem, eu estou a dar uma opinião, porque, como eu disse, eu não estou lá. Está bem. Mas deixem-me... Numa situação, diria eu, normal, seria... Olha, meu senhor, se tu chegar agora, atenção que aqui estão aqui 800 mil euros, nós já fizemos isto, o prazo é este, porque são muitas coisas ao mesmo tempo, tem um mês ou tem 15 dias, nós até ajudamos a preparar, já fizemos o trabalho de casa, está aqui a pasta feitinha, é só submeter. Daquilo que eu sei, parece que não foi assim. Pronto. E não posso dizer mais porque eu não estava lá. Do que eu sei, Que me foi de alguma maneira dito, ou ouvi, ou li, não interessa, é que o processo não foi assim tão linear. Foi, vamos deixar isto mais ou menos em águas de bacalhau, e se ganharmos, isto anda. Se não ganharmos, não, ou seja, podiam ter sido dados mais passos. Não, eu estou a dizer aquilo que me foi Não foi dito.
1: Não
2: assim.
1: É verdade.
4: Está bem,
1: está bem,
4: mas não é verdade. Mas eu acredito que isso tenha acontecido.
1: Não é verdade. Isso não é verdade. Desculpa, isso não é verdade. Foi feito tudo da nossa parte e da parte da vereadora Mariana Ramos para que este projeto era a principal interessada, todos nós, que queríamos que isto avançasse.
2: Vamos ser aqui práticos. Eu não posso estar a discutir contigo uma coisa que eu não sei. Isto há de saber. Alguém há de saber exatamente, porque há de haver documentação, há de haver documento de suporte, há de haver documentos de um lado e do outro. Aquilo que me foi dado a conhecer assim, de uma forma muito vaga, numa troca de chamados daqueles WhatsApps de coisas, é que a coisa teria ficado mais ou menos em stand-by até se perceber qual era o resultado das eleições. É aquilo que não é que me foi dito assim, olha, isto foi assim, não. Eu li isto naqueles grupos que toda a gente tem, com 10 ou 20 pessoas misturadas. Pronto. Agora, isto vai saber em pouco tempo qual foi exatamente o que é que se passou. E quando se souber, estamos aqui a perder tempo a discutir cenários
4: hipotéticos
2: de conversas do que nos foi dito. Quando se souber, sim, vamos dar a responsabilidade e as pessoas vão ter que responder pelas ações que tiveram ou pelas inações. Eu custa-me, sinceramente, juro aqui, não tenho que jurar, mas custa-me acreditar. Gostaria-me de acreditar que houvesse uma manobra dilatória do Unir para Fazer de não entregar. Como também me custa entender que, ainda me custa mais, porque estou mais do outro lado, não é? De que o executivo do CDS-PP ou do PSD-CDS, ou neste caso do PSD, inventasse uma história interna. Porque uma coisa é. Porque estamos a falar de grupos internos. Portanto, estamos a falar. Não é uma coisa que alguém possa dizer para fora e que até pode. Não. Quando estamos a falar de comunicações entre parceiros, que haja. Imaginemos que era, no fundo, uma tentativa de enganar os próprios colegas. Dar uma informação interna. Estamos a falar de grupos internos, de uma informação. Portanto, uma delas há de ser. Ou então um mix. Não foi bem assim, ou era um esquecimento, não sei, não vou perder mais tempo a estar aqui a divagar.
1: Nós estamos, no fundo, a falar de três grupos. Não é? É o executivo do Unir para Fazer, o executivo do PSD e o 23 milhas. E o que eu posso garantir é que, da parte do executivo do Unir para Fazer, foi feito tudo para que esta candidatura fosse...
2: Eu estava a brincar, não era três grupos, mas eu tenho para aqui uma quantidade de grupos do WhatsApp.
4: Eu vou falar pelo PS. O PS não esteve no executivo anterior, como na Câmara, por isso... Não esteve na reunião de transição e não está agora neste executivo. Por isso, nós não temos a informação que o Unir tem, que o PSD tem ou que o 23 milhas tem. Agora, a mim parece-me que houve aqui uma completa desarticulação entre quem esteve no executivo anterior e quem entrou neste. Completa. Completa desarticulação. E agora falta saber o motivo. Que houve desarticulação, houve, porque o projeto não entrou e o município perdeu. Quem perdeu foi o município, foram as pessoas deste município, porque ficam com um valor que podiam ter. E em termos de projetos, pode ficar reduzido e estamos a falar de arte, de uma coisa que é muito importante e cada vez está a ficar mais para trás e nós temos que apostar cada vez mais nessa área da cultura, porque é bastante importante. E quem ficou a perder foram as pessoas. E tudo por aqui uma questão, a mim parece-me, por tudo aqui uma questão de quesilha e de que vamos ver quem ganha, quem fica e quem que é isto. Mas isto é a perspectiva de quem está de fora e está assistido fora. E eu gostava muito que este assunto também fosse esclarecido, mas lá está, para ser esclarecido nós temos que ouvir duas partes. Não é? Para depois podermos tirar a nossa opinião. Eu não lhe estou a tirar a razão, okay. Só lhe estou a dizer que não posso ficar só com essa informação, tenho que ouvir também o outro lado e temos que ver aqui quais são as provas.
0: Sérgio, só para rematarmos este assunto.
3: Mas, que isto aqui há muita gente que está a falhar, porque o 23 milhas é uma entidade que fica bastante cara aos honorários da Câmara. Portanto, o 23 milhas esteve no outro executivo, está neste, porque é que se ele tem competência para... avançar, estar informado pelo Unir e agora pelo PSD. Eu acho que devia ter feito alguma coisa. E segundo diz ali o Rufino, havia de se ter feito alguma coisa, mas também estou, como diz a nossa colega de PS, desculpa, esquece-me, o nome é Sónia. O PSD também teve pouco tempo para avançar, se não tinha informação. Agora, há outra coisa em que todos nós erramos. Se nós estamos aqui na política, é para olhar pelo povo, acho que devíamos ser mais todos mais uma equipa, não andarmos só a dar machadadas.
0: E a questão da responsabilidade política, no fundo, fica sempre acima de tudo, não é? É o que vai determinar, digamos, todas as decisões e todas as ações que são assumidas. Estamos em cima do meio-dia. Eu tinha aqui uma ideia para falarmos um pouco também sobre aquilo que foi o ambiente já de assinatura de contratos com as juntas de freguesia, porque passámos 4 anos em que foi um tema muito debatido, alguma polémica. Aparentemente, este momento assinala aqui uma espécie de uma também pacificação, diria, de um ambiente, mas se calhar dentro de 15 dias lá iremos para falar sobre esta questão das juntas de freguesia. E salientando, tal como começou o programa, a questão dos aniversários, os 25 anos da elevação da Gafanha da Nazaré à cidade, o aniversário dos bombeiros de Ilhavo amanhã e sobretudo durante a tarde na Gafanha do Carmo, amanhã em Ilhavo, e depois a questão também da banda.
5: E depois o aniversário para a semana.
0: E depois do 25 de Abril?
6: E depois do 27 de Abril.
0: Quem é que faz anos?
6: Já sou eu.
0: Muito bem.
3: Então, para comer a casa do Carlos.
0: Já sinalizou mais uma data politicamente relevante para o município. A todos os votos de um bom fim de semana. O agradecimento às presenças. Sónia Fernandes do Partido Socialista, o Sérgio Sarabano do Chega, o Carlos Pedro Ferreira em representação do CDS-PP e o Rui Rufino do Unir para fazer falta hoje do Partido Social Democrata.
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0: 7 da manhã, 6 nos Açores. Seja bem-vindo, uma ótima semana. Olá, Sérgio Costa.
1: Bom dia.
0: E bom mês de junho também.
1: Bom dia da criança, para ti também.
0: Bom dia da criança, é verdade. Então, neste dia 1 de junho, 7 da manhã, o que é que está a marcar a atualidade?
1: Campanha do Banco Alimentar com um balanço positivo. Em entrevista à Renascença, Cardeal Tolentino Mendonça alerta que inteligência artificial sem controle pode comprometer a evolução da humanidade.
0: E no Desporto, Luís Aresta, bom dia.
2: Olá, bom dia, Inês. Foco total na seleção. O estágio para o Mundial da América do Norte arranca esta segunda-feira.
0: Então, vamos lá ouvir as notícias das 7. Esta é a Renascença, a edição de Sérgio Costa.
1: Aumentam as doações. A campanha do Banco Alimentar termina com a recolha de 1.930 toneladas de alimentos, uma subida de 2,5% relativamente à campanha homóloga de maio do ano passado. Isabel Joné sublinha este aumento das doações, mas admite ter receado um resultado pior.
3: Os 21 bancos alimentares recolheram 1.930 toneladas de alimentos, o que representa um acréscimo de 2,5% em relação ao mesmo mês do ano anterior. Este era um fim de semana difícil, esperávamos que não tivéssemos tantos voluntários como habitualmente. E, no entanto, os voluntários compareceram e os doadores mostraram a sua solidariedade ao doar esta quantidade tão grande e tão excessiva de alimentos.
1: A presidente do Banco Alimentar, Isabel Jonec, nestas declarações a Rita Villarreal sublinha o esforço dos voluntários e de quem contribuiu com bens alimentares. E esta semana deverá ser de queda no preço dos combustíveis. A partir de hoje, o gasóleo e a gasolina deverão descer cerca de 10 cêntimos por litro. Uma quebra de mais de 10 pontos percentuais em meio século. As crianças, até aos 12 anos de idade, só representam 9,8% da população em Portugal. Em 1975 eram 22%. Conclusão de um estudo da Pordata, hoje divulgado, para assinalar o Dia Mundial da Criança. O documento revela ainda que nos 5 dias úteis da semana, as crianças portuguesas passam quase um terço do seu tempo na escola. Hugo Monteiro.
4: É um dos valores mais altos da União Europeia. A partir dos 3 anos, as crianças passam, em média, 38 horas semanais em escolas, infantários e creches, quase 8 horas por dia. De acordo com a Pordata, o país ultrapassa mesmo todos os restantes Estados-membros neste indicador, entre os alunos do primeiro ano de escolaridade aos 12 anos de idade. Outro dado que sai deste estudo assinala que, em 50 anos, Portugal passou do segundo país da União Europeia com mais crianças até aos 12 anos para quarto. Eram 22% da população em 1975, não ultrapassaram os 9,8% em 2025.
1: Hugo Monteiro. E o PCP propõe um subsídio a quem estiver disposto a receber familiares menores. A lei prevê a atribuição de um subsídio de cerca de 645 euros se a criança for entregue a uma família de acolhimento reconhecida pela Segurança Social. Contudo, esse valor não é pago se forem entregues a familiares como tios ou avós. Paulo Santos, do PCP, diz ser uma questão de justiça.
5: Este subsídio já está previsto para as famílias de acolhimento. Quando são familiares, mas que não estão constituídas como família de acolhimento, este apoio não é atribuído. Eu creio que seria também aqui uma questão de justiça e de uma equiparação.
1: Paula Santos, líder parlamentar do Partido Comunista, em declarações a Cristina Nascimento. O partido quer ainda um reforço das comissões de proteção de crianças e jovens que, acrescenta o PCP, estão sobrecarregadas. Mais de 13 mil operacionais e quase 80 meios aéreos em prontidão. O dispositivo de combate a incêndios rurais volta a ser reforçado a partir de hoje. É um segundo reforço de meios deste ano para combate a incêndios rurais. Na atualidade internacional, Donald Trump diz que o Irão quer realmente chegar a um acordo com os Estados Unidos. O presidente norte-americano garante que a concretizar será benéfico para Washington e para os seus aliados. A publicação na rede social Truth surge poucas horas depois das Forças Armadas norte-americanas terem confirmado um ataque a instalações militares do Irão. Em resposta, à Guarda Revolucionária Iraniana afirma ter atacado uma base norte-americana na região. Tempo agora para o desporto. Vai dar Portugal, o mote da Federação Portuguesa de Futebol para o Campeonato do Mundo, passa Luís Aresta à prática com o arranque do estágio da seleção portuguesa.
2: E os 27 convocados por Roberto Martínez à partida estão todos aptos, incluindo os 4 campeões europeus pelo PSG. É possível que haja alguma tolerância para com Nuno Mendes, João Neves, Vitinho e Gonçalo Ramos, que foram os últimos a terminar a época de clubes no passado sábado. A expectativa para o Mundial na América do Norte é grande, assenta num lote de jogadores de enorme qualidade, capitaneado por Cristiano Ronaldo, com o Roberto Martínez ao leme e com o presidente da Federação, Pedro Proença, convicto de que é desta que o troféu vem para Portugal.
6: Nós estamos com muita esperança do Campeonato do Mundo que vocês vão fazer. Porque no final do dia, eu tenho a plena convicção. Este ano vai dar Portugal.
2: Palavras de Pedro Proença aos jogadores no balneário da seleção no dia em que a Federação completou 112 anos de existência. O primeiro treino para o Mundial está marcado para as 6 da tarde desta segunda-feira na Cidade do Futebol, precedido de conferência de imprensa de um jogador. Portugal tem dois jogos de preparação antes de rumar a Miami, dia 6 com o Chile e dia 10 com a Nigéria. Este treino no Campeonato do Mundo será às 6 da tarde de 17 de junho, frente à República Democrática do Congo.
0: Obrigada, Luís Aresta. E esta manhã em destaque temos, Sérgio, uma entrevista ao cardeal Tolentino Mendonça, que faz um novo alerta sobre o uso da inteligência artificial.
1: Sim, considera que sem impor limites à inteligência artificial, a humanidade corre o risco de uma involução em vez de evolução. Uma entrevista conduzida por Ana Catarina André.
7: A encíclica do Papa Leão XIV, Magnífica Humanidade, apresentada há uma semana, é um texto histórico de tomada de consciência sobre a inteligência artificial. São palavras do cardeal Dom José Tolentino Mendonça, que alerta para os riscos desta tecnologia.
8: Sem essa ideia do limite e sem uma consciência crítica e sem uma ativação democrática das nossas sociedades que tenham verdadeiramente uma palavra a dizer, nós corremos, como diz a encíclica, riscos não de uma evolução, mas de uma involução em termos da vida social.
7: Nesta entrevista, o prefeito do Dicastério para a Cultura e Educação afirma que vivemos numa sociedade pouco informada e destaca o papel da educação como forma de proteger a liberdade e ter a pessoa humana no centro da revolução tecnológica associada à inteligência artificial. O cardeal considera que o mundo está hoje marcado por ressentimentos, gritos e autoritarismos e, nesse sentido, diz que é preciso ativar recursos espirituais.
8: Nós hoje vivemos uma espécie de cacofonia. É um momento que se deixa levar muito pelo ressentimento, pelo grito, pela fragmentação, pela reivindicação exasperada de autoritarismos e de interesses. E precisamos de dar talvez um passo atrás e recolher ao próprio coração. Porque o homem tem em si, o ser humano tem em si os recursos. E precisamos de ativar os recursos espirituais. E um recurso espiritual é o silêncio. Escutar o próprio coração, fazer uma reflexão mais madura, discernir com critérios que não sejam apenas os do próprio interesse, mas sejam os critérios do bem comum, os critérios da vida.
7: O olhar do cardeal e poeta Dom José Tolentino Mendonça, que destaca ainda o papel da cultura e da arte a encontrar caminhos e a gerar encontros.
1: Ana Catarina André, e por falar em humanidade, e para fechar esta edição das 7, temos que sublinhar uma das grandes imagens deste fim de semana na final da Liga dos Campeões, após o Arsenal falhar o penalti decisivo. Há uma imagem extraordinária, é possível ver toda a equipa do Paris Saint-Germain correr para a bancada para festejar com os adeptos, toda a equipa menos um jogador. O brasileiro Marquinhos, que antes de festejar a vitória, vai abraçar o jogador do Arsenal que falha o penalti.
0: Oh.
1: Seu colega de seleção brasileira e amigo pessoal.
0: Bonito.
1: Há uma frase atribuída ao treinador italiano Arrigo Sacchi que resume este episódio. O futebol é a coisa mais importante das coisas menos importantes. Primeiro está, de facto, a amizade. É um grande momento que está também no site da Renascença.
0: Vou já lá ver, que ainda não vi essa imagem. Que
1: é incrível, é uma das grandes imagens. Talvez o grande momento da final da Liga dos Campeões.
0: Ah, e um bocadinho de esperança também para a humanidade.
1: Claro,
0: até já, Sérgio. Ah, lá está, mais notícias no site da Renascença. É passar por lá. Bom dia.

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Bom dia, edição de notícias às 7h30, é a primeira na manhã desta segunda-feira, 1 de junho, dia da criança. Bem-vindos a mais uma edição de notícias, dia 1 de junho, dia da criança, programação em toda a região de Aveiro, som e música para celebrar o dia da criança com participação dos laboratórios da Universidade de Aveiro. Esta é uma das propostas, vai acontecer ao longo deste mês de junho, iniciativa especialmente vocacionada para crianças dos 6 aos 12 anos. O detalhe sobre esta informação é em terranova.pt. Aveiro celebra o Dia da Criança com teatro para 3.500 alunos de todas as freguesias, espetáculos de teatro infantil em cada uma das 10 freguesias do concelho para um universo de crianças do primeiro ciclo e do pré-escolar. Também aqui o detalhe dessa programação em terranova.pt. Destacamos ainda a celebração de albergaria Faz na Rua. No Dia da Criança, o município dinamiza a atividade Brincar na Rua, encerra o trânsito envolvente ao edifício do Espaço do Conselho e Alameda 5 de Outubro, com brincadeiras entre as 10 e as 12h30, à tarde entre as 16 e as 19h. Aveiro inicia a Semana do Ambiente, a Semana Ecoaventura. É o evento organizado pela autarquia até ao dia 7 de junho para celebrar o Dia Mundial do Ambiente, que acontece já no próximo dia 5, mas com programação a partir de hoje e até domingo. Haverá atividades em diferentes locais, desde logo destaque para o Parque da Cidade, mas também para o Centro Municipal de Interpretação Ambiental, Reserva Natural das Dunas de São Jacinto, entre outros espaços. O Fórum de Turismo Interno Vê Portugal, iniciativa anual de turismo do centro, está por estes dias em Viseu. Este é o ano de Viseu. São 3 dias de reflexão a partir de hoje, sob o mote Portugal Inspira, o Turismo Transforma, 12ª edição deste fórum, que propõe debate aprofundado e colaborativo sobre desafios e oportunidades do setor, com o encontro de especialistas, decisores, empresários, académicos, profissionais do turismo, criadores de conteúdos e representantes institucionais de todo o país. E este ano, no Multiusos de Viseu, vão estar representadas todas as entidades regionais de turismo, ainda as entidades das regiões autónomas de Açores e Madeira. É a dimensão nacional do fórum assumida neste encontro de 3 dias em Viseu. No desporto, o Ovarense conquistou a Taça Distrital de Aveiro e faz a dobradinha, podendo ainda aspirar ao triplete. Vitória por 3-0 no final deste domingo no Municipal de Aveiro. O vencedor do campeonato confirma-se como a equipa mais forte da época, garante os 2 principais troféus. Pode ainda aspirar à Supertaça no próximo domingo em Fiães. O Clube da Albergaria falhou a subida à primeira Liga Feminina de Futebol, depois da derrota por 1-0 na Madeira frente ao Marítimo. O empate a 0 no jogo da Albergaria compromete as aspirações da equipa, que falha a promoção. A equipa madeirense da Liga BPI mantém-se no principal escalão. O Clube da Albergaria mantém-se na segunda divisão. No basquetebol, Benfica-Porto na final da Liga de Basquetebol. Os Dragões juntam-se ao Benfica na final, depois de 2 vitórias sobre o Sporting no Dragão Caixa, a segunda das quais este domingo em jogo decisivo por 94-86. Está fechada a meia-final, com o Porto a desafiar o campeão. No basquete nacional, na Proliga, o Póvoa sagrou-se campeão nacional. Já tinha garantido a subida, o mesmo acontece com o CAB, que tinha eliminado o Iliabo. Agora, no encontro entre os 2 conjuntos, a vitória a pender no jogo decisivo para o Póvoa por 90-72, garantindo dessa forma o título nacional que junta à promoção à Liga. A equipa da Póvoa de Varzim com uma época irrepreensível. Uma nota final para a abertura das Termas de Valdamó, a reabertura na freguesia da Moita, concelho da Nadia. São termas geridas pelo município da Nadia, abertas de segunda a sábado, das 8 ao meio-dia, das 16 às 17, aos domingos, também com horário das 8 às 12 e das 16 às 18. As consultas decorrem às segundas-feiras e quartas, das 9 às 12. É uma estância termal conhecida pela rara água férrea magnesiana, tem nascente de água.
As propriedades falam que este é um espaço indicado para o tratamento de doenças de foro digestivo, anemia por carência de ferro e denominadas doenças da civilização, como estado de depressão nervosa, fadiga e stress. A força da água vincada por Anadia, pelo município de Anadia, que quer puxar pelas termas, quer fazer deste espaço um dos espaços também vivos, acolhedores de toda a época. A reabertura acontece esta segunda-feira.

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4: Pois, aqui estamos consigo. Muito bom dia. São 8:07 nos Açores. Olá, Sérgio Costa, de novo. O que é que marca a atualidade?
5: Crédito à habitação, com a subida das Euribor, aumenta a procura por taxa fixa. Nesta edição, um estudo que abre caminho à redução dos casos de cancro da mama.
4: E no Desporto Viseira, esta bom dia.
6: Bom dia. Ordem para treinar. O estágio da seleção arranca hoje, sem os campeões europeus pelo PSG.
4: As temperaturas descem um bocadinho neste início de semana. Estão agora 18 graus em Lisboa, 16 no Porto, em Faro, 20 e 2. Houve aqui as notícias que marcam esta manhã de segunda-feira, a edição de Sérgio Costa.
5: Crédito habitação com as taxas Euribor a subir acima dos 2,5% na maioria dos prazos. Há cada vez mais quem procure taxa fixa. Muitas famílias portuguesas vão pagar mais a partir de agora, todos os meses, pela prestação da casa. Num crédito de 100 mil euros, a subida pode ser superior a 40 euros. Razão pela qual há uma nova procura por taxa fixa, diz Natália Nunes, da Deco.
7: A banca e os consumidores, já quando foi a subida das taxas de juros em 2023 e mesmo agora, estão abertas a fazer esta negociação e a alterar aquilo que é as taxas. E muitos consumidores estão a optar por negociar agora com a banca taxas fixas durante um determinado prazo e depois passam a taxa variável.
5: Natália Nunes fala de uma subida prevista neste mês de junho que terá consequências nos orçamentos familiares.
7: Se estivemos a falar, por exemplo, de um crédito de 100 mil euros com uma Euribor a 12 meses, uma família pode ver aqui um aumento da sua prestação na ordem dos 30, 40 euros. Claro que se o valor em dívida já for de 200 mil euros, o valor do aumento da prestação já estará à volta dos 75 euros.
5: A jurista da DECO, Natália Nunes, ouvida por João Carlos Malta sobre o aumento das prestações no crédito habitação para quem tem o contrato revisto neste mês de junho. Todos os detalhes pode consultar em rr.pt. E aumentaram as doações. A campanha do Banco Alimentar contra a Fome terminou com 1.930 toneladas de alimentos na recolha, uma subida de 2,5% relativamente à campanha homóloga de maio do ano passado. E esta semana deverá ser de queda no preço dos combustíveis. A partir de hoje, gasóleo e gasolina deverão descer cerca de 10 cêntimos por litro. Uma quebra de mais de 10 pontos percentuais em 50 anos. As crianças até aos 12 anos de idade só representam 9,8% da população portuguesa. Em 1975 eram 22%. A conclusão é de um estudo da Pordata, hoje divulgado para assinalar o Dia Mundial da Criança. O documento revela ainda que as crianças passam quase um terço do seu tempo na escola durante os 5 dias úteis da semana. Hugo Monteiro.
8: É um dos valores mais altos da União Europeia. A partir dos 3 anos, as crianças passam, em média, 38 horas semanais em escolas, infantários e creches, quase 8 horas por dia. De acordo com a Pordata, o país ultrapassa mesmo todos os restantes Estados-membros neste indicador, entre os alunos do primeiro ano de escolaridade aos 12 anos de idade. Outro dado que sai deste estudo assinala que, em 50 anos, Portugal passou do segundo país da União Europeia com mais crianças até aos 12 anos para quarto. Eram 22% da população em 1975, não ultrapassaram os 9,8% em 2025.
5: Hugo Monteiro, este estudo da Pardat no Dia Mundial da Criança. Trabalhadores da AIMA iniciam hoje uma greve de 4 dias, um protesto por melhores condições de trabalho e pelo reforço de meios humanos e técnicos. A paralisação acontece nos dias 1, 2, 3 e 5 de junho, coincide assim com a greve geral anunciada pela CGTP no dia 3 deste mês. Sem impor limites à inteligência artificial, a humanidade corre o risco de um recuo em vez de uma evolução. Alerta de Dom José Tolentino Mendonça. Em entrevista à Renascença, o cardeal e poeta diz que a encíclica do Papa Leão XIV, Magnifica Humanitas, apresentada há uma semana, é um texto histórico de tomada de consciência.
9: Sem essa ideia do limite e sem uma consciência crítica e sem uma ativação democrática das nossas sociedades que tenham verdadeiramente uma palavra a dizer, nós corremos, como diz a encíclica, riscos não de uma evolução, mas de uma involução em termos da vida social.
5: Nesta entrevista, Ana Catarina André, o prefeito do Dicastério para a Cultura e Educação, considera que a humanidade vive em sociedades pouco informadas. Dom José Tolentino Mendonça afirma que não pode ser a inteligência artificial a guiar a revolução em curso. Uma entrevista para ler na íntegra no site da Renascença. Agora, o Mundial de Futebol, Luís Aresta arranca o estágio da seleção portuguesa, mas com notadas ausências.
6: Falha o arranque dos trabalhos dos 4 campeões europeus pelo PSG: Nuno Mendes, Vitinha, João Neves e Gonçalo Ramos, com direito a 7 dias de férias, juntam-se mais tarde ao estágio na Cidade do Futebol. Se não houver problemas físicos, os outros 23 cumprem o primeiro treino a partir das 6 da tarde. Antes fala um jogador à imprensa. A expectativa para o Mundial da América do Norte é grande, assente num lote de jogadores de reconhecida qualidade, com Cristiano Ronaldo como capitão, Roberto Martínez selecionador e o presidente da Federação firme na convicção de que desta é que é.
10: Nós estamos com muita esperança do Campeonato do Mundo que vocês vão fazer. Porque no final do dia, eu tenho a plena convicção, este ano vai dar Portugal.
6: O mote dado por Pedro Proença aos jogadores quando a Federação assinalou os 112 anos de existência. Portugal estreia-se no Mundial dia 17, às 6 da tarde, diante da República Democrática do Congo. Os outros dois adversários na primeira fase são Uzbequistão e Colômbia. Estão agendados 2 jogos de preparação antes da viagem para Miami, no próximo sábado, no Jamor, frente ao Chile, e dia 10, em Leiria, com a Nigéria.
11: O Desporto com o Luís Aresta. E temos em destaque, Sérgio, este novo estudo tem participação portuguesa e abre caminho à redução dos casos de cancro da mama.
5: É verdade, já publicada no prestigiado Journal of Clinical Oncology, analisou mais de 1.500 doentes ao longo de vários anos, conclui que doses baixas de um medicamento já utilizado, o tamoxifeno, essas doses baixas são eficazes na prevenção da recidiva da doença e com menos efeitos secundários. Explicação de Andrea Di Senzi, que dirige a unidade da mama da Fundação Champalimaud.
12: Um estudo sobre 1.500 doentes com cancro do mama inicial, com uma dose de medicamento muito pequena, 5 mg por dia, quando a dose normal é 20 mg. E nós observamos uma redução do risco do cancro do mama, 60%, e sem efeitos colaterais graves.
5: A terapêutica revelou também benefícios na redução de novos casos de cancro da mama, sobretudo em mulheres após a menopausa. O estudo abre ainda portas a estratégias de prevenção em mulheres com maior risco de desenvolver a doença.
12: O futuro da oncologia é o tratamento do risco elevado, como se faz em cardiologia, como o tratamento do colesterol elevado ou a hipertensão. Mesmo precisamos de fazer em oncologia, tratar o risco antes que a doença se descobre. E com este medicamento nós temos efeitos colaterais, mas temos uma grande eficácia.
5: Andrea Di Senzi, ouvido por Anabela Góis. Imaginem, Ana, Inês, prevenir o cancro da mama como quem previne o colesterol ou a hipertensão. Atenção, abre-se aqui uma porta no futuro, pode ser esse o caminho para prevenir.
11: Muito importante.
5: Cancro da mama, sem dúvida.
11: Cada vez temos mais casos, sabe-se também.
5: Exatamente.
11: Sim. Até já, Sérgio, há mais notícias no site da Renascença. Temos Extremamente Desagradável, às 8h15.

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0: A Nova, bom dia. 10 minutinhos depois das 8 da manhã, manhã especial esta, diz que hoje é o nosso dia.
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0: Leva a América até ti. Bom dia, aqui com os Azeitonas, Dia Mundial da Criança, um dia que vai trazer pela frente, segundo o IPMA, o Instituto Português do Mar e da Atmosfera, um rico dia de sol, com vento a soprar mais forte no litoral e sobe também hoje a temperatura mínima, desce ligeiramente a temperatura máxima. Neste Dia Mundial da Criança temos tantos tesourinhos para dividir consigo. Este é um deles.
1: Dia Mundial da Criança. Ao contrário do que muitas pessoas pensam, o Dia Mundial da Criança não é só uma festa onde nós ganhamos presentes.
2: É um dia em que pensamos também nos milhares de crianças que ainda sofrem maus tratos, doenças e passam fome.
3: Sabias que o primeiro Dia Mundial da Criança aconteceu em 1950? Tudo começou depois da Segunda Guerra Mundial.
1: É que muitos países entraram em crise, ou seja, não tinham boas condições de vida. E as crianças desses países viviam muito mal, não havia comida. Os pais andavam preocupados e algumas crianças nem os pais já tinham.
2: Como não tinham dinheiro, os pais tiravam os filhos da escola e punham-nos a trabalhar. E às vezes, durante muito tempo, e a fazer trabalhos muito duros.
3: Sabias que nesta altura mais de metade das crianças não sabiam ler nem escrever, nem tinham médicos, nem condições de saúde.
1: E então, por tudo isto, em 1946, um grupo de países tentou resolver o problema. E assim nasceu a UNICEF.
0: Tão bom aqui a voz da Nini, da Ana Catarina, da Margarida. Estes fecheiros são tão antigos, fazem parte do programa Infanto-Juvenil, Era Uma Vez na Rádio. Mais de 20 anos, são umas mulheres feitas hoje. Beijinhos. Beijinhos, Nini, Ana e Gabi. 17 minutos agora, depois das 8.

Um raio de sol numas belas termas. Isso é que era. Bom dia. Se é mais um dia de trabalho que lhe corra muito bem, se porventura arrancam as suas férias, aproveite. Reabrem hoje as termas da Vale da Mó. Estava aqui a espreitar na freguesia da Moita. Isto no concelho de Anadia. Reabrem ao público nesta segunda-feira. Estas e outras para conhecer em terranova.pt ou daqui a pouco em direto com o Carlos Teixeira. Estava aqui na freguesia da Moita.

0: E o tempo não para, não é? Vamos fazer desta segunda-feira tão especial, dia da criança, um dia dos bons. O Banco Alimentar esperava assim um fim de semana pesado e difícil, mas os voluntários compareceram, os doadores também mostraram a sua solidariedade e o Banco Alimentar, na recolha deste fim de semana, registou uma subida de 2,5%. Obrigada a todos. Entretanto, estas pequenitas hoje estão imparáveis.
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4: E amanhã? E depois da manhã?
5: E depois da manhã também.
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0: De junho, segunda-feira, dia da criança, altura de atualizarmos a informação, segunda edição regional nesta manhã. Carlos Teixeira, bom dia.
12: Bem-vindos a mais uma edição de notícias, dia 1 de junho, dia da criança, programação em toda a região de Aveiro, som e música para celebrar o dia da criança com participação dos laboratórios da Universidade de Aveiro. Esta é uma das propostas, vai acontecer ao longo deste mês de junho, iniciativa especialmente vocacionada para crianças dos 6 aos 12 anos. O detalhe sobre esta informação é em terranova.pt. A Aveiro celebra o Dia da Criança com teatro para 3.500 alunos de todas as freguesias, espetáculos de teatro infantil em cada uma das 10 freguesias do concelho para um universo de crianças do primeiro ciclo e do pré-escolar. Também aqui o detalhe dessa programação em terranova.pt. Destacamos ainda a celebração de albergaria Faz na Rua. No Dia da Criança, o município dinamiza a atividade Brincar na Rua, encerra o trânsito envolvente ao edifício do Espaço do Conselho e Alameda 5 de Outubro, com brincadeiras entre as 10 e as 12h30, à tarde entre as 16 e as 19 horas. Aveiro inicia a Semana do Ambiente, a Semana Ecoaventura, é o evento organizado pela autarquia até ao dia 7 de junho para celebrar o Dia Mundial do Ambiente, que acontece já no próximo dia 5, mas com programação a partir de hoje e até domingo. Haverá atividades em diferentes locais, desde logo destaque para o Parque da Cidade, mas também para o Centro Municipal de Interpretação Ambiental, Reserva Natural das Dunas de São Jacinto, entre outros espaços. O Fórum de Turismo Interno Vê Portugal, iniciativa anual de turismo do centro, está por estes dias em Viseu. Este é o ano de Viseu. São 3 dias de reflexão a partir de hoje, sob o mote Portugal Inspira, o Turismo Transforma, 12ª edição deste fórum, que propõe debate aprofundado e colaborativo sobre desafios e oportunidades do setor, com o encontro de especialistas, decisores, empresários, académicos, profissionais do turismo, criadores de conteúdos e representantes institucionais de todo o país. E este ano, no Multiusos de Viseu, vão estar representadas todas as entidades regionais de turismo, ainda as entidades das regiões autónomas de Açores e Madeira. É a dimensão nacional do fórum assumida neste encontro de 3 dias em Viseu. No desporto, o Ovarense conquistou a Taça Distrital de Aveiro e faz a dobradinha, podendo ainda aspirar ao triplete. Vitória por 3-0 no final deste domingo no Municipal de Aveiro. O vencedor do campeonato confirma-se como a equipa mais forte da época, garante os dois principais troféus podem ainda aspirar à Supertaça no próximo domingo em Fiães. O Clube da Albergaria falhou a subida à primeira Liga Feminina de Futebol, depois da derrota por 1-0 na Madeira frente ao Marítimo. O empate a 0 no jogo da Albergaria compromete as aspirações da equipa, que falha a promoção. A equipa madeirense da Liga BPI mantém-se no principal escalão. O Clube da Albergaria mantém-se na segunda divisão. No basquetebol, Benfica-Porto na final da Liga de Basquetebol. Os Dragões juntam-se ao Benfica na final, depois de duas vitórias sobre o Sporting no Dragão Caixa, a segunda das quais este domingo em jogo decisivo por 94-86. Está fechada a meia-final, com o Porto a desafiar o campeão. No basquete nacional, na Pro Liga, o Póvoa sagrou-se campeão nacional. Já tinha garantido a subida. O mesmo acontece com o CAB, que tinha eliminado o Iliabo. Agora, no encontro entre os dois conjuntos, a vitória a pender no jogo decisivo para o Póvoa por 90-72, garantindo dessa forma o título nacional, que junta à promoção à Liga. A equipa da Póvoa de Varzim com uma época irrepreensível. Uma nota final para a abertura das Termas de Valdemó, a reabertura na Freguesia da Moita, Conselho da Nadia. É uma estância termal conhecida pela rara água férrea, magnesiana, tem nascente de água. As propriedades falam que este é um espaço indicado para o tratamento de doenças de foro digestivo, anemia por carência de ferro e denominadas doenças da civilização, como estado de depressão nervosa, fadiga e stress. A força da água vincada por Anadia, pelo município de Anadia, que quer puxar pelas termas, quer fazer deste espaço um dos espaços também vivos, acolhedores de toda a época. A reabertura acontece esta segunda-feira.
0: E assim ficamos a 22 minutos para as 9 da manhã.
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0: aproveitem. Ser criança é muito fixe. Olhem, não temos de conduzir e apanhar grandes secas no trânsito. Também não temos de arrumar a casa.
1: Bem, isso mais ou menos.
2: Pois, nós temos de ajudar os pais, é verdade.
3: Tá bem, mas não temos de fazer tudo sozinhas.
1: Sim, lá nisso tens razão.
0: Continuando, se a criança é espetacular, podemos brincar, saltar, rir e cantar.
2: Pois é, aos adultos também lhe apetece fazer isso. Mas têm vergonha.
0: Não sabem o que perdem.

Ana Bacalhau, aqui neste Não Vás Embora Rapaz, que bem podia ser dedicado aos nossos soldados da paz, aos bombeiros. O dispositivo de combate a incêndios rurais volta hoje a ser reforçado, é a segunda vez este ano. Uma das notícias que marca a atualidade. Com o verão, não é, aí a chegar, aumenta o risco de incêndio. Faça tudo o que tiver ao seu alcance para não deixar o nosso país arder.

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1: São 9 da manhã, 8 nos Açores. Muito bom dia, seja bem-vindo. Vamos contar-lhe que notícias marcam a atualidade. Olá, Sérgio.
2: Bom dia.
1: Então, 9 da manhã, segunda-feira, 1 de junho, o que é que temos de saber?
2: Crédito à habitação, com a subida da Euribor, muitas famílias procuram de novo taxa fixa. 100 anos do nascimento de Marilyn Monroe, o enigma que Hollywood não decifrou.
1: Entro e no desporto, o que é que nos contas, Luís Aresta?
3: A seleção entra hoje em estágio para o Mundial, Marco Silva mais perto, mas ainda longe de ser anunciado no Benfica.
1: Estou nesta altura 19 graus em Lisboa, estão no Porto 18, em Faro 24. Vamos às notícias da Renascença, são 9 da manhã, edição de Sérgio Costa.
2: Uma grande greve geral, expectativa da CGTP, que diz que o apoio ao protesto da próxima quarta-feira está em crescendo. São palavras do secretário-geral da Intersindical, numa ação de esclarecimento, esta manhã em Lisboa. No Dia Mundial da Criança, Tiago Oliveira diz, entretanto, que as propostas de alteração ao pacote laboral constituem também, do seu ponto de vista, um ataque aos direitos dos mais novos.
4: Uma das questões centrais que estão neste pacote laboral é exatamente atacar os direitos dos pais, das mães, os direitos das crianças com a desregulação dos horários de trabalho, nomeadamente com o alargamento dos horários de trabalho, com a questão do banco de horas individual, mas também com o ataque aos direitos da parentalidade, com o ataque, por exemplo, à questão da amamentação, porque tudo isto depois não tem impacto só na vida do pai ou da mãe, tem impacto na vida da criança.
2: Perspectiva de Tiago Oliveira, secretário-geral da CGTP, nos últimos minutos, numa ação em Lisboa, perspectiva intersindical, uma greve geral com forte adesão. Muitas famílias estão a contactar os bancos para voltar a fixar taxas no crédito à habitação. O mês de junho traz uma nova subida nas taxas Euribor e no máximo a prestação pode aumentar, em alguns casos, 75 euros. Sem quantificar, Natália Nunes, da DECO, sublinha que muitas famílias estão a procurar os bancos para garantir temporariamente uma taxa sem alteração.
5: A banca e os consumidores, já quando foi a subida das taxas de juros em 2023 e mesmo agora estão abertas a fazer esta negociação e a alterar aquilo que é as taxas. E muitos consumidores estão a optar por negociar agora com a banca taxas fixas durante um determinado prazo e depois passam a taxa variável.
2: Natália Nunes, da DECO, ouvida por João Carlos Malta, todos os detalhes sobre o aumento das taxas Euribor em rr.pt. Imposto sobre bebidas açucaradas deixa de estar consignado ao Serviço Nacional de Saúde. Ao contrário do que estava previsto desde 2017, a receita da taxa, que rendeu mais de 500 milhões de euros em 9 anos, deixa de financiar o SNS e passa a constar do Bolo Geral dos Impostos arrecadados pelo Estado. Informação avançada pelo Jornal Público que diz que a medida consta do orçamento de 2026 e terá passado despercebida sem anúncio ou debate prévio. O encaminhamento para casas de abrigo acaba por criar maior peso e sofrimento para as vítimas de violência doméstica, convicção da responsável pela área na Comissão para a Cidadania e Igualdade do Género. Em declarações ao podcast Romper o Silêncio, Marta Silva defende que esta deveria ser apenas uma solução de último recurso, apesar de reconhecer que a decisão nunca é tomada de forma simples.
6: Faz sentido continuar a abrir casas de abrigo? Não parece. É uma situação tão revitimizante. Eu dizer a uma pessoa às 4 da manhã, pega na tua mochila, mete o miúdo numa mão, ele pega num brinquedo e vou-vos levar, e o menino sai da escola, sai da creche, a pessoa corta... Portanto, isto em si mesmo é um processo tão absurdo que devia ser tomado em último rácio. Temos, obviamente, que privilegiar outras medidas que não passem pela pessoa a abandonar a casa.
2: Marta Silva, em declarações ao mais recente episódio do podcast Romper o Silêncio, da Renascença e a Associação Portuguesa de Mulheres Juristas, e que podem ouvir no site da Renascença e nas plataformas habituais. O preço do petróleo dispara com um novo cenário de incerteza no Médio Oriente. O barril de Brent, referência para a Europa, negocia esta hora acima dos 94 dólares por barril, uma subida de mais de 3%. Recordo que esta segunda-feira está prevista uma descida do preço dos combustíveis, quer da gasolina, quer do gasóleo, a rondar cerca de 10 cêntimos por litro. Donald Trump diz que o Irão quer realmente chegar a um acordo com os Estados Unidos. O presidente norte-americano garante que a concretizar será benéfico para Washington e para os seus aliados. Uma publicação na rede social Truth. Polémica na Colômbia. O presidente do país, candidato da esquerda, contesta os resultados da primeira volta das eleições presidenciais. O ato eleitoral deste domingo deu a vitória ao candidato de extrema-direita, Abelardo de la Espriella, com mais de 43% dos votos. Nas redes sociais, o presidente colombiano Gustavo Petro critica o sistema eletrónico de de votação. No futebol, Luís Aresta, a seleção entra hoje em estágio, enquanto no Benfica persistem dúvidas quanto ao treinador para a próxima época.
3: A 3 semanas do arranque da pré-temporada, o Benfica ainda não tem novo treinador. Com o Rui Costa a manter a aposta em Marco Silva, o ainda técnico do Fulham terá conseguido uma aproximação da SAD encarnada aos cerca de 7 milhões de euros por época, que o clube inglês estará disposto a pagar pela sua renovação. Em discussão estarão agora temas como a autonomia de Marco Silva no Benfica para montar um plantel que lhe dê garantias de ser campeão. Como Bola Branca avançou na semana passada, o processo deverá estar concluído nos próximos dias para que o novo treinador seja oficializado assim que José Mourinho seja dado como certo no Real Madrid. Sem saber com quem vai trabalhar quando regressar do Mundial, Tomás Araújo, o único representante do Benfica na seleção, inicia hoje o estágio, juntamente com outros 22 jogadores, incluindo o Cristiano Ronaldo, ausentes os 4 campeões europeus pelo PSG, que cumprem hoje o segundo de 7 dias de férias. O primeiro treino está marcado para as 6 da tarde. No plano de trabalhos, antes do estágio mudar para Miami, estão 2 jogos de preparação. Sábado, no Jamor com o Chile, e dia 10 em Leiria com a Nigéria. A estreia no Campeonato do Mundo é dia 17, frente ao Congo.
1: O Desporto com Luís Aresta. E hoje, Sérgio, Marilyn Monroe faria 100 anos. Claro. Mas a verdade é que o mito perdura. Muitos ainda recordam como a loira fatal. Sim. Mas há quem sublinhe uma personalidade bem diferente.
2: É verdade, personalidade de Norma Jean, de seu nome de nascença, que, recordo, morreu de forma trágica aos 36 anos. Mas para lá da atriz, estava uma mulher bem mais complexa e vulnerável do que aparentava, como explica a Renascença, Luís Mendonça, da Cinemateca.
7: Acho que foi, poderemos dizer assim, a estrela mais brilhante do firmamento clássico e uma das marcas, que é uma marca de tragédia que ela deixa, não é? Devido ao seu final precoce, é de uma pessoa muito mais complexa do que nós supunhamos que era. Uma complexidade que está associada à forma como muitos desses atores e sobretudo atrizes da Hollywood clássica eram transformados em mercadoria.
2: Para este especialista em cinema é precisamente essa complexidade que explica o magnetismo de uma grande estrela do cinema que mesmo após a morte continuou a deixar lições ao público e à indústria que alimentou, mas também se alimentou dela.
7: Essa densidade da Marilyn Monroe, essa complexidade da pessoa por trás da estrela foram uma lição, digamos assim, para a própria indústria e um desafio. Acho que ela, por via dessa complexidade que está associada à tragédia, continua a ser um texto por descodificar.
2: Os 100 anos de Marilyn Monroe, num trabalho de Daniela Espírito Santo, para ler, claro, no site da Renascença, com recordar vários momentos icónicos como este, a cantar os parabéns. Não era para ela, era na altura para o presidente Kennedy.
1: Fundosíssimo.
2: Um dos muitos momentos icónicos de Marilyn Monroe e neste caso que deu muito, muito que falar. Deu muito que falar, até porque Marilyn Monroe não era só atriz de Hollywood, era uma estrela global e também, enfim, também pisou alguns terrenos mais políticos, digamos. Sim. Assim. Todos os detalhes sobre os 100 anos de Marilyn Monroe no site da Renascença.
1: É passar por lá, tem já, Sérgio, 9 e 8. Bom dia.

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5: Bom dia.

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10: Yeah!
11: Não faz sentido ficar sozinha.

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1: Pois é, amiguinhos. Todos os anos se comemora o Dia Mundial da Criança.
2: É um dia de alegria e de festa. Por isso aí vão algumas anedotas.
1: Estava uma senhora no médico. Ela estava com vergonha porque era gordinha e queria que o médico a ajudasse a emagrecer. Ai, senhor doutor, como é que eu faço para emagrecer? E diz o médico: é simples. Basta a senhora mexer a cabeça para a direita e para a esquerda. Percebeu? Direita, esquerda, direita, esquerda. E diz a senhora muito espantada: oh, a sério? E quantas vezes, doutor? E diz o médico: todas as vezes que lhe oferecerem comida.
2: O menino apanhou da vizinha e a mãe furiosa foi pedir satisfações. Porquê que a senhora bateu no meu filho? Ai, ele foi mal educado, chamou-me de gorda. E a senhora acha que ele vai emagrecer só por lhe bater?
3: Se ela se penteia, eu não sei. Se ela...

É o menino das chicletes e arrebuçados, balas no Brasil, Zé Cavaleiro aqui com o Salão de Beleza. Bom dia. Daqui a pouco, Informação Regional em nova edição com Carlos Teixeira. Saiba, as termas de Val da Mó, na freguesia da Moita, ali no Conselho de Anadia, reabrem hoje ao público. Boas notícias para quem gosta de saúde, de termas e, sobretudo, na nossa região. Da edição com Carlos Teixeira. Saiba, as termas de Val da Mó, na freguesia da Moita, ali no Conselho de Anadia, reabrem hoje ao público. Boas notícias para quem gosta de saúde, de termas e, sobretudo, na nossa região. Pode contar com um dia de sol pela frente.

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0: É a terceira edição informativa regional nesta segunda-feira, 1 de junho, Dia da Criança. Carlos Teixeira, já querias ser jornalista quando eras pequeno? Não estavas à espera
1: disso. Queria mesmo ser criança. Eternamente.
0: Espertinho logo desde pequenito. As notícias agora.
1: Bem-vindos a mais uma edição de informação e é exatamente essa celebração do Dia da Criança que hoje marca a atualidade. Isto porque há atividades um pouco por toda a região, com o município de Aveiro a levar peças de teatro às freguesias, às 10 freguesias do concelho. Envolve 3.500 crianças do primeiro ciclo e do pré-escolar nessas apresentações que vão acontecer com trabalhos individualizados em cada uma das freguesias. A Universidade Junta-lhe a Música celebra o Dia Mundial da Criança com programação que vai decorrer ao longo do mês de junho e com a participação do Laboratório de Ensino e Aprendizagem de Músicas da Universidade de Aveiro e do Instituto de Etnomusicologia. Há também atividades em albergaria, Brincadeiras de Rua, uma celebração que acontece em frente aos espaços do concelho. As estradas estão por isso fechadas, pelo menos à Alameda 5 de Outubro, na envolvente ao edifício dos espaços do concelho. Aveiro celebra também a Semana do Ambiente. A Ecoaventura começa hoje, vai até domingo, com atividades ligadas à educação ambiental, em equipamentos como o Parque da Cidade, o Centro Municipal de Interpretação Ambiental, a Reserva Natural das Dunas de São Jacinto, entre outras áreas. É a festa das crianças, mas também festa da família. O Fórum de Turismo Interno Vê Portugal inicia hoje 3 dias de atividade em Viseu. É uma iniciativa anual da Turismo Centro de Portugal. Este ano, sob o mote Portugal Inspira, o Turismo Transforma, é o encontro de especialistas, decisores, empresários, académicos, profissionais do turismo, criadores de conteúdo e representantes institucionais de todo o país, com a presença das entidades regionais de turismo, não só do continente, mas também das regiões autónomas dos Açores e da Madeira. No desporto, o destaque vai para o Alvarense, conquistou a Taça Distrital de Futebol, faz a dobradinha, podendo ainda aspirar ao triplete, vitória por 3-0 no final deste domingo, no Municipal de Aveiro. O vencedor do campeonato confirma-se assim como a equipa mais forte da prova, garante os 2 principais troféus da época. Agora junta-lhe a Taça PECOL, professor José Valente Pinho Leão, que venceu por 3-0, e no próximo domingo em Fiães defronta a mesma equipa do Espinho em jogo da Supertaça Masculina para fechar a época desportiva. Uma nota final para o basquetebol: Benfica e Porto na final da Liga. Os Dragões juntam-se ao Benfica na final depois de 2 vitórias sobre o Sporting no Dragão Caixa este fim de semana, a segunda das quais por 94-86. Está assim fechada a meia-final com o Porto a desafiar o campeão. Na Proliga, o Póvoa sagrou-se campeão do segundo escalão nacional, venceu o jogo decisivo frente ao Cabo Madeira por 90-72.
0: Carlos, muito obrigada. Até daqui a uma hora.
1: Até já, Maria João.

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0: Vozes da Rádio com um Leãozinho, agora está mais que na hora, vai para o ar mais uma edição do Liberdade à Expressão para ouvir com André Ferreira e o Francisco Gomes.
1: Bom dia, Maria João, bom dia, ouvintes da Terra Nova, sejam bem-vindos para mais um Liberdade de Expressão gravado e só aqui uma nota prévia de dar um feliz dia da criança a todas as crianças. Espero que não nos estejam a ouvir porque nós não fazemos amizades prontas para as crianças ouvirem, mas vamos prosseguir com o nosso programa e falar dos nossos habituais pontos prévios. Vamos dar os parabéns ao Paris Saint-Germain e aos portugueses que estão presentes nessa equipa por terem vencido a Liga dos Campeões no passado sábado, após vitória nas grandes penalidades. O Arsenal falhou 2 pontos peste penalti e o PSG só falhou um, ou neste caso o guarda-redes do Arsenal defendeu um penalti, o que acabou por ditar o resultado final. No entanto, a noite acabou por ficar envolta em violência e vandalismo em Paris, à semelhança também do que já tinha acontecido no ano passado, também no final dos festejos da Liga dos Campeões, ganha também pelo PSG no ano passado. Dentre os confrontos entre adeptos e polícia resultaram numa morte, que nós obviamente lamentamos aqui, e em mais de 780 detenções em todo o país, pelo menos os números que nós temos atualizados até ao momento, porque no domingo voltaram a ser celebradas a vitória, neste caso da equipa parisiense desta Liga dos Campeões, e continuaram a haver tumultos e confusões, e portanto são os números mais atualizados que nós temos, mas obviamente que esperamos que as forças da autoridade francesas tenham um comportamento normal e que a justiça também penalize e condene exatamente estas pessoas que acabaram por vandalizar e cometer exatamente estes atos de violência nos festejos da equipa de Paris. Mas no final das contas é dar os parabéns então ao Paris Saint-Germain por esta vitória e aos quatro portugueses que estão na equipa e que ajudaram a equipa a vencer este troféu.
2: Antes de mais, bom dia, Maria João, bom dia a todos os ouvintes da Rádio Terra Nova, e fazer minhas as palavras do André, dar os parabéns aos portugueses que conquistaram esta Liga dos Campeões, também ao PSG pela conquista do título, dizer também, pessoal, se querem festejar um título, não façam, não sejam violentos, festejem, divirtam-se, façam só festa, não causem grandes atribulações, porque isso mancha a vossa imagem. Além disso, não significa, não é aquilo que é o desporto verdadeiro, nem que deve ser verdadeiramente o desporto. Aqui também, para os mais pequenos que nos ouvem no banco de trás do carro, a verdade é que é muito, muito, muito importante que o futebol seja vivido como uma festa. Foi uma festa, infelizmente não consegui ver o jogo, ganho o PSG, parabéns ao PSG, é bicampeão europeu, depois de tanta luta, dois seguidos. O futebol tem destas coisas, o futebol é mágico para uns, é triste para outros. Os adeptos do Arsenal de certeza que não estão a achar que foi uma noite mágica, e por isso, no entanto, dar aqui também os parabéns ao PSG. Vamos nos manter no mundo do futebol, mas vamos viajar para a Espanha e vamos para o mundo do futebol no feminino, uma vez que uma lenda deixou o Barcelona. Alexia Putellas, várias vezes campeã pelo Barcelona, várias vezes campeã europeia pelo Barcelona, inclusive ganhando o prémio de melhor jogadora do mundo, que tem dividido ao longo dos últimos anos, ela ganhou em 2021 e 2022, e tem dividido essas conquistas com a Aitana Bonmatí, companheira de equipa dela, o que mostra quão grande o Barcelona chegou. A verdade é que foi uma jogadora importantíssima na construção daquilo que é o fenómeno do Barcelona no futebol no feminino. O próprio Barcelona diz que ela sai do Barcelona, deixando o Barcelona no seu ponto mais alto de todos. Ser elogiada assim pelo Barcelona não é fácil, ela é carinhosamente comparada, que ela é tão grande para o Barcelona no feminino como Messi foi para o Barcelona no masculino, e por isso mostra-se a grandeza desta atleta, que deixou o Barcelona, vai arrumar a Inglaterra. Pode ser boas notícias para aqui, que cá a partida é a alteração, toda a gente acredita que é a substituta direta da Alexia Putellas, mas o importante é que é sempre importante saber-se despedir de quem foi ídolo, de quem foi grande no clube, dar este carinho a quem já passou e que fez tanto pelo clube, e não é votar para presidente quando ele é mau, é assim que se homenageia quem realmente é importante para o clube. E por isso o Barcelona muito bem conseguiu ao longo desta semana homenageá-la, e por isso a dar também os parabéns ao Barcelona por isso, e esperemos que, gostando da carreira da Alexia Putellas, 32 anos ainda tem algum tempo, continue a espalhar magia pelos relevados europeus, excepto se encontrar o Benfica na Champions, e agradeço que não espalhe muita magia, mas de resto continua a espalhar a sua magia.
1: Sim, é uma carreira enorme de tantos anos no mesmo clube, demonstra exatamente um significado especial e as lágrimas, tive a oportunidade de ver algumas imagens, as lágrimas que ela infelizmente deitou, não é? Dos olhos, acaba por demonstrar exatamente o verdadeiro sentimento que ela tinha pelo clube, pelo Barcelona e pelos apoiantes, pelos adeptos do clube. Mas vamos lá ver como é que vai ser a carreira no futuro da jogadora, esperar que ela tenha, obviamente, continue a ter o maior sucesso, que o futebol que ela demonstra, isso nós, pelo menos eu e o Francisco, que já sabemos do pouco que eu também vejo, acredito que o Francisco veja mais, mas do pouco que eu vejo, eu acredito que ela vai continuar a demonstrar o bom futebol que ela tem e a praticar exatamente esse bom futebol por Inglaterra, o que tudo indica para onde ela irá, e obviamente vai continuar a ganhar mais títulos e esperemos, obviamente, como o Francisco disse bem, que se calhar contra o Benfica, que não jogue tão bem, ou que esteja suplente, ou assim, que o treinador ache que não seja preciso usá-la, porque ter Alexia Putellas em campo é sempre um perigo, mas obviamente que desejamos-lhe as melhores sortes na carreira do futuro. Agora, vamos passar para o ténis, e ténis em português, neste caso, apesar de que o torneio está em França, o Roland Garros, mas os dois tenistas portugueses que estavam presentes na competição, quer o Nuno Borges, quer Jaime Faria, foram eliminados na terceira ronda da competição, um na sexta-feira, outro no sábado, perderam então nestas terceiras rondas, infelizmente. Nuno Borges foi pelo segundo ano consecutivo a perder na mesma ronda, Jaime Faria, penso que foi a primeira vez que participou e esteve até então à terceira ronda. Não acaba por ser muito mau ter chegado até aqui, eles que estão num ranking muito abaixo do ATP, acaba por ser bastante positivo terem chegado a esta ronda, infelizmente não conseguiram prolongar-se mais, mas vamos lá ver se nos próximos torneios ao resto do ano em que eles participarem se conseguem trazer pelo menos um troféu. Aqui o de Portugal está quase à porta e está quase a chegar, se algum deles participar, obviamente que esperamos que eles ganhem pelo menos o caneco do ténis no seu país de origem, isso iria ser muito bonito, como aconteceu também com João Sousa quando ganhou há uns anos atrás aqui o Millennium Estoril Open, fazendo a publicidade há uns anos atrás.
2: Sim, antes de mais dizer que o especialista em ténis aqui do nosso painel é o André Ferreira, por isso eu acredito que sim, acho que parece que foi uma boa percepção e esperemos que, com uma lógica que faço também minhas palavras, espero que consigam conquistar um título que é, tirando aquela seleção da Federação Portuguesa de Futebol, quero que Portugal ganhe tudo, nem que seja o jogo do Berlim, e se ganhar a ténis, ganha o ténis, e nós vimos aqui dar os parabéns como tanto merecem. E agora vamos voltar para o mundo do futebol e vamos começar uma pequena viagem pelos Estados Unidos, ou melhor, pelo México. O campeonato do mundo que está prestes a iniciar será entre três países, o México, os Estados Unidos e o Canadá, mas o foco está na questão da seleção do Irão e da sua presença nos Estados Unidos, uma vez que o grupo do Irão, os três jogos do Irão são nos Estados Unidos, também o sorteio às vezes é muito irónico, e a administração de Donald Trump recusou a presença da seleção iraniana no seu território. Entretanto, o caso já foi resolvido, a seleção iraniana ficará numa cidade próxima da fronteira no México e depois voará para os Estados Unidos no dia do jogo e terá que regressar ao final do jogo, pelo menos foi assim que a FIFA explicou, mas lembramos que a FIFA também entregou o prémio da paz da FIFA a Donald Trump, por isso o que a FIFA diz também não se escreve, nunca se escreveu e não se há de escrever. Enfim, é mais uma página obscura, estranha e humilhante dos campeonatos do mundo, coisa que tem sido recorrente ao longo dos últimos tempos, mas antigamente, e aqui falaram um bocadinho, as vergonhas eram as seleções que tinham más prestações, agora a vergonha é da própria organização e das falhas que a própria organização tem feito e dos jogos muito estranhos que a própria organização tem feito. Vai ser um Mundial que, para mim, está condenado ao fiasco, vença quem vencer, vai ser um Mundial em que vai afastar as pessoas do futebol, o que é muito inteligente, tendo em conta que a FIFA quer aproximar pessoas do futebol, mandar um campeonato do mundo em que o seu principal país de organização a um país que nem sequer chama esta modalidade futebol. É só para darmos esta conta, mas enfim, ficará algo que ficar, e boa sorte para quem for ver os jogos deste campeonato do mundo. Eu espero ver o mínimo de jogos possíveis deste campeonato do mundo, tenho que admitir isso.
1: Sim, nota-se aqui que nós gostamos muito de Infantino e de todas as decisões que ele toma, acho que uma é sempre pior do que a outra e acaba por ser bastante impressionante, mas esperar que a seleção do Irão consiga não ser levada à exaustão por causa destas viagens que vai ter de fazer no próprio dia, a ida e de volta para o México, mas vamos lá ver como é que o Mundial corre. Nós dissemos na semana passada que não é o Mundial que nós queremos ver, porque já há muito, pelo menos eu falo por mim, que me desligo um bocadinho do futebol no que diz respeito a seleções. Mas vamos lá ver como é que corre, não só o Irão, mas também as outras seleções, e quem for ver, digo mesmo que o Francisco disse, boa sorte, porque vai ser complicado este Mundial de ser acompanhado. E nós agora, como tema, vamos continuar nos Estados Unidos e vamos falar do caso que aconteceu esta semana, da polémica que aconteceu esta semana, de uma jornalista norte-americana da CBS, Sharin Alfonsi, do programa de investigação 60 Minutos, que denunciou que o seu contrato foi cancelado após a polémica reportagem sobre deportações de imigrantes venezuelanos para uma prisão em El Salvador pela administração Trump, que foi abruptamente retirada do ar no final do ano passado. O programa de 60 Minutos acabou por exibir a reportagem de Alfonso em janeiro, após um adiamento de última hora no final de dezembro, que a correspondente alegou não ter sido uma decisão editorial, mas sim política. No entanto, numa reunião editorial a 22 de dezembro, na manhã seguinte à retirada da reportagem, a editora-chefe da CBS News, Barry Weiss, disse que tinha retirado a peça porque não estava pronta, segundo uma fonte citada também pela NBC News. Relativamente a este caso, nota-se exatamente o estado democrático em que estão os Estados Unidos da América, e nós vemos exatamente que se existe alguém que está contra ou que diga alguma coisa contra o governo Donald Trump e mesmo o próprio Donald Trump, existe ali uma mãozinha amiga que acaba por remover essa pessoa do seu cargo, neste caso, e já temos visto também que no caso da CBS e da Paramount tem havido muita confusão, exatamente porque a Paramount precisa, ou precisou neste caso, de autorizações de Donald Trump e do governo de Donald Trump para poder exatamente fazer acordos ou programas que exatamente eles queriam pôr. No entanto, também na semana passada, e nós não tivemos tempo de falar, mas na semana anterior, na sexta-feira passada, foi a última emissão do programa televisivo do The Late Show com o Stephen Colbert, e Donald Trump acabou por comemorar euforicamente na sua rede social, dizendo que Colbert finalmente acabou na CBS, incrível que tenha durado tanto tempo, qualquer pessoa na rua seria melhor do que aquele completo idiota. Graças a Deus, finalmente foi-se. E nós vemos exatamente esta classe que Donald Trump tem demonstrado ao longo dos anos que está no mandato da presidência dos Estados Unidos, a demonstrar exatamente esta classe que já é típica dele, e quando nós achamos que não poderia fazer pior, Donald Trump faz. Porque para além destes comentários que ele fez na sua rede social, ele publicou um vídeo em IA em que pegava no apresentador e o colocava dentro de um caixote do lixo. E portanto aqui fica claro exatamente que Donald Trump teve mão exatamente neste despedimento também de Stephen Colbert. Mas pelo menos eu só peço a Donald Trump que pare de uma vez por todas de ter este tipo de decisões e ter este tipo de atritos com quem não concorda com ele, porque eu não sou norte-americano, mas eu mal posso esperar que venha o último dia de presidência de Donald Trump, porque eu estou farto de ver Donald Trump na presidência dos Estados Unidos. Eu só peço aos norte-americanos que nas próximas eleições votem consciência e votem em quem realmente tem condições para presidir um país como são os Estados Unidos da América.
2: Estás com muita esperança em relação ao povo norte-americano, tenho que dizer, André, mas não há muito mais a dizer sobre isto. Acho que o André foi muito incisivo em relação a tudo. É um caso atrás do outro, esta quase que ataque constante àquilo que é um dos veículos mais básicos da democracia, que é a liberdade de expressão. É absolutamente inaceitável que isto aconteça dia após dia, semana após semana, mês após mês nos Estados Unidos da América. É muito estranho e é acima de tudo assustador que antes os presidentes dos Estados Unidos também faziam coisas parecidas, mas pelo menos faziam escondido. Não, agora acontece, é normal, e tem os fãs a aplaudir e a bater palmas, e muitos cá em Portugal muito felizes com isto. É necessário, e é esta questão de que é muito giro quando isto acontece com quem não concorda connosco, mas depois se acontecer alguém que não concorde connosco, é muito barulho, muito barulho, e continua a ser inaceitável das duas maneiras. Acho que Stephen Colbert venceu, porque acabou por receber o seu programa proibido, sim, mas ganhou um capital político, um capital público muito, muito grande, e do seu lado. Em relação à jornalista, é mais um daqueles trabalhos de não, isto faz muito barulho, isso mais ou menos como aconteceu com os fecheiros do Epstein, depois eles ainda não aí, também foram prometidos ser revelados, só que está muito difícil, está muito difícil. Deve ser um problema qualquer com a internet da Casa Branca, eu acho que o problema é esse. E agora também para concluir, para nos despedirmos, nós para a próxima semana com certeza vamos falar daquilo que aconteceu na final em Faf, entre o Nuno Álvares e o Benfica, final do Campeonato Nacional de Futsal no Feminino, em que houve um conflito com as bancadas, que ainda não se percebeu muito bem o que é que aconteceu. Eu só gostava de dizer aqui uma coisa: o Benfica é tão rápido a defender o seu presidente, às vezes notícias que não tem interesse nenhum, e no entanto recusa-se e não fala com um órgão de comunicação social em relação ao assunto deste e não diz nada. Enfim, se havia dúvidas que os sócios do Benfica erraram na votação, eu cada vez acho que há menos, e continuo a achar cada vez mais. Rui Costa, não é assim, não devia ser presidente do Sport Lisboa e Benfica de Lamento, mas sim fazer este desabafo no final. Até para a semana, e para a semana cá estaremos para fazer mais amigos.
1: Até para a próxima.

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2: 10 da manhã, daqui a pouco há notícias para dividir consigo em novo simultâneo com a Renascença, em compasso de espera neste momento. Agora sim, a informação.
3: Nunca igual. Muito bom dia, são 10 horas, 9 nos Açores. Bom dia, Sérgio Costa.
4: Olá, viva Zé, bom dia.
3: Vamos aos destaques desta edição.
4: Pobreza infantil, o Presidente da República defende que proteção das crianças é dever coletivo. Nesta edição, recuperamos um estudo que abre caminho à redução do número de casos de cancro da mama.
3: As máximas previstas para hoje, Lisboa 27 graus, Porto 22, Faro 36 graus de máxima, nas Ilhas Ponta Delgada 22, Funchal 25. Agora, a edição das 10.
4: A proteção dos mais novos tem de ser um dever coletivo, o apelo do Presidente da República neste Dia Mundial da Criança. Numa mensagem publicada no site da Presidência, António José Seguro recorda os dados sobre a pobreza infantil. Escreve que num tempo marcado pelo agravamento das desigualdades e pela crescente exposição das crianças a novos riscos, o país precisa de maior articulação entre instituições, de comunidades mais próximas, de escolas mais inclusivas e de famílias mais acompanhadas. Para o Presidente da República, esta data deve convocar à reflexão sobre o país que se constrói para as novas gerações. Um texto de António José Seguro, publicado no site da Presidência. E há uma quebra de mais de 10 pontos percentuais. Em 50 anos, as crianças até aos 12 anos de idade só representam 9,8% da população em Portugal. Em 1975 eram 22%. Conclusão de um estudo da Pordat, hoje divulgado, para assinalar o Dia Mundial da Criança. O documento revela ainda que as crianças passam quase um terço do seu tempo na escola durante os 5 dias úteis da semana, um período mais elevado do que a média europeia. E a CGTP diz que o apoio à greve geral de quarta-feira está em crescendo. O secretário-geral da Intersindical antecipa um grande protesto, palavras numa ação de esclarecimento esta manhã em Lisboa. No Dia Mundial da Criança, Tiago Oliveira diz que as propostas de alteração ao pacote laboral constituem também um ataque direto aos direitos dos mais novos. O preço do petróleo dispara com um novo cenário de incerteza no Médio Oriente. O barril de Brent, referência para a Europa, negocia a esta hora acima dos 94 dólares por barril, uma subida de mais de 3%. O primeiro-ministro israelita ordena ataques a alvos nos subúrbios a sul de Beirute, um local considerado um reduto do Hezbollah. Numa declaração desta manhã, Benjamin Netanyahu explica que a decisão surge na sequência do que diz serem repetidas violações do cessar-fogo no Líbano. Um novo estudo com participação portuguesa abre caminho à redução dos casos de cancro da mama. A investigação, já publicada no prestigiado Journal of Clinical Oncology, analisou mais de 1.500 doentes ao longo de vários anos. Conclui que doses baixas de um medicamento amplamente utilizado, o tamoxifeno, são eficazes na prevenção da recidiva da doença e com menos efeitos secundários. A explicação é de Andrea Di Cesi, o especialista que dirige a unidade da mama da Fundação Champalimau. Sublinha que o estudo abre ainda portas a novas estratégias de prevenção em mulheres com maior risco de desenvolver a doença.
5: O futuro da oncologia é o tratamento do risco elevado, como se faz em cardiologia, como o tratamento do colesterol elevado ou a hipertensão. Mesmo precisamos de fazer em oncologia, tratar o risco antes que a doença se descobre. E como este medicamento, nós temos efeitos colaterais, mas temos uma grande eficácia.
4: Andrea Dicenzi, oncologista da Fundação São Paulo e Mou, ouvido por Anabela Góes, fica aqui esta indicação, este novo estudo, Zé, abre porta que no futuro a prevenção do cancro da mama possa ser equivalente à prevenção que é feita, por exemplo, ao colesterol, à hipertensão, se confirmarem, sem Sim. dúvida, um grande avanço.
3: Uma ótima notícia. Muito bem, Sérgio. Olha, um abraço. Bom dia da criança para
4: Igualmente,
3: ti.
4: Igualmente, bom dia da criança para ti também.
6: Foram as notícias com Sérgio Costa.
4: Excelente, obrigado, também.
3: Um abraço.

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3: Olá, viva, bom dia. Prossegue o programa da manhã na Terra Nova, agora que passam 6 minutos das 10, emissão de informação e música até ao meio-dia. Primeiro, com a Maria João Azevedo, agora comigo, Fernando Martins. Até fechar a hora, assino a playlist a partir deste momento, no dia da criança. De...
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3: Vamos continuar a pincelar esta manhã com cores. A manhã que despertou assim como está, com céu nublado, vestiu-se em tons de cinzento esta segunda-feira por agora.

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1: Agora 14 minutos contados, depois das 10, continua claro na Terra Nova, nesta manhã informativa de segunda-feira, 1 de junho. Seguimos com música dos The Verve, depois de Virgo e The Weeknd, a abrir a hora. E dos The Verve, escolhi para ouvir ao seu lado este Lucky Man. Boa segunda-feira, boa semana.

Abrir caminho para o Jornal Regional, quarta edição da manhã, na Terra Nova, marcada para as 10:30 em ponto. Agora, 23 minutos contados depois das 10.

0: Muito bem, agora o essencial da informação regional na Terra Nova com o Carlos Teixeira.
1: Bom dia, outra vez, concluída a obra de ampliação do parque de estacionamento junto ao hospital, uma estrutura provisória que agora foi melhorada, um investimento de cerca de 100 mil euros para definir uma ampliação, para garantir essa ampliação e a delimitação de áreas com blocos de betão, algumas melhorias também ao nível do pavimento em Tuvenã, para acabar com buracos. Esta é uma aposta da autarquia numa estrutura que, sendo provisória, é fundamental naquela área da cidade de Aveiro, para os acessos ao hospital, também nos acessos à escola João Afonso. É um investimento agora concluído pela autarquia. Isto quando se espera também o trabalho de concretização do estacionamento subterrâneo junto ao seminário, outra das obras tidas como fundamentais para o futuro em termos de acessibilidade e parqueamento naquela área da cidade. Aveiro inicia hoje a Semana do Ambiente, a Semana Ecoaventura, a partir

0: De hoje até ao dia 7 de junho, aliás até ao próximo fim de semana, com atividades que vão acontecer no Centro Municipal de Interpretação Ambiental, na Reserva das Dunas de São Jacinto e no Parque da Cidade. São áreas preferenciais para todas as atividades, com essa aposta na educação ambiental, ciência, cultura e contacto com a natureza. O programa detalhado em terranova.pt. No desporto, Ovarense conquistou a taça distrital de futebol, faz a dobradinha, podendo ainda aspirar ao triplete. Vitória por 3-0 na final deste domingo, no Municipal de Aveiro, sobre a equipa do Espinho. O vencedor do campeonato confirma-se assim como a equipa mais forte da temporada desportiva, garante os dois principais troféus da época. No próximo fim de semana, mais um jogo, mais uma partida. Entre as duas equipas, Ovarense e Espinho, aí joga-se a Supertaça no domingo em Fiães para fechar a época desportiva. Benfica-Porto na final da Liga de Basquetebol. Os Dragões juntam-se ao Benfica na final depois de duas vitórias sobre o Sporting no Dragão Caixa, a última das quais por 94-86 este domingo. Está assim fechada a meia-final, com o Porto a desafiar o campeão. Na Proliga, o Póvoa sagrou-se campeão do segundo escalão nacional. A equipa da Póvoa de Varzim bateu o Cabo no jogo decisivo por 90-72.
1: Muito bem, o essencial da informação regional a esta hora, na Terra Nova, 34 minutos, contados depois das 10 da manhã. 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

E agora seguimos com música em português. Os Vizinhos, Casar é para Esquecer. Boa segunda-feira, uma excelente semana para todos.

Terra Nova, voltamos à antena depois da informação atualizada, à hora certa, em cadeia nacional, com a Rádio Renascença. Será o Jornal Claro às 11 horas. Eu sou o Fernando Martins, voltarei depois para estar aqui consigo, ao seu lado, até ao meio-dia.

0: Alfa, bom dia, são 11 horas.
1: Cuidadores e à sociedade em geral para o reforço da vigilância ativa e a adoção de comportamentos preventivos. Esta manhã, o Presidente da República sublinha que a proteção dos mais novos tem de ser um dever coletivo. Numa mensagem publicada no site da Presidência, António José Seguro recorda os dados sobre a pobreza infantil. Escreve que, num tempo marcado pelo agravamento das desigualdades e pela crescente exposição das crianças a novos riscos, o país precisa de maior articulação entre instituições, de comunidades mais próximas, de escolas mais inclusivas e de famílias mais acompanhadas. Para o Presidente da República, esta data deve convocar à reflexão sobre o país que se constrói para as novas gerações. O PCP propõe um subsídio a quem estiver disposto a receber familiares menores. A lei prevê a atribuição de um subsídio de cerca de 645 euros se a criança for entregue a uma família de acolhimento reconhecida pela Segurança Social, mas esse dinheiro não é pago se forem entregues a familiares como tios ou avós. Paula Santos, do PCP, diz ser uma questão de justiça.
2: Este subsídio já está previsto para as famílias de acolhimento. Quando são familiares, mas que não estão constituídas como família de acolhimento, este apoio não é atribuído. Eu creio que seria também aqui uma questão de justiça e de uma equiparação.
1: A líder parlamentar do PCP, Paula Santos, em declarações a Cristina Nascimento, o partido quer ainda um reforço das comissões de proteção de crianças e jovens que, diz, estão sobrecarregadas. Muitas famílias estão a contactar os bancos para voltar a fixar taxas no crédito à habitação. O mês de junho traz uma nova subida nas taxas de Euribor e, no máximo, a prestação pode aumentar 75 euros sem quantificar. Natália Nunes, da DECO, sublinha que muitas famílias estão a procurar os bancos para garantir temporariamente uma taxa sem oscilações.
3: A banca e os consumidores

0: já quando foi a subida das taxas de juros em 2023 e mesmo agora estão abertas a fazer esta negociação e a alterar aquilo que é as taxas. E muitos consumidores estão a optar por negociar agora com a banca taxas fixas durante um determinado prazo e depois passam a taxa variável.
1: Natália Nunes, da DECO, ouvida pelo jornalista João Carlos Malta. Todos os detalhes no site da Renascença. Preço do petróleo a subir, com um novo cenário de incerteza no Médio Oriente. O barril de Brent, referência para a Europa, negociava na última hora acima dos 94 dólares por barril, uma subida de mais de 3%. O primeiro-ministro israelita ordena ataques a alvos nos subúrbios a sul de Beirute, num local considerado um reduto do Hezbollah. Numa declaração esta manhã, Benjamin Netanyahu explica que a decisão surge na sequência do que diz serem repetidas violações do cessar-fogo no Líbano. Tudo para conferir, Zé, no site da Renascença.
2: Foram as notícias com Vitor Mesquita.
3: Pronto.
1: Muito bem.
3: Feliz dia da criança.
1: A criança cai em nós, não é verdade?
3: Exatamente. Sempre viva, sempre viva.
1: Sempre, sempre.
3: Então vá, até já, Vitor.
1: Até já.
3: Vamos, daqui a pouco, temos às 11h30, temos o Facto ou Fake. Eu quero saber a sua opinião. Quero saber se é facto ou se é fake. Hoje é sobre a música nova da Nena.

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0: 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São 11:30.
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Boa tarde, este é o Jornal Regional na Terra Nova. A Vista Alegre aumenta o resultado líquido no primeiro trimestre de 2026, mesmo com menos atividade. Destaques para o resultado líquido positivo de 1,3 milhões de euros, representando um aumento de 29,5% face a março de 2025. O volume de negócios atingiu os 34,5 milhões de euros, numa redução de 4,9% face ao primeiro trimestre de 2025. Ao nível dos diferentes segmentos, a faiança apresentou um desempenho positivo, com vendas de 4,9 milhões de euros, correspondendo a um crescimento de 11,2%. A porcelana e complementares atingiram 10,7 milhões de euros, ligeiramente abaixo do período homólogo. O cristal e o vidro e o grés tiveram uma redução de 23,1% e 7,6% respectivamente. Detalhe da notícia disponível em terranova.pt. Concluída a obra de ampliação do parque de estacionamento junto ao Hospital de Aveiro, a Câmara Municipal de Aveiro dá por terminado o arranjo daquela zona, intervenção que procurou qualificar as condições de acesso e estacionamento numa zona de elevada procura. A obra consistiu na expansão do parque já existente, na sua pavimentação, em Tuvenã, e na criação de zonas de estacionamento limitadas com blocos de betão, garantindo maior organização e segurança. Pode ler-se num comunicado de imprensa enviado à redação Terra Nova. Foi também realizada a melhoria do parque pré-existente, com nova pavimentação em Tuvenã. Esta intervenção representa um investimento global de 103 mil euros, verba mais IVA. Com esta obra, os utentes, visitantes e profissionais do Hospital de Aveiro passam a dispor de um parque de estacionamento mais organizado, funcional e com melhores condições, respondendo a uma necessidade há muito identificada naquela zona, é referida em comunicado de imprensa. O Partido Socialista de Aveiro questiona a falta de estacionamento e a degradação dos passadiços em Esgueira. Vereadores e deputados municipais do PS, acompanhados por eleitos da Assembleia de Freguesia, realizaram uma visita a Esgueira, numa resposta a várias preocupações transmitidas pelos moradores da freguesia. A falta de estacionamento no centro urbano continua a centrar-se atenções. De acordo com o Partido Socialista, os moradores alegam que a recente qualificação da zona central de Esgueira retirou lugares de estacionamento sem que tivesse sido criada uma alternativa capaz de responder às necessidades da população que habita naquela área residencial. Esta visita do PS à freguesia permitiu igualmente verificar o estado de conservação dos passadiços de Esgueira. A Câmara delegou na a autarquia delegou na Junta de Freguesia de Esgueira competências para a manutenção e reabilitação dos passadiços, pelo que os eleitos do PS Aveiro defendem uma atuação mais célere e proativa para garantir a preservação deste importante património da freguesia, e citei. No desporto, a Ovarense conquistou a Taça Distrital de Aveiro, fez a dobradinha, podendo ainda aspirar ao triplete, vitória por 3-0 na final realizada ontem no Estádio Municipal de Aveiro. O vencedor do campeonato confirma-se como a equipa mais forte da prova, garante os dois principais troféus da época e poderá conquistar a supertaça. A Taça Pecol, professor José Valente Pinho Leão, colocou frente a frente duas das melhores equipas do futebol distrital e o público correspondeu com presença expressiva no Estádio Municipal de Aveiro. Detalhe também da notícia e do encontro em terranova.pt. O Clube da Albergaria falhou a subida à Primeira Liga Feminina de Futebol, depois da derrota por 1-0 na Madeira, frente ao Marítimo. O empate 0-0 no jogo de Albergaria comprometeu as aspirações da equipa, que assim falha a promoção. A equipa madeirense da Liga BPI mantém-se no principal escalão do futebol feminino português e o Clube da Albergaria mantém-se na 2ª Divisão Nacional. Futebol Clube do Porto e Benfica na final da Liga de Basquetebol. Os Dragões juntam-se ao Benfica na final da prova, depois de duas vitórias sobre o Sporting. No Dragão Caixa, a última vitória por 94-86 está assim fechada a meia-final, com o Futebol Clube do Porto a desafiar o campeão. Na Proliga, o Póvoa sagrou-se campeão no segundo escalão nacional. A equipa da Póvoa de Varzim e o Cabo Madeira tinham garantido a subida e, na disputa do título, os póveiros levaram a melhor com uma vitória no jogo decisivo. Vitória da equipa da Póvoa, 90-72. Referência ao Arraial dos Santos Populares, do movimento de Sonstadt, na Gafanha de Nazaré, que regressa a 13 de junho, com várias atividades marcadas para a Senhora dos Campos. Trata-se de uma iniciativa do movimento apostólico de Sonstadt, com refeições servidas entre as 12 e as 22 horas. Será um dia de animação musical e várias atividades lúdicas para crianças e adultos durante o dia, como disse. A informação regional mantém-se, recorde, sempre atualizada em terranova.pt. Boa tarde.

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Boa tarde, este é o Jornal Regional na Terra Nova. A Vista Alegre aumenta o resultado líquido no primeiro trimestre de 2026, mesmo com menos atividade. Destaques para o resultado líquido positivo de 1,3 milhões de euros, representando um aumento de 29,5% face a março de 2025. O volume de negócios atingiu os 34,5 milhões de euros, numa redução de 4,9% face ao primeiro trimestre de 2025. Ao nível dos diferentes segmentos, a faiança apresentou um desempenho positivo, com vendas de 4,9 milhões de euros, correspondendo a um crescimento de 11,2%. A porcelana e complementares atingiram 10,7 milhões de euros, ligeiramente abaixo do período homólogo. O cristal e o vidro e o grés tiveram uma redução de 23,1% e 7,6%, respectivamente. Detalhe da notícia disponível em terranova.pt. Concluída a obra de ampliação do parque de estacionamento junto ao Hospital de Aveiro, a Câmara Municipal de Aveiro dá por terminado o arranjo daquela zona, intervenção que procurou qualificar as condições de acesso e estacionamento numa zona de elevada procura. A obra consistiu na expansão do parque já existente, na sua pavimentação, na entovenante, e na criação de zonas de estacionamento limitadas com blocos de betão, garantindo maior organização e segurança. Pode ler-se num comunicado de imprensa enviado à redação Terra Nova. Foi também realizada a melhoria do parque pré-existente, com nova pavimentação em entovenante. Esta intervenção representa um investimento global de 103 mil euros, verba mais IVA. Com esta obra, os utentes, visitantes e profissionais do Hospital de Aveiro passam a dispor de um parque de estacionamento mais organizado, funcional e com melhores condições, respondendo a uma necessidade há muito identificada naquela zona, é referida em comunicado de imprensa. O Partido Socialista de Aveiro questiona a falta de estacionamento e a degradação dos passadiços em Esgueira. Vereadores e deputados municipais do PS, acompanhados por eleitos da Assembleia de Freguesia, realizaram uma visita a Esgueira, uma resposta a várias preocupações transmitidas pelos moradores da freguesia. A falta de estacionamento no centro urbano continua a centrar-se atenções. De acordo com o Partido Socialista, os moradores alegam que a recente qualificação da zona central de Esgueira retirou lugares de estacionamento sem que tivesse sido criada uma alternativa capaz de responder às necessidades da população que habita naquela área residencial. Esta visita do PS à freguesia permitiu igualmente verificar o estado de conservação dos passadiços de Esgueira. A Câmara delegou a autarquia delegou na Junta de Freguesia de Esgueira competências para a manutenção e reabilitação dos passadiços, pelo que os eleitos do PS Aveiro defendem uma atuação mais célere e proativa para garantir a preservação deste importante património da freguesia. E citei. No desporto, a Ovarense conquistou a Taça Distrital Aveiro, fez a dobradinha, podendo ainda aspirar ao triplete, vitória por 3-0 na final realizada ontem no Estádio Municipal de Aveiro. O vencedor do campeonato confirma-se como a equipa mais forte da prova, garante os dois principais troféus da época e poderá conquistar a supertaça. A taça PECOL, professor José Valente Pinho Leão, colocou frente a frente duas das melhores equipas do futebol distrital e o público correspondeu com presença expressiva no Estádio Municipal de Aveiro. Detalhe também da notícia do encontro em terranova.pt. O Clube da Albergaria falhou a subida à Primeira Liga Feminina de Futebol, depois da derrota por 1-0 na Madeira, frente ao Marítimo. O empate 0-0 no jogo de Albergaria comprometeu as aspirações da equipa, que assim falha a promoção. A equipa madeirense da Liga BPI mantém-se no principal escalão do futebol feminino português e o Clube da Albergaria mantém-se na 2ª Divisão Nacional. Futebol Clube do Porto e Benfica na final da Liga de Basquetebol. Os Dragões juntam-se ao Benfica na final da prova, depois de duas vitórias sobre o Sporting. No Dragão Caixa, a última vitória por 94-86 está assim fechada a meia-final, com o Futebol Clube do Porto a desafiar o campeão. Na Proliga, o Póvoa sagrou-se campeão no segundo escalão nacional. A equipa da Póvoa de Varzim e o Cabo Madeira tinham garantido a subida e, na disputa do título, os póveiros levaram a melhor com uma vitória no jogo decisivo. Vitória da equipa da Póvoa, 90-72. Referência ao Arraial dos Santos Populares, do movimento de Sonstadt, na Gafanha da Nazaré, que regressa a 13 de junho, com várias atividades marcadas para a Senhora dos Campos. Trata-se de uma iniciativa do movimento apostólico de Sonstadt, com refeições servidas entre as 12 e as 22 horas. Será um dia de animação musical e várias atividades lúdicas para crianças e adultos durante o dia, como disse. A informação regional mantém-se, recorde, sempre atualizada em terranova.pt. Boa tarde.

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Boa tarde, este é o Jornal Regional na Terra Nova. A Vista Alegre aumenta o resultado líquido no primeiro trimestre de 2026, mesmo com menos atividade. Destaques para o resultado líquido positivo de 1,3 milhões de euros, representando um aumento de 29,5% face a março de 2025. O volume de negócios atingiu os 34,5 milhões de euros, numa redução de 4,9% face ao primeiro trimestre de 2025. Ao nível dos diferentes segmentos, a faiança apresentou um desempenho positivo, com vendas de 4,9 milhões de euros, correspondendo a um crescimento

de 11,2%. A porcelana e complementares atingiram 10,7 milhões de euros, ligeiramente abaixo do período homólogo. O cristal e o vidro e o grés tiveram uma redução de 23,1% e 7,6%, respectivamente. Detalhe da notícia disponível em terranova.pt. Concluída a obra de ampliação do parque de estacionamento junto ao Hospital de Aveiro, a Câmara Municipal de Aveiro dá por terminado o arranjo daquela zona, intervenção que procurou qualificar as condições de acesso e estacionamento numa zona de elevada procura. A obra consistiu na expansão do parque já existente, na sua pavimentação, na entovenã, e na criação de zonas de estacionamento limitadas com blocos de betão, garantindo maior organização e segurança. Pode ler-se num comunicado de imprensa enviado para a Redação Terra Nova. Foi também realizada a melhoria do parque pré-existente, com nova pavimentação em entovenã. Esta intervenção representa um investimento global de 103 mil euros, verba mais IVA. Com esta obra, os utentes, visitantes e profissionais do Hospital de Aveiro passam a dispor de um parque de estacionamento mais organizado, funcional e com melhores condições, respondendo a uma necessidade há muito identificada naquela zona, é referida em comunicado de imprensa. O Partido Socialista de Aveiro questiona a falta de estacionamento e a degradação dos passadiços em Esgueira. Vereadores e deputados municipais do PS, acompanhados por eleitos da Assembleia de Freguesia, realizaram uma visita a Esgueira, uma resposta a várias preocupações transmitidas pelos moradores da freguesia. A falta de estacionamento no centro urbano continua a centrar-se atenções. De acordo com o Partido Socialista, os moradores alegam que a recente qualificação da zona central de Esgueira retirou lugares de estacionamento sem que tivesse sido criada uma alternativa capaz de responder às necessidades da população que habita naquela área residencial. Esta visita do PS à freguesia permitiu igualmente verificar o estado de conservação dos passadiços de Esgueira. A Câmara delegou a autarquia delegou na Junta de Freguesia de Esgueira competências para a manutenção e reabilitação dos passadiços, pelo que os eleitos do PS Aveiro defendem uma atuação mais célere e proativa para garantir a preservação deste importante património da freguesia. E citei. No desporto, a Ovarense conquistou a Taça Distrital Aveiro, fez a dobradinha, podendo ainda aspirar ao triplete, vitória por 3-0 na final realizada ontem no Estádio Municipal de Aveiro. O vencedor do campeonato confirma-se como a equipa mais forte da prova, garante os dois principais troféus da época e poderá conquistar a supertaça. A taça PECOL, professor José Valente Pinho Leão, colocou frente a frente duas das melhores equipas do futebol distrital e o público correspondeu com presença expressiva no Estádio Municipal de Aveiro. Detalhe também da notícia do encontro em terranova.pt. O Clube da Albergaria falhou a subida à Primeira Liga Feminina de Futebol, depois da derrota por 1-0 na Madeira, frente ao Marítimo. O empate 0-0 no jogo de Albergaria comprometeu as aspirações da equipa, que assim falha a promoção. A equipa madeirense da Liga BPI mantém-se no principal escalão do futebol feminino português e o Clube de Albergaria mantém-se na 2ª Divisão Nacional. Futebol Clube do Porto e Benfica na final da Liga de Basquetebol. Os Dragões juntam-se ao Benfica na final da prova, depois de duas vitórias sobre o Sporting no Dragão Caixa. A última vitória por 94-86 está assim fechada a meia-final, com o Futebol Clube do Porto a desafiar o campeão. Na Proliga, o Póvoa sagrou-se campeão no segundo escalão nacional. A equipa da Póvoa de Varzim e o Cabo Madeira tinham garantido a subida e, na disputa do título, os poveiros levaram a melhor com uma vitória no jogo decisivo. Vitória da equipa da Póvoa, 90-72. Referência ao Arraial dos Santos Populares, do movimento de Sonstadt, na Gafanha da Nazaré, que regressa a 13 de junho, com várias atividades marcadas para a Senhora dos Campos. Trata-se de uma iniciativa do movimento apostólico de Sonstadt, com refeições servidas entre as 12 e as 22 horas. Será um dia de animação musical e várias atividades lúdicas para crianças e adultos durante o dia, como disse. 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Boa tarde.

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0: 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São 3 horas.
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0: Nova Boa Tarde, são 3:30.
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1: O Irão suspendeu as negociações com os Estados Unidos. Segundo a agência de notícias iraniana Tasnim, Teherão afirma que só voltará a conversar com Washington para negociar a paz quando cessarem os ataques israelitas no Líbano. Também ameaça com o bloqueio total dos estreitos de Hormuz e de Bab al-Mandeb à saída do Mar Vermelho, este último com os apoios dos rebeldes do Iémen. Nos últimos dias, Israel intensificou os ataques no Líbano e ameaça atingir os subúrbios de Beirute se o Hezbollah continuar com os ataques com rockets a cidades israelitas. Há, entretanto, a informação de que um navio de carga foi atingido por um projétil no Golfo Pérsico. Perante estas notícias, o preço do petróleo acelerou a subida que já vinha a registar nas últimas horas, com o Brent, que serve de referência para a Europa, a aumentar perto de 7% e a negociar já acima dos 97 dólares por barril. Por cá, o Ministério dos Negócios Estrangeiros reiterou a condenação do intensificar das operações israelitas no Líbano. O gabinete de Paulo Rangel divulgou uma nota em que sublinha que é essencial pôr fim aos ataques e garantir o respeito pelo cessar-fogo. O governo francês, por seu turno, anunciou que proibiu representantes israelitas de comparecerem numa exposição de equipamentos militares que decorre este mês em Paris. França também proibiu fabricantes de armas israelitas de exibirem sistemas ofensivos. Apenas estão autorizados a apresentar na exposição equipamento de defesa aérea. O Ministério Israelita da Defesa já criticou esta decisão, qualificando-a de vergonhosa. No primeiro de 4 dias de greve na Agência para as Migrações e Asilo, o Secretário de Estado da Imigração, Rui Hermínio de Freitas, garante que o Governo está a trabalhar para reforçar os serviços da AIMA com mais efetivos.
2: Naturalmente que este ano terá novos processos concursais. Não é com a rapidez que desejaríamos, mas são as regras vigentes, como conhecem, no recrutamento para a administração pública. Há um compromisso de aumentar a capacidade da AIMA e tudo está a ser feito nesse sentido.
1: À margem de uma conferência na Universidade Autónoma de Lisboa, Rui Hermínio de Freitas, aqui no registro da RTP, reconheceu o aumento da pressão sobre os trabalhadores e lembrou que só no ano passado a AIMA fez mais de 1 milhão de atendimentos. Os portugueses estão a contratar mais créditos à habitação. 10,7% foi quando cresceram os empréstimos para comprar casa em abril, um ritmo muito superior à média europeia, que se ficou pelos 2,9%. São dados do Banco de Portugal, divulgados hoje, e que mostram Portugal como um dos maiores crescimentos da zona euro. É a variação mais expressiva no crédito à habitação concedido num só mês desde 2003. Foram quase 115 mil milhões de euros em créditos à habitação. E Lisboa vai ter 15 novos mini-autocarros elétricos. Vão reforçar o serviço de proximidade em zonas históricas, onde as ruas são mais estreitas. Os autocarros foram apresentados hoje pela Carris, representam um investimento de cerca de 3 milhões de euros. E, Sónia, até porque estamos em mês de Santos Populares, Estes mini-autocarros foram batizados de manjericos.
3: Ai sim, ah, eu não me giro, por acaso, gosto.
1: Imaginam que é estares à espera do manjerico.
3: Do manjerico. Por acaso, gosto sempre de ter um manjerico nos Santos. Depois morre, mas pronto, não faz mal.
1: Sim, mas estes
3: mas enquanto está cheirinho. Bom, até já, Miguel, até já, até as já. Notícias com o Miguel Coelho. 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
4: 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Terra Nova, boa tarde, são 4:30.
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Este é o Jornal Regional na Terra Nova. A A25, a autoestrada A25, reabriu já ao trânsito na zona de Albergaria à Velha, no sentido Viseu-Aveiro, após a aterragem de um helicóptero do INEM, um helicóptero do Instituto Nacional de Emergência Médica, que serviu para transportar um dos feridos de um acidente com duas viaturas ligeiras. A informação foi veiculada pela GNR, a A25 foi cortada ao trânsito. Por volta das 13h15, ao quilómetro 28, no sentido Aveiro-Viseu, onde ocorreu este acidente que envolveu duas viaturas ligeiras, causou um ferido grave, outro ferido ligeiro. Pelas 14 horas, as autoridades cortaram também esta zona, no outro sentido, no sentido oposto, para permitir-se a aterragem do helicóptero do INEM, que iria transportar o ferido grave para os hospitais da Universidade de Coimbra. O ferido ligeiro foi transportado para o Hospital de Aveiro. A Vista Alegre aumentou o resultado líquido no primeiro trimestre de 2026, mesmo com menos atividade. Destaque-se para o resultado líquido positivo de 1,3 milhões de euros, representando a estes números um aumento de 29,5% face a março de 2025. O volume de negócios atingiu os 34,5 milhões de euros, uma redução de 4,9% face ao primeiro trimestre de 2025. Estes resultados assumem particular relevância, tendo em conta o impacto adverso provocado pelo aumento do custo de gás. Pode ler-se num comunicado de imprensa. O detalhe da notícia é disponível no site da Terra Nova. Está concluída a obra de ampliação do parque de estacionamento junto ao Hospital de Aveiro.

A Câmara de Aveiro deu por terminado o arranjo daquela zona, uma intervenção que procurou qualificar as condições de acesso e estacionamento numa zona de elevada procura. A obra consistiu na expansão do parque já existente. O detalhe da notícia, também disponível em www.terranova.pt. O Caminho Português de Santiago à Vela 2026 aproxima-se do Porto de Aveiro entre 22 de maio e 14 de junho. 20 veleiros e 85 peregrinos percorrem cerca de 500 milhas náuticas ao longo da costa atlântica portuguesa, desde Vila Moura até à Galiza, recriando a lendária viagem marítima. Neste percurso, a iniciativa conta com o patrocínio, o alto patrocínio do Presidente da República e com o apoio da Marinha Portuguesa, da Autoridade Marítima Nacional e das entidades regionais de turismo. Esta semana consuma-se a passagem pela região centro. A Estação Náutica da região de Coimbra e o município da Figueira da Foz recebem a 7ª escala da Grande Peregrinação Marítima Atlântica rumo a Santiago de Compostela. A escala acontece amanhã, dia 2 de junho, com chegada da frota à Marina da Figueira da Foz, às 15 horas, há um programa social, marcado para amanhã, terça-feira, um programa cultural depois previsto para quarta-feira. Na quinta-feira, consuma-se a partida para a Ria de Aveiro, onde há uma nova etapa. Detalhe da programação no site da Terra Nova. No desporto, o Clube da Albergaria falhou a subida à Primeira Liga Nacional de Futebol Feminino, depois da derrota frente ao Marítimo, na Madeira por 1-0, Agora, um empate 0-0 no jogo realizado em Albergaria que comprometeu as aspirações da equipa que assim falha a subida de divisão. A equipa madeirense, que jogava já na Liga BPI, mantém-se no principal escalão do futebol feminino português. O Clube da Albergaria mantém-se na 2ª Divisão Nacional. No basquetebol, Futebol Clube do Porto e Benfica chegam à final da Liga Nacional. Os Dragões juntam-se ao Benfica nesta final, depois de 2 vitórias sobre o Sporting. A última no fim de semana, 94-86, no jogo no pavilhão Dragão Caixa. Assim está fechada a meia-final, com o Futebol Clube do Porto a desafiar o campeão, o Benfica. Na Proliga, o Póvoa sagrou-se campeão do 2º escalão português. A equipa da Póvoa de Varzim e o Cabo Madeira tinham já garantido a subida. E na disputa do título, os poveiros levaram a melhor com uma vitória no jogo decisivo, 90-72. Este o resultado. A informação regional mantém-se atualizada em permanência em terranova.pt. O próximo bloco de informação regional é às 5:30. Até já.

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1: Cerca de 3 horas após um acidente que levou ao corte de trânsito. O acidente provocou 2 feridos, um deles teve de ser heli-transportado, o que contribuiu para dificultar a situação no trânsito, mas já entretanto totalmente restabelecida. O Irão suspendeu as negociações com os Estados Unidos, segundo a agência de notícias iraniana Tasnim. Teherão afirma que só voltará a conversar com Washington para negociar a paz quando cessarem os ataques israelitas no Líbano. Também ameaça com o bloqueio total dos estreitos de Hormuz e de Bab el-Mandeb à saída do Mar Vermelho, este último com o apoio dos rebeldes do Iémen. Nos últimos dias, Israel intensificou os ataques no Líbano e ameaça atingir os subúrbios de Beirute se o Hezbollah continuar com ataques com rockets a cidades israelitas. Há, entretanto, informação de que um navio de carga foi atingido por um projétil no Golfo Pérsico. Perante estas notícias, nas últimas horas, o preço do petróleo tem vindo a subir e o Brent, que serve de referência para a Europa, aproxima-se dos 97 dólares por barril, um aumento de cerca de 7% registado nas últimas horas. O Ministro da Administração Interna está esta tarde a manter reuniões com os sindicatos da PSP ao retomar das negociações entre o Governo e representantes das Forças de Segurança. Já esta manhã, o Presidente da Associação dos Profissionais da Guarda afirmou que o principal problema é o estatuto remuneratório e que Luís Neves apontou a uma solução.
2: O Sr. Ministro garantiu-nos que vamos trabalhar para isso e que ele quer, de facto, que os profissionais sejam valorizados, porque estamos a falar numa questão, temos profissionais que são promovidos e ficam a ganhar o mesmo, para além de penalização de terem que ser deslocados, muitos deles para várias centenas de quilómetros, ou seja, deixa de ser uma promoção e passa a ser uma penalização.
1: Presidente da Associação dos Profissionais da Guarda, após a reunião com o Ministro da Administração Interna, esta tarde é então a vez dos encontros com os representantes da PSP. O Banco Português de Fomento vai emprestar 1.000 milhões de euros a empresas e entidades públicas com atividades afetadas pelas tempestades, é um anúncio do Presidente da instituição. No valor total, há 500 milhões para pequenas e médias empresas, em empréstimos até 12 anos, com as candidaturas a terem de ser feitas diretamente junto do Banco de Fomento. Há ainda mais 250 milhões de euros, mas neste caso as candidaturas terão de ser feitas através dos bancos comerciais e, por fim, mais 250 milhões em entidades públicas para financiamento de infraestruturas com prazo de até 30 anos os empréstimos. Aumentam as doações. Este fim de semana a campanha do Banco Alimentar contra a Fome terminou com a recolha de 1.930 toneladas de alimentos, uma subida de 2,5% em relação à campanha semelhante de maio do ano passado. Isabel Joné sublinha o aumento das dádivas, mas admite ter receado um pior resultado.
3: Os 21 bancos alimentares recolheram 1.930 toneladas de alimentos doadas pelas pessoas que quiseram assim expressar a sua solidariedade, o que representa um acréscimo de 2,5% em relação ao mesmo mês do ano anterior. As campanhas são o melhor que podem ser em cada momento que se realizam. Este era um fim de semana difícil, esperávamos que não tivessem tantos voluntários como habitualmente e, no entanto, os voluntários compareceram e os doadores mostraram a sua solidariedade ao doar esta quantidade tão grande e tão de alimentos.
1: A satisfação da Presidente do Banco Alimentar, Isabel Joné, num balanço positivo com o aumento das doações na campanha deste fim de semana.
4: Também em destaque nesta segunda-feira a entrevista à Renascença a Dom Tolentino de Mendonça. O cardeal faz um novo alerta, Miguel, sobre o uso da inteligência artificial.
1: Considera que sem impor limites à inteligência artificial, a humanidade corre o risco de um retrocesso em vez de uma evolução. O prefeito do Dicastério para a Cultura e Educação afirma ainda que vivemos numa sociedade de informação, mas pouco informada. E Dom Tolentino reflete igualmente sobre a recente encíclica do Papa Leão XIV. A jornalista Ana Catarina André destaca algumas das passagens desta entrevista.
5: A encíclica do Papa Leão XIV, Magnífica Humanidade, apresentada há uma semana, é um texto histórico de tomada de consciência sobre a inteligência artificial. São palavras do cardeal Dom José Tolentino Mendonça, que alerta para os riscos desta tecnologia.
6: Sem essa ideia do limite, sem uma consciência crítica e sem uma ativação democrática das nossas sociedades que tenham verdadeiramente uma palavra a dizer, nós corremos, como diz a encíclica, riscos não de uma evolução, mas de uma involução em termos da vida social.
5: Nesta entrevista, o prefeito do Dicastério para a Cultura e Educação afirma que vivemos numa sociedade pouco informada e destaca o papel da educação como forma de proteger a liberdade e ter a pessoa humana no centro da revolução tecnológica associada à inteligência artificial. O cardeal considera que o mundo está hoje marcado por ressentimentos, gritos e autoritarismos e, nesse sentido, diz que é preciso ativar recursos espirituais.
6: Nós hoje vivemos uma espécie de cacofonia. É um momento que se deixa levar muito pelo ressentimento, pelo grito, pela fragmentação, pela reivindicação exasperada de autoritarismos e de interesses. E precisamos de dar talvez um passo atrás e recolher ao próprio coração. Porque o homem tem em si, o ser humano tem em si os recursos. E precisamos de ativar os recursos espirituais. E um recurso espiritual é o silêncio. Escutar o próprio coração. Fazer uma reflexão mais madura. Discernir com critérios que não sejam apenas os do próprio interesse, mas sejam os critérios do bem comum, os critérios da vida.
5: O olhar do cardeal e poeta Dom José Tolentino Mendonça, que destaca ainda o papel da cultura e da arte a encontrar caminhos e a gerar encontros.
1: Esta entrevista a Dom Tolentino Mendonça pode ser lida em rr.pt. O prazo para as candidaturas à primeira fase do Concurso Nacional de Acesso ao Ensino Superior arranca a 20 de julho, uma semana depois de conhecidos os resultados dos exames nacionais do secundário. O calendário foi publicado hoje em Diário da República. A primeira fase do concurso, com 56.790 vagas, vai decorrer entre 20 de julho e 6 de agosto. Os resultados serão depois divulgados no dia 23 de agosto. E ainda um lembrete, Sónia, para os proprietários. Termina hoje o prazo de pagamento do Imposto Municipal sobre Imóveis, o IMI. No caso do valor ser inferior a 100 euros, tem de ser pago de uma só vez. Se for acima desse montante, pode ser fracionado em duas ou três prestações, mas a primeira tem de ser paga até à meia-noite desta segunda-feira.
4: Por acaso já paguei o meu. Já pagaste, Daniel?
7: Tudo pago.
4: Tudo pago.
1: Ainda
4: então,
1: bem,
4: Miguel.
1: Em caso de atraso, há lugar ao pagamento de uma coima mínima de 25 euros, podendo chegar aos 150, e sim, eu também já paguei.
4: Pronto, estamos todos em dia, então. Eu queria ver... Ah, então, mas porquê que não? Pera, Miguel, não vais embora.
8: Foram as notícias com Miguel Coelho.
4: É!
1: Isto é incrível, a Sónia.

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0: tarde com a Terra Nova, são 5:30.
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Este é o Jornal Regional na Terra Nova. A autoestrada A25 reabriu-se ao trânsito na zona de Albergaria Velha, no sentido Viseu-Aveiro, após a aterragem de um helicóptero do INEM, um helicóptero do Instituto Nacional de Emergência Médica, que serviu para transportar um dos feridos de um acidente com duas viaturas ligeiras. A informação foi veiculada pela GNR. A A25 foi cortada ao trânsito. Por volta das 13h15, ao quilómetro 28, no sentido Aveiro-Viseu, onde ocorreu este acidente, que envolveu duas viaturas ligeiras, causou um ferido grave, outro ferido ligeiro. Pelas 14 horas, as autoridades cortaram também esta zona, no outro sentido, no sentido oposto, para permitir-se a aterragem do helicóptero do INEM, que iria transportar o ferido grave para os hospitais da Universidade de Coimbra. O ferido ligeiro foi transportado para o Hospital de Aveiro. A Vista Alegre aumentou o resultado líquido no primeiro trimestre de 2026, mesmo com menos atividade. Destaque-se para o resultado líquido positivo de 1,3 milhões de euros, representando a estes números uma aumento de 29,5% face a março de 2025. O volume de negócios atingiu os 34,5 milhões de euros, uma redução de 4,9% face ao primeiro trimestre de 2025. Estes resultados assumem particular relevância, tendo em conta o impacto adverso provocado pelo aumento do custo de gás. Pode ler-se num comunicado de imprensa. O detalhe da notícia é disponível no site da Terra Nova. Está concluída a obra de ampliação do parque de estacionamento junto ao Hospital de Aveiro. A Câmara de Aveiro deu por terminado o arranjo daquela zona, uma intervenção que procurou qualificar as condições de acesso e estacionamento numa zona de elevada procura. A obra consistiu na expansão do parque já existente. O detalhe da notícia também disponível em www.terranova.pt. No desporto, o Clube da Albergaria falhou a subida à Primeira Liga Nacional de Futebol Feminino depois da derrota frente ao Marítimo, na Madeira por 1-0. Agora, um empate 0-0 no jogo realizado em Albergaria que comprometeu as aspirações da equipa que assim falha a subida de divisão. A equipa madeirense, que jogava já na Liga BPI, mantém-se no principal escalão do futebol.

ao feminino português, o Clube da Albergaria mantém-se na 2ª Divisão Nacional. No basquetebol, Futebol Clube do Porto e Benfica chegam à final da Liga Nacional. Os Dragões juntam-se ao Benfica nesta final, depois de duas vitórias sobre o Sporting. A última no fim de semana, 94-86, no jogo no pavilhão Dragão Caixa. Assim está fechada a meia-final, com o Futebol Clube do Porto a desafiar o campeão, o Benfica. Na Proliga, o Póvoa sagrou-se campeão do 2º escalão português. A equipa da Póvoa de Varzim e o Cabo Madeira tinham já garantido a subida. E na disputa do título, os poveiros levaram a melhor com uma vitória no jogo decisivo, 90-72. Este o resultado. A informação regional mantém-se atualizada em permanência em terranova.pt. Até já.

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7: Olá, hoje vamos falar sobre influência, sobre o poder da influência na sua vida e como isto faz toda a diferença nas suas conquistas. A palavra influenciar adquiriu uma conotação muito negativa. Por isso, é importante começar por dizer que influenciar não é o mesmo que persuadir, manipular e levar as pessoas a fazer o que você quer. Influenciar é ser capaz de fazer a diferença na vida de alguém. É ser capaz de causar impacto. Os pais influenciam os filhos. Os chefes influenciam os trabalhadores. Assim como o líder influencia toda uma cultura empresarial e define o ambiente e os moldes em que a empresa vive o seu dia-a-dia. Esse é o poder que a influência tem. E por que é tão importante que saiba isto? Porque todos somos influenciados e todos influenciamos. De modo que o devemos fazer de forma sensata, útil e construtiva. Os princípios de uma boa influência baseiam-se no facto de que deve existir algo bom para todos os participantes envolvidos, mesmo e principalmente nas situações onde as opiniões são diferentes. Deve existir o respeito e espaço para a opinião alheia, que pode muito bem ser completamente diferente da nossa. De modo que a sugestão passa por compreender o outro lado, procurar que eles façam melhor e dar o exemplo. Exerça o seu poder de influência e de influenciar a vida dos outros através de uma boa orientação e colaboração. E ao mesmo tempo que vai influenciando os outros a serem melhores pessoas, o mesmo lhe acontecerá assim. Desejo-lhe uma ótima semana e que continue a construir uma vida com muita liberdade, equilíbrio e felicidade.
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9: Terra Nova, boa tarde, são 6 horas.
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5: Com a Terra Nova, boa tarde, são 6:30.
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Olá, viva. Este é o Jornal Regional na Terra Nova. A autoestrada A25 reabriu já ao trânsito na zona de Albergaria Velha, no sentido Viseu-Aveiro, após a aterragem de um helicóptero do INEM, um helicóptero do Instituto Nacional de Emergência Médica, que serviu para transportar um dos feridos de um acidente com duas viaturas ligeiras. A informação foi veiculada pela GNR. A A25 foi cortada ao trânsito por volta das 13h15, ao quilómetro 28, no sentido Aveiro-Viseu, onde ocorreu este acidente que envolveu duas viaturas ligeiras, causou um ferido grave, outro ferido ligeiro. Pelas 14 horas, as autoridades cortaram também esta zona, no outro sentido, no sentido oposto, para permitir-se a aterragem do helicóptero do INEM, que iria transportar o ferido grave para os hospitais da Universidade de Coimbra. O ferido ligeiro foi transportado para o Hospital de Aveiro. A Vista Alegre aumentou o resultado líquido no primeiro trimestre de 2026, mesmo com menos atividade. Destaque-se para o resultado líquido positivo de 1,3 milhões de euros, representando a estes números um aumento de 29,5% face a março de 2025. O volume de negócios atingiu os 34,5 milhões de euros, uma redução de 4,9% face ao primeiro trimestre de 2025. Estes resultados assumem particular relevância, tendo em conta o impacto adverso provocado pelo aumento do custo de gás. Pode ler-se num comunicado de imprensa. O detalhe da notícia é disponível no site da Terra Nova. Está concluída a obra de ampliação do parque de estacionamento junto ao Hospital de Aveiro. A Câmara de Aveiro deu por terminado o arranjo daquela zona, uma intervenção que procurou qualificar as condições de acesso e estacionamento numa zona de elevada procura. A obra consistiu na expansão do parque já existente. O detalhe da notícia também disponível em www.terranova.pt. No desporto, o clube da Albergaria falhou a subida à Primeira Liga Nacional de Futebol Feminino depois da derrota frente ao Marítimo, na Madeira por 1-0. Agora, um empate 0-0 no jogo realizado em Albergaria que comprometeu as aspirações da equipa que assim falha a subida de divisão. A equipa madeirense, que jogava já na Liga BPI, mantém-se no principal escalão do futebol feminino português. O clube da Albergaria mantém-se na 2ª Divisão Nacional. No basquetebol, Futebol Clube do Porto e Benfica chegam à final da Liga Nacional. Os Dragões juntam-se ao Benfica nesta final, depois de duas vitórias sobre o Sporting. A última no fim de semana, 94-86, no jogo no pavilhão Dragão Caixa. Assim está fechada a meia-final, com o Futebol Clube do Porto a desafiar o campeão, o Benfica. Na Proliga, o Póvoa sagrou-se campeão do segundo escalão português. A equipa da Póvoa de Varzim e o Cabo Madeira tinham já garantido a subida. E na disputa do título,

Poveiros levaram a melhor com uma vitória no jogo decisivo, 90-72. Este o resultado. A informação regional mantém-se atualizada em permanência em terranova.pt. Até já.

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6: Dá que pensar o título e subtítulo de uma recente notícia. Europa já não faz carros sem a China. A Europa já dominou o setor automóvel na China, mas inverteu-se o sentido de marcha e está a aprender com os chineses. Não foi notícia, talvez porque era cada vez mais óbvia, que devido aos nossos frágeis crescimentos económicos, tínhamos sido ultrapassados pelos chineses, tendo eles agora a segunda economia mundial, mesmo descontando a saída do Reino Unido. Há 30 anos atrás, a União Europeia era o bloco económico líder, representava 28% do produto interno bruto mundial, mas atualmente, com uma queda de 11%, passamos para terceiros com 17%. Os Estados Unidos continuam a rondar os 25%. Já a China passou dos 3% para os 18% do PIB mundial. Já várias vezes aqui referido, é relevante que, a quando das alterações dos tratados da União Europeia, Maastricht e Lisboa, em que a liberalização económica é a orientação fundamental que projeta a economia europeia para uma destacada e consolidada liderança no mundo globalizado e interdependente. Infelizmente, embora para alguns sem surpresa, aconteceu precisamente o contrário. Na referida notícia, mesmo assim, ainda há quem não veja drama, porque dizem: a tecnologia chinesa é mais forte, mas o design europeu é superior, o que permite parceria de benefício comum. Se fosse um jogo de futebol, diria o treinador da equipa que perdeu o jogo: sofremos mais golos, mas tivemos mais cantos a favor. Tanta convicção nos méritos das táticas económicas goleadoras que agora, chutados para um canto, resta-nos aprender com os chineses. Dá que pensar.
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1: As negociações com os Estados Unidos, em protesto pelos ataques de Israel no Líbano. O governo de Teherão considera que os ataques representam uma violação clara do cessar-fogo. Já Donald Trump, numa publicação nos últimos minutos, garantiu que as conversações com a República Islâmica do Irão prosseguem a bom ritmo. Já esta tarde, o presidente norte-americano falou ao telefone com o primeiro-ministro de Israel e garante que as tropas israelitas que seguiam para Beirute já voltaram para trás. Nesta edição das 7, temos o comentador da Renascença, José Alberto Lemos. José Alberto, boa tarde.
2: Boa tarde, Miguel.
1: É um cenário de alguma incerteza face a declarações em sentido contrário que temos vindo a ouvir, sendo certo, sim, que a causa deste novo revés nas negociações com o Irão é a intensificação dos ataques israelitas no Líbano. O que é que explica que Israel, na tua opinião, esteja a atuar desta forma?
2: Bom, porque a última coisa em que Israel está, a explicação é muito simples, é que a última coisa em que Israel está interessada é num acordo de paz na região. A estratégia, Israel, neste caso o governo israelita, a estratégia de Benjamin Netanyahu, o primeiro-ministro, é de sabotar quaisquer conversações que possam conduzir a um acordo de paz. Porque Israel está interessado em deixar de arrastos o Irão e todos os seus vizinhos, árabes ou não árabes. Repare-se, há 26 anos que Israel não invadia o Líbano, não fazia nenhuma incursão militar no Líbano. Até agora tem combatido o Hezbollah nestas últimas décadas através de ataques cirúrgicos, alguns não tão cirúrgicos, matar líderes, etc. Portanto, esta invasão destina-se justamente a dificultar o avanço de negociações entre o Irão e os Estados Unidos e faz parte desta estratégia de Israel de sabotar quaisquer conversações. O Hezbollah é um partido forte no Líbano, o Estado libanês é muito frágil, mas o Estado libanês não tem, portanto, capacidade para desarmar o Hezbollah. Israel está a assumir esse ónus, mas está a assumi-lo de uma forma inédita nas últimas duas décadas e meia. E, portanto, destina-se exatamente a tomar iniciativa para que as conversações de paz não avancem. No caso do Irão, por exemplo, o Irão incluiu a questão do Líbano desde o início nestas conversações, coisa que o Paquistão confirmou, e hoje Trump está numa situação completamente subalterna, que é ter que telefonar a Netanyahu para lhe pedir para suspender a ofensiva no Líbano. Ou seja, a iniciativa já não é americana, a iniciativa é israelita, e por um lado, e por outro lado é iraniana, porque decide se há ou não conversações.
1: E o Irão, além de suspender as negociações, deixou também novas ameaças, incluindo o bloqueio do estreito de Bab el-Mandeb à saída do Mar Vermelho, neste caso dizem os iranianos com recurso aos Houthis do Iémen, há o risco de uma escalada ainda maior deste conflito.
2: Justamente, porque repare-se, um dos chamados proxy, grupos proxy, portanto, grupos por procuração do Irão, financiados pelo Irão, são os Houthis no Iémen, que controlam o outro estreito, que depois do estreito de Hormuz dá acesso, neste caso, ao Mar Vermelho e ao Canal de Suez. Ora bom, se os Houthis conseguirem, também com drones, com artilharia, etc., criar dificuldades no estreito de Bab el-Mandeb, vamos ter uma situação idêntica à de Hormuz, uma distância relativamente pequena e que é muito difícil de controlar militarmente. Portanto, há um alastrar do conflito, há um agravamento da situação, pode haver mesmo um agravamento da situação, evidentemente, do preço do petróleo, etc., da energia, da circulação, da energia dos fertilizantes, graças a este impasse que surgiu agora nos negociações, motivado pelo ataque de Israel ao Líbano.
1: Obrigado pelo teu comentário, José Alberto Lemos. É uma situação que estamos também a acompanhar em rr.pt, com um olhar atento ao que se vai passando no Médio Oriente e nas várias posições que têm sido veiculadas nas últimas horas, numa altura em que a situação volta a conhecer um pico de tensão. O acolhimento de requerentes de asilo vai passar a ser responsabilidade única do Instituto da Segurança Social, que terá 6 6 meses para se adaptar. O anúncio foi feito hoje pelo coordenador do Grupo de Trabalho para a Implementação Nacional do Pacto em Matéria de Migração e Asilo da União Europeia, em vigor a partir do próximo dia 12. Até agora, a responsabilidade pelo acolhimento dos requerentes de asilo era repartido entre a Segurança Social e a AIMA. A Agência para a Integração, Migrações e Asilo será, assim, o Instituto da Segurança Social quem, daqui por 6 meses, irá assumir por inteiro essa missão. O prazo para as candidaturas à primeira fase do Concurso Nacional de Acesso ao Ensino Superior arranca a 20 de julho, uma semana depois de conhecidos os resultados dos exames nacionais do secundário. O calendário foi publicado hoje em Diário da República. A primeira fase do concurso, com 56.790 vagas, vai decorrer de 20 de julho a 6 de agosto. Os resultados serão divulgados a 23 de agosto e, no total, entre instituições privadas e públicas, há mais de 78.200 vagas.
3: A norma que permite a instalação de chapéus de sol em frente às zonas concessionadas não chegou ao tempo do início da época balnear, como o presidente da APA prometeu, mas Pimenta Machado, Miguel, garante que até amanhã estará em todas as praias.
1: Sim, o presidente da Agência Portuguesa do Ambiente reafirma a posição que já tinha veiculado na passada semana. O certo é que durante os últimos dias houve alguma confusão em praias, onde as regras não foram acatadas. Agora, o presidente da APA afirma que todos vão ter de cumprir e que as regras são claras.
4: A área considerada nunca deve ultrapassar 30% da área útil da praia e nunca deve ultrapassar 50% da frente para o mar. As áreas ao lado, atrás ou à frente, são de fruição pública. Aí não há qualquer restrição. Sendo que há também áreas de segurança. A área do Nosso Salvador tem que ter, no fundo, aquele espaço desocupado para fazer prestar socorro aos banhistas. Há áreas onde podem circular os bicos de emergência, as áreas têm que estar devidamente sinalizadas e essas não devem ser ocupadas, devem estar livres.
1: Em algumas praias do Algarve foi preciso este fim de semana chamar as autoridades porque os concessionários não permitiram a colocação de chapéus de sol, mas a partir de amanhã, mais tardar, garante Pimenta Machado, a norma vai ser divulgada.
4: Nós vamos emitir uma nota orientadora, acabei de receber o parecer da Associação Nacional de Municípios, com os seus contributos. Eu creio que entre hoje e amanhã vamos difundir aquilo que é a orientação, em que a sinalética é fundamental. Temos, acima de tudo, de limitar as áreas que são concessionadas. Todas as outras áreas são de fruição pública, são todos nós, todos portugueses, quem vai colocar a toalha, o seu chapéu de sol ou o paravento, são áreas de fruição pública.
1: José Pimenta Machado, presidente da APA, aqui em declarações à RTP. E o Festival ao Largo vai decorrer este ano no Centro Cultural de Belém, em Lisboa, e não no Largo de São Carlos, como é habitual, isto, Dina, devido às obras de que o teatro está a ser alvo. O festival, que apresenta espetáculos de música clássica e bailado, transfere-se assim para a Praça Central do CCB. A boa notícia é que os espetáculos vão continuar a ser gratuitos.
3: Certo. Não é que não seja bonita também no CCB, mas de facto aquilo faz parte da vida do teatro.
1: Sem dúvida. Os espetáculos já agora vão decorrer de 3 a 25 de julho.
3: Já falta pouco então. Um mês estamos lá.
1: É agendar isso, porque obrigada, normalmente amiga. Esgotam rapidamente.
3: Sim, sem dúvida. Até porque, se bem te lembras, quando trabalhávamos no Chiado, as cadeiras começavam a ser ocupadas bastante cedo.
1: Sim,
3: era
1: sim,
3: para saber a garantia
1: dúvida.
3: De que havia lugar para ver o espetáculo. Já temos a seguir trânsito e tempo.

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1: Muito bem, e porque hoje é segunda-feira, cá estamos para mais um programa, segunda parte na Terra Nova, comigo, Fernando Martins, com o José Eugênio Bartolomeu e com o Pedro Martins. Bem-vindos aos estúdios da Terra Nova, que são tão vossos quanto meus, e portanto avançamos para mais um programa de informação desportiva. E podem sim bater no ceguinho, vá, tem muita antena.
2: Ceguinho ou agarrado? Olha como afirmar.
3: Porque eu tinha o micro desligado, nem de propósito.
4: Boa tarde.
5: E continua, não?
1: Não está.
5: Então
1: não,
5: aumenta um bocadinho o retorno, por favor.
4: Boa tarde a todos. Enquanto estamos aí na parte de oscilação técnica, desta vez foste tu censurado a começar com o microfone desligado. Veja, Pedro, não é fácil.
1: Inadvertidamente, não é fácil. Inadvertidamente, seguramente.
5: Já, porque ele já sabe que eu ia começar a cascar na falta de chocolate desde o início da época, não é?
4: E já vem da outra.
5: Já, pois por aí, desde que ele... Quando é que foste ao Dubai?
1: Pois, algum tempo.
5: Há alguns anos. E que anos, meses, antes. E que é uma vergonha, basicamente, não vale
1: é
5: a pena. Não vale a pena.
1: Mas é a minha única
5: amassar os nossos. Se fosse só essa, é só amassar os nossos ouvintes com aqui o
4: que for. Olha, Pedro, até diria hoje, não sei bem se o que mais nos incomoda será a falta de chocolate, será este semblante moreno que o nosso Fernando Martins já apresenta.
5: Pensei que ias falar no Torriense, mas
4: não. Neste semblante
1: então,
4: moreno,
1: enfim, é muito trabalho porque,
4: pronto,
1: na área.
4: Uns já conseguiram ter férias, outros nem sabem quando é que elas virão, mas é o que é, cada um.
5: Olha, se for no virão, já não é mal de tudo. É melhor no virão do que no inverno.
1: No virão. Muito bem, pronto, eu falhei mais uma vez, mas vou compensar-vos bem. Mas quem nunca falha, ou raramente,
5: disse sempre
1: é um convite,
5: isso. E até hoje, sim.
1: É um convite nosso, é o Nuno Quintaneiro, presidente da direção do Beira-Mar, que na reta final da nossa série de programas, antes do defeso, digamos desta forma, aceitou o convite para, enfim, partilhar ideias e informação com os ouvintes da Terra Nova. Portanto, vamos dar as boas-vindas ao Nuno Quintaneiro. Recordo só que teremos mais à frente o presidente da direção do Grupo Desportivo da Gafanha também como convidado e o nosso amigo António Carapinheira, que organizou, esteve ligado, digamos, à promoção e à organização de um congresso de futebol realizado ou promovido no ICIA. No ICIA, penso que sim.
4: Sim, sim.
1: E, portanto, também será nosso convidado. Mas, Nuno Quintaneiro, então, bom fim de tarde, boa noite, bem-vindo.
6: Boa noite, Fernando, e ao Eugênio e ao Pedro também, a todo o auditório da Terra Nova, e obviamente não poderia falhar, da mesma maneira que a Terra Nova também nunca falha com o Beira-Mar e no acompanhamento que faz ao clube ao longo de toda a época desportiva.
1: Muito bem. E falar no Beira-Mar, permitam-me que o diga assim, é falar, digamos, do esforço que a direção do Nuno Quintaneiro faz para resolver ou melhorar o futuro do Beira-Mar. Quero começar por aí, antes de, eventualmente, um balanço à época que está a terminar também, se assim posso dizer. Mas há notícias de um potencial investidor, um holandês, na futura SAD do Beira-Mar, Nuno.
6: Oh, Fernando, sem parcimónia, se fôssemos aqui falar do esforço que fazemos por manter o Beira-Mar vivo, já esgotávamos o resto do programa, porque efetivamente é um esforço hercúleo e que tem, enfim, todos os dias conhece adversidades pronto, e tem sido um desgaste grande da equipa diretiva, não apenas meu, mas toda a equipa diretiva, conseguir que o clube... durante este período, e já vamos com 2 anos de mandato, mantenha toda a sua atividade, enfim, com estabilidade, desenvolvimento, a crescer, a desenvolver-se, sem perturbação, mas sabendo que temos um problema grande para resolver, e é um problema estrutural, que é de facto o futebol sénior, que é o grande cartão de visita do Beira-Mar, aquela montra para o qual toda a gente olha e que de alguma forma serve em termos de públicos, de barómetro do estado de saúde do clube. Embora eu tenha dito muitas vezes, temos um Beira-Mar com muita saúde na sua formação, nas suas modalidades, de facto o futebol sénior, e como nós evidenciámos nos últimos 2 anos, nos orçamentos que apresentámos e sempre com uma base de rigor e responsabilidade sobre os números apresentados, efetivamente é deficitário e desde o início que assumimos que era um objetivo a constituição da sociedade desportiva
1: e, portanto,
6: para podermos
1: nesse contexto
6: investimentos.
1: Há um empresário holandês a negociar com o Beira-Mar.
6: Sim, nós temos estado em conversações com o Marcel Bocker e com a sua equipa. Já tinha assumido isso há uns dias, enfim, quando questionado pela Rádio Ria sobre essa matéria, até porque o Diário da Aveiro também já tinha noticiado, e acho que sempre por uma questão de respeito pelo trabalho do jornalismo, não devemos desmentir notícias que sejam verdadeiras, que tenham algum fundamento de verdade. A questão importante, e tenho dito isso a todas as pessoas que me vão perguntando, é que efetivamente essa negociação ainda decorre, ainda temos aqui algumas arestas por limar, e ainda não temos o processo de facto num estágio de maturidade, apesar de já estar num estágio avançado e, portanto, numa perspectiva positiva de consolidação e de poder chegar a bom porto. Mas a verdade é que nós já tivemos situações ainda recentemente em que tivemos acordos assinados e que depois não foram cumpridos, quanto mais agora que ainda não temos nada assinado para poder dar, enfim, alguma notícia pública e oficial sobre uma parceria que, na verdade, ainda não existe. Existe uma intenção, não existe ainda a parceria, e logo que tenhamos o processo efetivamente amadurecido e consolidado, os primeiros a quem queremos dar conhecimento e, obviamente, ratificar aquilo que estamos a fazer será naturalmente os sócios do Beira-Mar em Assembleia Geral, e esse é o compromisso que esta direção assumiu e que não deixará de honrar, que é não irá comprometer o clube e ficar numa situação, enfim, que seja lesiva para o clube sem primeiro sempre ouvir os sócios e envolver os sócios na solução. Mas, de facto, esta solução parece-nos que tem pernas para andar e estamos fortemente empenhados em viabilizá-la.
4: E o que falta, Nuno?
6: Faltam alguns detalhes, alguns pormenores que nós, quando estamos em processo negocial, devemos manter em recato. Logo que esteja fechado, então sim, poderemos falar já sobre algo que está fechado. Neste momento, temos mesmo que nos manter no recato sobre esses detalhes que faltam.
5: Nuno, e como é que um holandês aparece em Aveiro para investir no Beira-Mar, sabendo, já agora contextualizar um pouco aqui, o senhor Marcel, tu disseste muito bem, Bocker. É um investidor do NEC, na Holanda, que há pouco tempo estava nas divisões inferiores, agora esta época terminou, se não me engano, em terceiro lugar no campeonato dos Países Baixos, como agora se diz. Como é que ele aparece em Aveiro, sabendo que já agora que o NEC e a aposta do NEC é uma aposta de coração e não de visão de negócio, uma promessa que ele fez ao pai de salvar o clube do coração. Agora sim, como é que ele aparece em Aveiro, aqui para investir numa sociedade desportiva no Beira-Mar?
6: É uma história fácil de contar. Nós, nestes dois anos que andamos em busca deste objetivo de constituição da sociedade desportiva, obviamente nós fomos colocando o Beira-Mar e o projeto do Beira-Mar, inclusivamente sempre os pressupostos que os sócios do Beira-Mar aprovaram em Assembleia no dia 16 de maio de 2025, é o nosso caderno de encargos que, inclusivamente, traduzimos-lo para inglês e para um documento de fácil leitura, de modo a que esse próprio documento pudesse fluir por outros mercados. E posso dizer-vos que o Beira-Mar, através desse documento de apresentação que preparámos, já andou um pouco por todo o mundo, desde os Estados Unidos, a Arábia Saudita, ao Dubai, África, enfim, Brasil, vários contextos. Tivemos abordagens e contactos com potenciais investidores de, enfim, não vou dizer que foi do mundo inteiro, mas de muitas partes do mundo. E neste caso o Marcel Bocker, quem nos referencia e quem faz as apresentações, foi o Jorge Mendes, conhecido empresário de jogadores português, que estava sensibilizado para a situação do Beira-Mar e para a nossa busca por parceiros, por investidores, que quando teve uma abordagem do Marcel Bocker no sentido de perceber um clube em Portugal com potencial de crescimento, com um bom projeto formativo, que, com acesso a infraestruturas desportivas de qualidade, pronto, tudo isto casou no, numa proposta de que o Beira-Mar seria uma possibilidade e talvez uma das mais interessantes e desafiantes para o Marcel Bocker, sobretudo tendo em conta que o Marcel não é um investidor na área do desporto. Ele tem múltiplas áreas de negócio e de investimento diversificadas também um pouco por todo o mundo, e a única ligação de facto de investimento que ele partilhou connosco que tinha é relativamente ao NEC, e não é tanto a posição de investidor, mas é mais uma posição de mecenas. Portanto, aquilo que também me foi explicado por ele é que os clubes na Holanda são detidos maioritariamente por fundações que pertencem à comunidade, que têm essencialmente capital injetado por empresas locais e por sócios individualmente, e que colocam, injetam, financiam os seus clubes. E pronto, ele confidenciou-me que já tinha gasto ali quantias muito avultadas com o NEC, mas que não tinha propriamente uma perspectiva de retorno financeiro, portanto não tinha o objetivo de ganhar dinheiro com o NEC. A possibilidade de vir para Portugal e vir para o Beira-Mar, de facto, era uma possibilidade de poder ter aqui um clube que também possa auxiliar o NEC e que possa ajudar o NEC a valorizar jovens talentos, sobretudo emergentes de contextos extracomunitários, uma vez que as regras irlandesas de integração desses atletas são mais dispendiosas em termos de encargos financeiros, e para o NEC é sempre complicado, e eu percebo, apostar em jogadores que ainda são muito jovens, que têm talento, mas que não sabem até que ponto é que podem evoluir, e ter logo encargos financeiros muito pesados com essas apostas, e que então ter um clube num contexto mais favorável, cujo contexto seja menos dispendioso, cuja adaptação à cultura, à língua, à gastronomia também seja mais fácil e que tenha uma boa metodologia de treino, tudo isso era cativante para ele poder ter aqui um clube onde o investimento seja dele, mas que saiba que esse clube pode vir a trabalhar em parceria com o NEC, não num projeto multiclube, como há muitos que têm aí esses projetos multiclube, ou seja, que são donos de vários clubes, e é natural que as pessoas associem logo, epá, ele tem o NEC e agora quer também ter o Beira-Mar. Não, não é esse o caso, porque o NEC não é do Marcel Bocker, né? Lá a posição dele é de mecenas. No caso do Beira-Mar, sim, o que está em causa é a aquisição de 90% do capital da sociedade desportiva e ficar ele mesmo como o proprietário dessa percentagem do capital da sociedade a constituir. Mas pronto, isto tem estado em evolução, sempre com um princípio e um respeito muito grande pelo projeto formativo do clube, pela nossa identidade local, pela valorização do jogador português. Portanto, tudo isso é para preservar e valorizar, mas se o projeto avançar, sempre com uma lógica também de potenciação de jovens talentos que possam agregar valor ao Beira-Mar e que depois, em desportivos no primeiro momento, e depois valor também económico-financeiro ao Beira-Mar com futuras transações, onde o NEC também seja parceiro e seja também um agente que valorize e potencie esses jogadores.
5: Já agora, pelo que eu estou a ouvir, Nuno, isso não poderá colocar em causa um pouco a formação, o bom trabalho que tem vindo a ser realizado na formação, isto é, a entrada de jogadores estrangeiros com potencial, não poderá fechar as portas àquilo que se está a fazer neste momento?
6: Não, a minha resposta é redonda aqui, porque nós olhamos para vários exemplos, e já volto ao futebol, mas vamos ver, por exemplo, a evolução do handball, ou mesmo até a evolução do voleibol em Portugal. Foram modalidades que cresceram imenso e os jogadores portugueses cresceram imenso, também com a ajuda dos jogadores estrangeiros que vieram fazer evoluir os nossos. O importante é que, de facto, venha qualidade que ajude a potenciar os nossos jogadores. Nós tivemos já experiências, e falo agora do futebol de formação do Beira-Mar na academia, com a nossa equipa de Clube 19, que ainda recentemente teve parcerias em que integramos alguns atletas de nacionalidade brasileira, e também temos no caso um egípcio, o Adam, que vieram de contextos externos e que se integraram muito bem com os nossos jogadores, com os jogadores formados na academia, e que não só potenciaram-se a si e valorizaram-se ao vir para cá trabalhar connosco, porque sabemos que trabalhamos bem os atletas, mas também ajudaram a valorizar os nossos, porque são atletas com qualidade, e por isso as nossas equipas também ficam mais competitivas. Naturalmente os nossos jogadores também conseguem estar em contextos mais competitivos e conseguir estar, e fazendo agora aqui uma ponte com o marco importante que a Academia atingiu esta época ao subir os sub-15 também aos campeonatos nacionais, conseguimos estar mais próximos de um desígnio fundamental, que é para formar os melhores, competir contra os melhores.
1: mas ainda sem avançar para a Academia do Beira-Mar em grande destaque, não dando o Beira-Mar o negócio por fechado, por encerrado, se eventualmente falhasse, alternativas a este empresário holandês, Nuno Quintaneiro?
6: Sim, e deixar aqui o Pedro um bocadinho mais descansado num detalhe. Os sócios na proposta que aprovaram em maio de 2025 salvaguardaram também no próprio caderno de encargos, nos pressupostos da sociedade desportiva, a presença de cotas de transição de atletas, tanto para a equipa de sub-23, a equipa B, como para a equipa principal todos os anos, que tenham tido uma participação superior a 3 anos de formação no clube. Portanto, essa dimensão de defesa jurídica do papel da formação no contrato a celebrar com o investidor, já estamos vinculados a ela desde essa Assembleia Geral. O lado bom neste caso é que não é apenas uma obrigação jurídica, é de facto uma visão partilhada, uma visão estratégica que partilhamos com o investidor, e esse também é um ponto a favor, obviamente, deste investidor. Se as coisas falharem com este investidor, naturalmente nós mantemos conversações abertas com outros potenciais investidores. O Beira-Mar precisa muito, de facto, de encontrar aqui um perfil de investidor que possa alavancar o contexto competitivo da equipa principal de futebol. E, portanto, se não for com este, naturalmente tentaremos fechar negócio com outro investidor que se vincule aos mesmos termos e condições que os sócios aprovaram em maio de 2025. Não escondo que, de facto, com o Marcel Bocker é a pessoa com quem temos as negociações mais adiantadas e onde sentimos que há um alinhamento em termos de visão mais próximo e também uma credibilidade financeira que nos deixa mais confiantes no projeto.
5: Nuno, numa determinada altura da nossa conversa falaste que houve acordos assinados e que acabaram por não ser cumpridos. Uma perspectiva de associado do Beira-Mar, poderá acontecer algo parecido com o que aconteceu há cerca de um ano? Os sócios poderão imaginar que vem alguém para investir no clube, mas de repente verifica-se que essa capacidade não existe e que muitas das histórias contadas acabaram por ser apenas e só isso, histórias. Os sócios poderão ficar mais descansados com, digamos, idoneidade, vontade de querer investir de Marcel Bocker?
6: Pedro, sobre isso, situação que temos em mãos. Nós estamos muito já em cima da preparação da nova época desportiva e isto cria-nos um contexto em que não podemos deferir o cumprimento de compromissos financeiros ao longo do tempo. Ou seja, significa que neste momento a pressão sobre o investidor é muito maior porque estamos obrigados a exigir que as grandes contrapartidas financeiras do projeto sejam dadas imediatamente, ou seja, para podermos assinar alguma coisa, o dinheiro tem que andar à frente, ao contrário das outras situações que tivemos, porque como estávamos a trabalhar com tempo, aceitámos assinar acordos que previam o cumprimento ao longo do tempo desses pressupostos financeiros até à constituição da sociedade desportiva. Agora não, nós sabemos que temos entre o fim deste mês de maio e início do mês de junho como deadline para a formalização da constituição da sociedade desportiva. Bem te recordas, em Assembleia Geral ficou aprovado e até à constituição da sociedade desportiva, qualquer investidor que entrasse no Beira-Mar teria que liquidar à cabeça 500 mil euros, portanto é esse o valor que está no caderno de encargos. Nós ainda estamos a pedir nesta negociação um adicional para garantir que conseguimos também cobrir algum déficit do exercício desta época que está agora a terminar e, portanto, esses valores têm que estar na conta do clube para nós avançarmos com o negócio. Essa é a garantia que podemos dar.
4: E para além de Beira-Mar investidor, como é lógico, também, embora provavelmente numa escala mais exígua, mas a Câmara Municipal de Aveiro também tem algo a dizer.
6: Sim, a Câmara é fundamental, é um parceiro estruturante. Nós temos que ter a consciência que hoje utilizamos infraestruturas que são públicas, o Estádio Municipal de Aveiro é uma infraestrutura pública. O Complexo de Campos de Treino, apesar de moralmente ter sido construído como forma de liquidar um compromisso e uma dívida que a Câmara tinha para com o clube, também se entendeu por mútuo entendimento entre o clube e a Câmara que, para proteção da sua propriedade, também deveria ficar na esfera pública. as nossas modalidades de pavilhão jogam em pavilhões escolares, maioritariamente, que também os horários de pós-letivos são de gestão da Câmara e atribuídos pela autarquia. Estamos, naturalmente, fruto da fragilidade financeira do clube, muito dependentes do PMA, que são os valores anualmente atendimento, que também os horários de pós-letivos são de gestão da Câmara e atribuídos pela autarquia. Estamos, naturalmente, fruto da fragilidade financeira do clube, muito dependentes do PMA, que são os valores anualmente atribuídos aos clubes pela autarquia para o apoio à atividade.

0: esse aqui é o desígnio inicial e não Sociedade Anónima, não é?
1: Pedro, mantivemos exatamente os termos aprovados pelos sócios em 16 de maio de 2025. É exatamente, somos fiéis a isso. Aquilo que adicionámos à proposta foi de facto um encargo financeiro adicional que nos permita pronto, liquidar algum déficit de exercício que ainda temos para fechar contas certas desta época desportiva.
0: E daqui a pouco vamos fazer um pouco da análise do que foi a época desportiva nas várias modalidades do Beira-Mar, mas só para fechar este assunto, até porque, como disseste, entre final de maio e princípio de junho é a altura de liquidar e começar a pensar na próxima época desportiva a nível de futebol sénior da equipa principal. O que é que poderá implicar, caso as negociações não surtam efeito? Será mais um ano de sufoco para a equipa sénior de futebol do Beira-Mar?
1: Pedro,
0: deixa-me só dizer, ou os outros eventuais interessados poderão entrar rapidamente e suprir essas dificuldades?
1: Sim, tem que ser. Ou seja, nós precisamos muito de resolver esta questão da sociedade desportiva, até porque é o nosso último ano de exercício da atual direção e eu não gostaria de terminar o mandato sem cumprir aquele que era o desígnio principal e fundamental para libertar o clube de encargos que o clube hoje não consegue, através da sua atividade, suportar e também não conseguir deixar um legado de um projeto desportivo ambicioso no futebol sénior à dimensão da nossa história, do prestígio e, obviamente, daquilo que nós todos, enquanto beira-marenses e aveirenses, desejamos e projetamos, que é um Beira-Mar relevante no contexto do futebol português. E por isso, se não for agora, vai ter que ser durante a própria época desportiva. Naturalmente, quem está por dentro da gestão desportiva sabe que quanto mais cedo trabalhamos, de forma mais organizada, mais estruturada, com um orçamento mais ambicioso, com melhores condições de trabalho, podemos estar mais perto do sucesso, construindo uma equipa, um plantel mais competitivo. Agora, é evidente que essa é uma variável que estamos muito dependentes dos timings de conseguirmos fechar este dossiê, sabendo nós que nem tudo depende da nossa estrita vontade, porque se dependesse só de nós, já estava fechado há muito tempo, porque de facto queríamos chegar a esta altura e já ter este passo dado. Mas são sempre processos delicados, que têm várias dimensões, económicas, jurídicas, envolve vários atores e, portanto, sabemos que unir todos estes pontos demora sempre o seu tempo e eu digo sempre, prefiro fazer bem do que fazer depressa e mal. Portanto, vamos devagar, que temos pressa, é um pouco isto.
0: Então, conforme prometido, falamos agora daquilo que foi a época desportiva do Beira-Mar. Muito sucesso na academia, conforme também disseste, a subida dos sub-13, sub-15 aos nacionais.
1: Sub-15,
0: sim, aos nacionais. No basquetebol, foi por uma unha negra que a equipa sénior não sobe à Pro-Liga. De certa forma, no futebol, os objetivos foram cumpridos. E é curioso, deixa-me também para que as pessoas percebam o contexto de e a dificuldade do Campeonato de Portugal. O Robordosa, que tinha limpo o campeonato, a fase regular, com uma perna nas costas, ficou em último lugar, está neste momento no último lugar na subida à Liga 3. Portanto, também a dificuldade que se percebe de subir de divisão neste Campeonato de Portugal. Estarei a esquecer, já agora, o atletismo também tem tido bons resultados, basta seguir as redes sociais, pelo menos quase todas as semanas há pódios. Fala-nos um pouco então deste balanço da época 25-26.
1: Pronto, é um balanço ainda provisório porque ainda não terminámos a época nas diferentes modalidades, mas nesta altura temos que realçar aquilo que foi de facto conseguido e com grande mérito de todos os intervenientes, desde treinadores, jogadores, dirigentes, staffs, patrocinadores, parceiros, todas as pessoas que de alguma forma ajudam a que tudo isto aconteça. No caso do futebol sénior, efetivamente ficámos em quarto lugar na nossa série, igualámos a melhor classificação que até agora tínhamos conseguido nesta prova. Não é um feito extraordinário e que achemos extremamente relevante, mas também não é desprestigiante em função do contexto específico, ainda há pouco estivemos a falar da nossa equipa sénior. Olhando aqui para o nosso processo formativo, recentemente, e agora falo, não é extra desportivo, porque obviamente tem um impacto desportivo relevante, mas é uma

0: matéria de nível institucional relevante, conseguimos a certificação de entidade formadora do futebol feminino pela primeira vez este ano, portanto estamos certificados com 3 estrelas no futebol feminino, no primeiro ano em que já temos todas as gerações a evoluir, desde as sub-12 até as sub-19, em espaços competitivos no nosso clube, como equipa de sub-12, uma de sub-13, uma de sub-17 e outra de sub-19, sendo que a de sub-19 está no campeonato da 2ª Divisão Nacional, e tivemos também aqui, no caso do futebol masculino, os séniores B que fizeram uma excelente época e ajudaram muito também a equipa principal, mas essencialmente fizeram um grande trabalho com jovens que provieram da equipa de sub-19 do ano passado e outros que ainda estão este ano em sub-19 e sub-18, que também tiveram a oportunidade de estrear em nossa equipa sénior B ao longo desta época. Sub-19 mantiveram-se na 2ª Divisão Nacional, os sub-17, muito importante, vale quase como um título no contexto que foi a manutenção na 1ª Divisão Nacional, que vencemos agora a Académica de Coimbra no último sábado, e a 2 jornadas do fim do campeonato, estamos com a manutenção garantida. Falar dos sub-16 que estão na elite, falar dos sub-15 campeões distritais e regresso 11 anos depois aos campeonatos nacionais, é de facto um feito muito relevante para todo o projeto formativo do clube. Tenho que referir, obviamente, grandes épocas dos sub-14 e dos sub-12, mas fomos campeões também ao fim de 11 anos dos sub-13, campeões distritais também este fim de semana. E depois dizer que na academia temos excelentes, excelentes gerações. Agora, não queria ficar só pela academia, queria reforçar aqui o grande trabalho da secção de basquetebol. Falámos da ida à final do apuramento da Zona Norte para a Proliga, mas também tenho que referir a grande época dos sub-16, que foram vice-campeões distritais, a grande época dos sub-18, que foram campeões distritais e vice-campeões nacionais, e todos os outros escalões que se está a trabalhar muito bem no basquetebol, tanto no masculino como no feminino. O futsal, que também foram campeões este ano, penso que, do escalão de infantis, e também conquistaram uma taça distrital, salvo erro, de Benjamins, se estiverem enganado, enfim, é muita informação, não estou com nenhuma cábula, estou a falar agora de cabeça, mas quero referir também o título de nacional da 3ª Divisão de Xadrez, os títulos distritais de pool português, do bilhar, da 1ª, da 2ª, da 3ª divisão, os títulos que temos também alcançado no boxe, no kickboxing, claro, o atletismo hoje já toda a gente comenta a grande capacidade competitiva da nossa equipa de competição do atletismo, mas também na formação estamos a fazer um excelente trabalho, o boxe continua a dar cartas, o judo, os jiu-jitsu, enfim, um orgulho enorme no trabalho incrível que as nossas modalidades continuam a realizar, e acho que enquanto beira-marenses temos que estar muito orgulhosos desta vivacidade e deste dinamismo que o clube tem demonstrado, mesmo numa fase difícil da sua história e da sua existência.
1: Nuno, um pequeno desafio, disseste há pouco que vai entrar o último ano deste mandato da direção. Quais seriam aqueles objetivos que dirias: estou satisfeito ao final deste último ano?
0: Eugénio, olha, o primeiro claro e assumido é a constituição da sociedade desportiva com um parceiro que seja confiável e que partilhe exatamente uma visão estratégica com o clube para o desenvolvimento do nosso projeto desportivo, social e, obviamente, do nosso modelo de negócio para aquela que é a indústria do futebol, que permita ter um modelo que também seja ele sustentável, que seja viável. Esse é claramente o primeiro desígnio, porque desde logo ao cumprir-se, não só projetamos novamente a marca Beira-Mar para os contextos que efetivamente entendemos que deve estar, no contexto do futebol profissional, mas também porque libertamos o clube com recursos que também permitam alicerçar o nosso ecletismo, possamos também revitalizar a nossa política de sócios e tornarmos um clube mais abrangente e mais mobilizador da nossa comunidade no reforço da sua massa associativa, e que percebemos que depois vai-nos abrir caminho também uma profissionalização da própria estrutura do clube, para que ele também não fique com o seu projeto desportivo sempre tão vulnerável em função da disponibilidade das pessoas que em cada momento o dirigem. Portanto, há todo um conjunto de objetivos que obviamente vão para além do período, do mandato desta direção, mas que nós percebemos que só serão concretizados se esta direção conseguir dar este passo da constituição da sociedade desportiva.
2: Muito bem, Nuno Quintaneiro, o nosso tempo termina. Agradecemos, aliás, tua participação no nosso programa e continuaremos atentos ao trabalho e à atividade permanente do Beira-Mar. Então, bom resto de dia e até uma próxima oportunidade.
0: Fernando, eu é que agradeço a atenção que a Terra Nova dedica ao clube e o vosso carinho e estarem sempre a acompanhar-nos ao nosso lado. Obrigado, um abraço para o Pedro, para o Eugénio e outro para ti, Fernando. Obrigado.
1: Obrigado. Obrigado, Nuno.
2: Obrigado. Portanto, o Beira-Mar a preparar o futuro com muito trabalho, ao que parece, e com boas perspectivas de sucesso neste processo negocial que decorre com este empresário holandês.
1: Sim, é um trabalho constante de retaguarda que faz lembrar aquele menino cheio de boas
3: Aldeia,
1: intenções.
3: Nascido na Baía?
1: Não, aquele menino cheio de boas intenções que tenta um primeiro namoro, não consegue, um segundo namoro, não consegue, mas há de encontrar a namorada perfeita. E é isso que todos nós desejamos.
3: E que seja para casar, não é?
1: Pois, e que seja um
3: Porque
1: casamento.
3: É perfeito, mas depois não se casa.
1: Mas que seja um casamento profícuo. E só que este namoro dá muito trabalho de retaguarda. Já o deu anteriormente. E não nos vamos esquecer que o Beira-Mar já teve um casamento que correu muito mal. E por isso mesmo este trabalho todo.
3: Eram vários maridos, não é? Parecia a Dona Flor e seus dois maridos. Iraniano, italo brasileiro etc.
1: E afins. E portanto, vamos esperar que sim. Agora é evidente que todos os adeptos do Beira-Mar, sócios do Beira-Mar, sentem que cada dia é mais um dia e...
3: Ou menos um dia.
1: Ou menos um dia, exatamente.
3: Em contrarrelógio.
1: E que não tarda, a época está a iniciar-se e estaremos na mesma situação com que acabámos a anterior. Vamos ver e vamos esperar que tudo rapidamente aconteça e aconteça positivamente.
3: Já agora, e para que de uma vez por todas as pessoas percebam, é imperioso que o Beira-Mar constitua a sua sociedade desportiva, porque senão não irá sair deste ram-ram, e é necessário um investimento, é necessário dinheiro. E eu estava a ouvir o Nuno Quintaneiro a falar e pensava, num clube que tem pouco dinheiro, que não tem pavilhão, e estamos a falar no sucesso, como ouvimos no futsal e no basquetebol, duas modalidades de pavilhão, não tendo esse pavilhão consegue ter sucesso, não havendo muito dinheiro também consegue haver sucesso. Agora penso, se o dinheiro que é canalizado para o futebol sénior quase profissional fosse canalizado para as modalidades, onde é que o Beira-Mar estaria neste momento, se calhar nas suas outras nessas modalidades? Provavelmente conseguiria facilmente ter subido à Pro-Liga no basquetebol, nos séniores, e conseguiria ter equipas de futsal ou quer que seja, e teria muito mais sucesso do que se calhar neste momento. É olhar para os plantéis e olhar para a carteira para perceber se conseguem comprar ou se conseguem pedir um pão com manteiga, ou podem pedir um pão, uma tosta mista, por exemplo. Portanto, é essa a grande dificuldade. Há um chocolate do Dubai.
2: Da Miragem.
3: Da Miragem, sim.
2: Pois. Então, agora o António Carapinheira, não é Miragem, muito longe disso, promoveu, e publicitamos isso, um Congresso Internacional de Futebol, no ICIA, em Aveiro, primeira edição. E agora temos a antena, António Carapinheira, bem-vindo, para fazer um balanço a este congresso realizado na cidade.
4: Muito boa tarde a todos.
2: Boa tarde, viva. Bem-vindo.
4: Boa tarde. Essa malta que está aí em estúdio e trabalhar afincadamente ao longo de tantos anos. Prazer sempre estar convosco e a todos os ouvintes da Rádio Terra Nova, obviamente. Dizer que o balanço muito, muito, muito positivo. Primeiro Congresso Internacional de Futebol do ICIA em Aveiro, em parceria com a Câmara Municipal, com a Associação de Futebol de Aveiro e com a RUTIS, foi um enorme sucesso. Os 27 oradores, as 6 mesas, as temáticas que nós abordámos e as homenagens também foram fundamentais para o mesmo sucesso. Foi um dia cheio de emoções, de partilhas, passando pelo futebol formação, passando pelo futebol feminino, pelo trabalho de inclusão, nomeadamente o hockey futebol, o futebol de rua. Depois, na parte da tarde, também abordámos as carreiras duais e as transições de carreira, pós-carreira, o planeamento para o mesmo. E no final, o alto rendimento em futebol e futsal foi fantástico este dia. E, portanto, o auditório do Parque Expo esteve lotado. Os alunos dos agrupamentos de escolas de Aveiro, já esteve o Ilha, também Jegueira e da Jobra, ajudaram também nesta manifestação cultural e educacional. E, portanto, no final do dia, sentimos que o dever cumprido, fizemos o primeiro Congresso Internacional, sentimos que os oradores ficaram muito satisfeitos com a forma como Aveiro os recebeu e foram tratados aqueles assuntos relativamente ao futebol e tudo que envolve o futebol. E, portanto, quando assim acontece, o ponto-chave terminou uma grande homenagem que fizemos, surpresa, diria eu, porque tivemos de tentar guardar essa informação até ao máximo. Foi a homenagem ao Diogo Valente, alguém que todos nós conhecemos, que Aveiro faz um tributo merecido pela longa carreira que o Diogo teve no seu percurso desportivo. Quisemos esconder do público essa informação, conseguimos articular com o Sindicato de Jogadores Profissionais de Futebol, com o Joaquim Evangelista, e também com a família e com os amigos, conseguimos que isso acontecesse e sentimos que o Diogo ficou muito feliz pela esta justa homenagem. Homenageámos também Jorge Brás, selecionador nacional de futsal, campeão do mundo e da Europa. Homenageámos também Bino Macef, campeão do mundo e da Europa sub-17. Homenageámos também Vítor Pardal. E por isso fez sentido este nosso trabalho de 6 meses de planeamento. No final, muito cansados, obviamente, mas que todos os nossos parceiros, participantes e todos que estiveram envolvidos, os nossos alunos, os nossos professores, o ICHI, a Câmara Municipal, a Associação de Futebol de Aveiro e a Rutis, foi um balanço muito positivo, diria eu. Estamos todos muito felizes, prontos para repetir nos próximos anos e queremos que este Congresso Internacional que fique para sempre de uma forma diferente, também trazendo outros temas, outras temáticas, porque o que sentimos naquele dia, dia 26, terça-feira, foi que as pessoas estiveram envolvidas. Os próprios clubes, os treinadores, os dirigentes, sentimos que a plateia estava coesa, estava entusiasmada, e para quem organiza, para quem está na linha da frente, nada melhor que sentir os feedbacks positivos. Obviamente, há muita coisa a melhorar, tirámos as ilações, já trabalhámos em cima disso, já sabemos identificar os pontos críticos e, portanto, contem com a ICHIA também para continuar a dinamizar na cidade de Aveiro, concretamente, e envolver os seus clubes da região, não só do distrito, mas também do concelho, envolver os parceiros, porque só através destas parcerias é que as coisas fazem sentido e têm mais valor. E, portanto, o ICHIA está na linha da frente, está de parabéns, todos que estiverem envolvidos, um agradecimento do tamanho do mundo, como diziam os nossos amigos aí, de Terra Nova, do tamanho do mundo, para quem nos ajudou a poder concretizar os nossos sonhos. Os nossos sonhos estão concretizados, portanto, a partir de agora, como dizia o Nuno Quintaneiro, a fasquia está muito alta, porque a qualidade dos oradores assim o exige, e é daqui para a frente que nós vamos continuar a trabalhar. Também a Terra Nova esteve envolvida como um parceiro fundamental aqui na divulgação e promoção do evento. E agora, no balanço final, obrigado pelo convite, Fernando, mais uma vez por permitir que eu possa, em nome do ICHIA e destes parceiros, dizer como é que aconteceu o nosso primeiro Congresso Internacional de Futebol. Estamos muito orgulhosos e muito felizes. Obrigado pela oportunidade de nos estar a deixar fazer então aqui este pequeno balanço e obrigado a todos que nos ajudaram a desenvolver este projeto que nos enriqueceu e continuo a orgulhar na cidade de Aveiro.
1: Das diferentes temáticas que foram abordadas, há alguma que se tenha destacado, algum conteúdo que tenha sido mais surpreendente? Quais foram os aspectos mais relevantes deste memorável dia para o desporto em Aveiro?
4: Eugénio, eu sou um bocadinho suspeito de falar disso, porque, pegando logo na manhã, os oradores da parte da manhã, na formação, teve o Beira-Mar, Fabeta, portanto, quisemos dar oportunidade aos nossos clubes da cidade, o Taboeira com o Vasco Barros, o Mário Moreira do Bom Sucesso e o Oscar Arada do Clube Estrela Azul. O Zé Alexandre foi o moderador, portanto, quisemos também mostrar a prata da casa e dar a oportunidade aos nossos de brilhar. Depois, o futebol feminino, desde a Federação ao Sindicato, passando por essa excelência do futebol feminino, tão emergente e atual, estas temáticas e o desenvolvimento que o futebol feminino teve transformacional nos últimos anos. Depois, Bruno Seco, que é melhor que ele, para falar do futebol de rua, do futebol inclusivo, da socialização do desporto, e também Luís Jacó, do Walking Futebol Portugal. Portanto, amanhã, rica, cheia de energia e cheia de conhecimento. Da parte da tarde, as carreiras duais, com os meus amigos da Sport Evolution Alliance, que trabalham as carreiras duais, com homenagem ao professor Vítor Pardal, que é o coordenador nacional da ZUARS, Unidade de Atendimento e Apoio. Portanto, sucesso escolar e desportivo, de mãos dadas, essa foi logo a primeira mesa. E PDJ envolvido também, e eu também estive envolvido nessa mesa. Na mesa seguinte, transição de carreira, pós-carreira, Joaquim Evangelista, tivemos João Tomás, tivemos Tarantini, tivemos Bino Maçãs, também aproveitou essa mesa para no final ser logo homenageado, porque tinha que ir para Lisboa para a concentração da Seleção Nacional, e a moderação de Bruno Travassos, investigador, faz parte da Seleção Nacional Futsal também, preparador físico, fantástica mesa. E depois a última mesa, alto rendimento, Vasco Seabra, Luís Pinto, moderação de Rui Loura e o professor Jorge Brás, selecionador nacional. Portanto, diria eu, sou mesmo suspeito de escolher alguma das mesas, porque estas temáticas para a primeira edição foram mesmo escolhidas a dedo e foi a cereja no topo do bolo. Portanto, as homenagens vieram ainda alimentar mais esta excelência e diria eu que um dos pontos altos foi realmente os amigos, a família do Diogo Valente e o próprio Diogo Valente não saber que iam ser homenageados e conseguimos que Aveiro prestasse o devido tributo e qual nós nos muito honramos por nos lembrarmos dos nossos. Portanto, não quero, não posso, não devo escolher um momento, mas sim, o dia todo foi excelente. Foi desde as 7 da manhã até às 8. Para mim, é o dia 26. Vou guardar na minha memória para sempre.
2: Muito bem. Parabéns então, António Carapinheira. Vamos esperar pela segunda edição para o ano. Assim, será, não é? É anual. Digamos, este congresso.
4: O próximo ano será organizado pela Associação de Futebol de Aveiro com a parceria do IXIA. Este ano foi o IXIA que esteve na linha da frente com os outros parceiros. No próximo ano será a Associação de Futebol de Aveiro na linha da frente e nós também a colaborarmos. Portanto, será aqui um trabalho conjunto com vários parceiros que para mim faz mais sentido dessa forma do que propriamente estarmos sozinhos nos processos e nestes projetos. Os projetos têm evidência, fazem e têm mais força quando são trabalhados em conjunto por uma quantidade de gente qualificada para o efeito.
2: Sim.
4: Neste caso, o IXIA foi o primeiro a arrancar, mas daqui para a frente, ano sim, ano não, vamos tentar continuar a alimentar este sonho que é trazer sempre para Aveiro e para a cidade de Aveiro um congresso internacional onde possamos tratar de diversos assuntos. Este ano foram estes temas, nos próximos anos obviamente serão escolhidos outros temas e outros oradores, obviamente.
2: Obrigado, António Carapinheira. Falaste aí na Associação de Futebol. Hoje, Neves Coelho esteve aqui há meia hora em entrevista na Terra Nova. Pode ser ouvida no programa Conversas, entrevistado pelo Carlos Teixeira, portanto, na próxima quarta-feira, depois das 19 horas. Então, António Carapinheira, bom resto do dia. Volta lá à tua aula, onde estavas, de onde vieste.
4: Obrigado pela oportunidade.
2: Até à próxima.
3: É caso para dizer, volta para a aula, professor.
4: Estou aqui numa aula, eu estou ali a trabalhar, estou aqui.
2: Eu espero que estejam a ouvir a rádio já agora.
3: As pessoas são os privilegiados.
4: Um abraço para todos vocês.
1: Um abraço.
2: António Carapinheira, imparável, sempre.
3: Sim, e já agora, esta homenagem a Diogo Valente, deixa-me só dizer, porque acho que é bem merecida. Eu já falei com o Diogo algumas vezes e a humildade deste atleta, que se fosse futebol teria se calhar um nome ou dois de ruas e etc. E teria uma vida desafogada. Hoje, não digo que não tenha, logicamente, mas quero só ressalvar, se nós o quisermos ver, é só ir à pastelaria Ramos, que ele está lá muitas vezes a trabalhar.
2: Ah, não sabia.
3: A pastelaria dos pais, e ele muitas vezes está lá. a fazer o seu trabalho, portanto, aqui demonstra o enorme ser que é o Diogo.
2: O Diogo, grande jogador.
3: Nadador, neste caso.
2: Ah, estamos a falar do Diogo Carvalho.
3: Eu disse Valente. Diogo Valente, não.
2: Estás a confundir.
3: Eu estou a confundir.
2: Estás a confundir.
3: Pois estou, eu, mas olha, mas não retiro nada que disse o Diogo Carvalho.
2: Aplica-se.
3: Exatamente, não, não retiro.
1: Diogo Valente, Diogo jogadores Valente, do futebol.
3: Sim, sim. Diogo Peço Valente. Desculpa.
1: Salgueiros.
3: Terminou a sua carreira no Salgueiros, passou pelo
2: tinha como se dizia, um pé esquerdo maravilhoso.
1: Era
2: um
1: Beira-Mar, Boa Vista.
3: Sim, sim, teve uma carreira também fantástica. O Diogo Valente, peço desculpa.
2: Sim, mas o Diogo Carvalho, grande nadador olímpico, de facto está na Pastelaria Ramos, como tu disse.
3: Exatamente, peço desculpa aos intervenientes, mas de facto também não retiro nada. E também, de repente, não fazia sentido, estávamos a falar de futebol e de repente eu meto aqui a natação. Portanto, é caso de dizer que meti água.
1: Meteste água e eu percebo. É aquela fixação por pastelaria,
3: chocolates.
1: Pronto.
3: Não, e aqui ainda por cima. Tu estás a fazer ligação para o próximo convidado. Sim, é que ainda por cima, hoje de manhã, quando estávamos a preparar o programa, é só para que os nossos ouvintes percebam.
2: Pronto.
3: Foi colocada uma fotografia com um bolo, com bebidas, e dissemos: ok, pode ser este bolo, pode ser aquela bebida. Nós fizemos uma lista. E mesmo assim, não tiveram vontade para ter outra coisa para trazer.
1: Sim,
3: olha, eu estou à água.
1: Eu estou a seco, porque pronto. Mas foi o Carlos Teixeira que nos aguçou o apetite. Logo de manhã.
3: Mas o Carlos Teixeira quando... é amigo, porque deu ideias ao Fernando Martins para o que é que deveria fazer.
1: Claro, quando
2: mas
1: nós.
2: Eu vou compensar-vos, a sério.
3: Já estive engasgando com a água.
1: Quando muito nós bem. Estávamos a preparar o programa, eu vi, à distância, o Carlos Teixeira aguçou-nos o apetite e afinal.
3: E deu ideias ao Fernando que ele não quis aproveitar.
2: Foi, pronto.
3: E era só descer umas escadas.
2: Sim. E agora, o presidente do Grupo Desportivo da Gafanha, Nuno Correia, é o nosso convidado que vai encerrar o programa. Nuno, boa noite, obrigado. Se me permitirem, até começava já por aqui. Grande época da equipa sénior do Gafanha, os júniores também tiveram uma grande época, e falo de futebol, mas para o ano, é uma equipa, vai construir uma equipa para subir de divisão, para se manter na primeira distrital. Nuno, podemos começar por aí a falar de futebol? Que Gafanha vamos ter para o ano, em termos de futebol sénior?
5: Ora, antes de mais, boa tarde a todos. A todos os ouvintes, ao painel, obrigado pelo convite. Para nós é muito importante estar ligado a uma rádio que, no fundo, também acaba por ser um bocadinho de todos todas as gentes da Gafanha. A Rádio Terra Nova, para nós, é um símbolo também da nossa terra, porque não podia deixar de agradecer, em primeiro lugar. Em segundo lugar, falando um bocadinho no que o Fernando Martins me estava a dizer, quais são os objetivos para a próxima época, os objetivos são praticar bom futebol, um futebol alegre, um futebol que traga os cidadãos da cidade da Gafanha de Nazaré até ao complexo, que os faça sentir felizes, que os faça ter honra na equipa que nós iremos ter. A maior parte dela vai ser feita com base na equipa deste ano. Os jogadores, a espinha dorsal, digamos, da equipa vai continuar. Portanto, vamos melhorar a qualidade da equipa e vamos fazendo o nosso campeonato jogo a jogo, tentando sempre ter um jogo positivo e com muita alegria, e que ao fim os nossos homens, os homens que acreditaram neste projeto, possam ir para casa descansados, felizes e com o sentimento de dever cumprido. E é com esse espírito que vamos avançar para a próxima época.
2: O Gafanha que está a ser reconstruído, de facto, em termos de futebol sénior. E parabéns pelo êxito conseguido nesta primeira época de relançamento. Campeões, obrigado. Sobem de divisão. Mas pronto, os adeptos do Gafanha podem esperar ter uma expectativa alta para a próxima época. É o que acabou de nos dizer, Nuno.
5: Eu não disse alta. Eu disse que eles podem confiar na direção.
2: Não se compromete.
5: E na equipa que vamos fazer. E depois vamos vendo. Agora que nós vamos continuar a jogar um bom futebol, que vamos envolver, no fundo, envolver as pessoas com o clube, isso vamos com certeza absoluta. Depois os resultados, pois virão, vão depender muito do trabalho que se faça ao longo da época, a nível técnico, tático, a nível de estrutura. Isto muitas vezes não é só o que se vê dentro do campo, é o que está por trás, e isso tem que funcionar tudo de forma coerente e transversal. Caso contrário, é muito mais difícil conseguirmos dar alegrias aos adeptos. E eles têm que entender isso, aos sócios, mas nós sentimos que eles estão connosco. Eles tendo em conta que nós pegámos no clube numa fase um bocado delicada, numa fase onde não havia credibilidade, o clube estava um bocado no marasmo, as pessoas, por um lado, até ficaram surpreendidas com a rapidez que as coisas foram acontecendo, mas isso faz parte do processo e a direção que temos é uma direção muito focada, muito determinada, e é natural que as coisas aconteçam desta forma. Além disso, também tivemos a sorte de encontrar pessoas certas que estão a colaborar connosco. Isto também foi um bocadinho de sorte, a sorte às vezes procura-se, mas aqui acho que foi mesmo uma questão de... Provavelmente os astros deviam estar alinhados e encontramos aqui um grupo de gente da Gafanha que estão aqui no clube mesmo por amor à camisola e, por outro lado, conseguimos arranjar quadros técnicos que proporcionaram aos nossos atletas treinos de muito boa qualidade, tanto a nível físico como mental, o que depois lhes permitiram... O que nos permitiu depois atingir os resultados que atingimos no primeiro ano.
6: Já agora, o Pedro Martins ia colocar-lhe uma questão, mas eu li há 10, 15 minutos, de feito meu, se calhar li tarde demais, a contratação de uma nova coordenadora para a área, para o setor do futebol. Não é verdade ou não? É verdade
3: formação
6: ou não?
3: Formação sobre...
5: Sim, é verdade. Bem, para a coordenação do futebol 5, 7 e 9.
6: Ah, sim, 5, 7 e 9.
5: Filipa, também é uma, digamos, uma aquisição, contratação de última hora. Também os astros estiveram alinhados, falámos pouco tempo, ela percebeu as nossas intenções, o que é que pretendemos para o clube. Nós rapidamente chegámos a um entendimento, tanto a nível do que é pretendido, a nível do trabalho que irá ser feito durante os próximos anos, como a nível da cultura que queremos para o clube. E rapidamente chegámos a um acordo, digamos, entre o clube e a Filipa, que será, com certeza, uma mais-valia para o Grupo Esportivo da Gafanha, na formação dos mais pequeninos.
3: Sim, e que vem do Sporting Clube de Braga. Portanto, ela é da zona de Aveiro, penso que Oliveira de Bairro, mas teve na última época no Braga. Portanto, é uma boa contratação para o Gafanha. E eu vou, e permite-me ir por aqui... Porque há pouco falavas num clube descredibilizado. O que é que vocês fizeram para que em tão pouco tempo o Gafanha voltasse a ter credibilidade? E eu que tenho acompanhado um pouco os jogos, quer da equipa sénior, quer dos júniores, vê-se uma bancada composta, uma bancada que vibra. Parece que a família do Gafanha voltou a unir-se. O que é que vocês conseguiram? O que é que vocês fizeram para que isto tudo fosse possível em tão pouco tempo? E já agora, onde é que está esse poço de petróleo? Porque as dívidas eram muitas e as coisas estão a acontecer aos poucos.
5: Ora bem, o que nós fizemos foram várias coisas em simultâneo, porque não se consegue pegar num clube descredibilizado e em poucos meses fazer com que as pessoas acreditem no projeto. É algo que muitas pessoas inicialmente diziam que era impossível, que não ia ser realizável. A verdade é que nós pegámos em várias valências que temos na nossa direção, cada um fez o seu trabalho na sua área, de forma focada, determinada. Nós somos uma direção muito proativa. Nós não deixamos para amanhã o que podemos fazer hoje. Não respondemos, vamos ver, nós fazemos, quando nos solicitam algo aqui no complexo, as equipas técnicas, as pessoas da parte da logística, nós agimos de imediato, pomos as coisas a funcionar, rapidamente tomamos decisões, porque também a experiência das pessoas que estão na direção lhes permite isso. Também somos pessoas que, no fundo, conhecemos muita gente da Gafanha, elas aos poucos começaram a acreditar que se éramos nós que estávamos aqui, é natural as coisas começarem a correr bem. Elas começaram a correr bem, e depois o maior segredo disto tudo, e vai continuar a ser, é envolver as pessoas, é trazer a Gafanha para o clube. O clube, como eu já vos disse na última entrevista, tem que ser a casa de acolhimento de todos os miúdos que vivem aqui na Gafanha e nos arredores, aqui no nosso território. E só depois é que os resultados aparecerão com naturalidade. E isso é o grande segredo, é envolver as pessoas.
6: O complexo desportivo da Gafanha da Nazaré, que na linha do que está a dizer, está a merecer obras de melhoramento. Há um investimento forte no complexo desportivo.
5: O investimento forte foi agora o campo sintético novo, ficou finalizado na última sexta-feira. Hoje, dia 1 de junho, por sinal, o Dia Mundial da Criança, o campo está a ser utilizado por muitas crianças, crianças que estão felizes, crianças que sentem que estão no sítio certo, crianças que começam a treinar não só pelo futebol, mas também pelo amor ao clube. E esse trabalho nós temos que o fazer desde muito pequeninos, tem que ser, por isso é que a Filipa também veio trabalhar para o pé de nós, porque a Filipa é muito envolvida na formação de base, e são pessoas como a Filipa que nós precisamos, técnicos com credenciais e pessoas que sejam muito ativas e muito profissionais, que é isso que o clube precisa no futuro. A nível dos investimentos, o sintético foi um investimento da Câmara, é lógico que há sempre investimentos nas partes adjacentes que foram feitos pelo clube, não foram grandes investimentos, foram investimentos necessários que nós conseguimos fazer. Há muito a fazer ainda aqui no clube, mas tudo o que fizemos não são investimentos por além, são investimentos necessários, que têm que ser feitos. E é um bocado isso, não há muito a dizer sobre esse assunto. Agora, há muito trabalho a fazer, há efetivamente.
3: Já falámos há pouco, desportivamente, os júniores foram campeões distritais, os séniores foram campeões distritais. Na próxima quinta-feira, os júniores poderão erguer novamente mais um troféu. Queres-nos falar desse jogo de quinta-feira?
5: Sim, posso falar um bocadinho. A nossa equipa de júniores foi uma equipa formada com base no projeto há 2 anos. Nós, ano passado, começámos da base, porque a equipa também tinha perdido, a equipa de juniores também tinha perdido a inscrição na AFA, por causa da antiga SAD. Há 2 anos fez a primeira inscrição já em nome do clube. O ano passado fizemos outra vez a inscrição de juniores na divisão base, equipa que já está no grupo esportivo da Gafanha há uns miúdos, alguns miúdos há 5, outros há 8, outros há 12. São miúdos que têm um ADN 100% de Gafanha. São miúdos que são um grupo de miúdos fantástico, a nossa equipa de júniores tem um grupo de miúdos maravilhoso. São miúdos que realmente estão à frente na mentalidade do que é ser hoje um atleta, porque eles não descuram a parte do estudo, não descuram o que será a sua profissão daqui a 10, 15 anos, e ao mesmo tempo praticam o que mais gostam, que é o futebol, com uma alegria fantástica. Esses miúdos começaram o projeto, o projeto era subir no primeiro ano da primeira divisão para a divisão de elite, está conseguido, também fomos campeões, vamos jogar a final da taça, provavelmente, não sei se alguma vez existiu uma equipa que estava na segunda divisão ir à final da taça distrital de júniores, deve ser inédito, pelo menos a informação que nos deram é que nos últimos 18 anos isso nunca aconteceu, também demonstra um bocadinho a qualidade da equipa. É uma equipa que realmente é um bom exemplo do que será o Gafanha do futuro. Isso é um facto. No próximo ano vamos continuar com os mesmos objetivos, com a mesma equipa. Vamos continuar aqui com a malta e é um pouco isso.
3: Nuno, antes de irmos à minha próxima pergunta, o Gafanha não é só futebol, não é só futebol sénior e júnior e formação. Tem também o basquetebol, o atletismo, o futsal. Quer-nos também fazer um pouco o balanço do que foi esta época nessas modalidades?
5: Foi uma época dentro das possibilidades, porque hoje em dia as questões financeiras são muito importantes e o dinheiro não abunda, mas foi uma época regular dentro do que estava à espera, tanto no basquetebol como no futsal. No basquetebol conseguimos manter a equipa feminina na divisão nacional, na masculina infelizmente não conseguimos, e a nível de futsal temos a possibilidade de subir uma das equipas, a equipa B de séniores, a DA irá manter-se, e são projetos que estamos a trabalhar aos poucos, porque nós sabemos que não se pode fazer um projeto com um grande investimento de um dia para o outro e depois esperar que ele seja estruturado para que permaneça no futuro, e isso nós temos de ter cada vez mais essa consciência, que as equipas têm que passar e ser feitas através da formação de base, e enquanto isso não acontecer é muito difícil um clube como o Gafanha, um clube regional aqui da nossa zona, conseguir atingir objetivos.
3: Vamos agora, Nuno, para terminar, deixar o basquetebol de lado e o atletismo, e vamos falar de futebol e futsal. No próximo domingo vai ser a apresentação pública da 10ª edição do Gafanha Cup, uma edição especial por ser a 10ª. Fala-nos um pouco sobre isso e, logicamente, o convite às gentes que está, às gentes da Gafanha e não só, que possam e queiram comparecer no domingo no Santo André.
5: Efetivamente, vai ser a cerimónia da apresentação do Gafanha Cup, da 10ª edição. É um torneio que, de facto, já tem uma envolvência muito grande, tanto a nível de participantes, como a nível logístico, como a nível das necessidades que obriga, a nível de dormidas, comidas. É realmente um torneio que temos no primeiro fim de semana, no fundo que acaba por ser o penúltimo fim de semana de junho, é a parte do futsal, onde temos aproximadamente 800 atletas a participar. No último fim de semana de junho temos a parte do futebol, onde temos 1.200 atletas a participar, atletas que vêm de todo o país. Posso-vos dizer que a equipa mais a sul que vem é uma equipa que é de Olhão, e a mais a norte vem de Valença. Não, Ponte Lima, desculpe, Ponte Lima. Portanto, é um torneio que abrange Portugal de les a les. E as pessoas vêm para a Gafanha, vêm para a região de Aveiro, vêm conviver, vêm conhecer a nossa bela região. Adoram vir ao Gafanha Cup porque é um torneio que também proporciona aos miúdos jogarem em relvado natural, o que não acontece em muitos sítios a nível nacional. E realmente é uma experiência diferenciada. E este ano, como vamos ter a 10ª edição, vamos ter uma cerimónia de apresentação que eu tenho a certeza irá superar as expectativas. Irá estar muito à frente, que vai ser no dia 7, às 16 horas, no Navio Museu, Santo André.
3: E, portanto, quem quiser ir é só aparecer para essa apresentação.
5: Convidamos desde já toda a malta da Gafanha a aparecer. Porque realmente vai ser um momento diferenciado.
2: Muito bem. Vamos então, Nuno, terminar esta entrevista, esta conversa, agradecendo a sua disponibilidade, sucessos para o futuro e, claro, de forma inerente para o Grupo Desportivo da Gafanha. Boa semana.
5: Obrigado, igualmente para todos vós. Um abraço.
3: Obrigado, Nuno. Boa semana. Um abraço.
2: Muito bem, e digamos, essa conferência terá obrigatoriamente, dada a dimensão do convite, muitos rissóis e croquetes.
3: Não sei.
2: Para que era uma brincadeira?
3: É pá, pelo menos já terá mais qualquer coisa do que a ser prometido aqui há meses, não é? Nem que seja um copo d'água. Se nos oferecerem um copo d'água a quem for à apresentação, já tem mais do que andar a ser prometida de viva voz e ao vivo, em direto e a cores e coisas aqui.
1: Olha, digo-te uma coisa, daqui por um ano o tema será o mesmo.
3: Sem dúvida, sem dúvida. Eu acho que ele já faz isto de propósito. Depois reclama que é vítima de bolo.
2: Muito bem. Meus queridos Pedro Martins e José Eugênio Bartolomeu, obrigado mais uma vez. Um abraço grande para
3: também
2: vocês.
3: Do mundo para todo mundo, como dizia Carapinheiro. E já não dizia isto há tanto tempo.
2: Pois é, então boa semana para todos. Boa
1: semana. Uma semana mais pequenina, porque temos por aí um friadito.
2: Olha, nem fiz essas contas, mas sim, é o que parece.
1: Mas não é à segunda-feira, não é na próxima. É nesta, mas é na quinta.
2: Ah, está bem.
1: Então, um abraço a todos.
2: Até breve.
3: Até à próxima, até breve.
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A autoestrada A25 reabriu já ao trânsito na zona de Albergaria Velha, no sentido Viseu-Aveiro, após a aterragem de um helicóptero do INEM, um helicóptero do Instituto Nacional de Emergência Médica, que serviu para transportar um dos feridos de um acidente com duas viaturas ligeiras. A informação foi veiculada pela GNR, a A25 foi cortada ao trânsito. Por volta das 13h15, ao quilómetro 28, no sentido Aveiro-Viseu, onde ocorreu este acidente, que envolveu duas viaturas ligeiras, causou um ferido grave, outro ferido ligeiro. Pelas 14 horas, as autoridades cortaram também esta zona, no outro sentido, no sentido oposto, para permitir-se a aterragem do helicóptero do INEM, que iria transportar o ferido grave para os hospitais da Universidade de Coimbra. O ferido ligeiro foi transportado para o Hospital de Aveiro. A Vista Alegre aumentou o resultado líquido no primeiro trimestre de 2026, mesmo com menos atividade. Destaque-se para o resultado líquido positivo de 1,3 milhões de euros, representando a estes números um aumento de 29,5% face a março de 2025. O volume de negócios atingiu os 34,5 milhões de euros, uma redução de 4,9% face ao primeiro trimestre de 2025. Estes resultados assumem particular relevância, tendo em conta o impacto adverso provocado pelo aumento do custo de gás. Pode ler-se num comunicado de imprensa. O detalhe da notícia é disponível no site da Terra Nova. Está concluída a obra de ampliação do parque de estacionamento junto ao Hospital de Aveiro. A Câmara de Aveiro deu por terminado o arranjo daquela zona, uma intervenção que procurou qualificar as condições de acesso e estacionamento numa zona de elevada procura. A obra consistiu na expansão do parque já existente. O detalhe da notícia é também disponível em www.terranova.pt. No desporto, o Clube da Albergaria falhou a subida à Primeira Liga Nacional de Futebol Feminino depois da derrota frente ao Marítimo, na Madeira por 1-0. Agora, um empate 0-0 no jogo realizado em Albergaria que comprometeu as aspirações da equipa que assim falha a subida de divisão. A equipa madeirense, que jogava já na Liga BPI, mantém-se no principal escalão do futebol feminino português. O Clube da Albergaria mantém-se na 2ª Divisão Nacional. No basquetebol, Futebol Clube do Porto e Benfica chegam à final da Liga Nacional. Os Dragões juntam-se ao Benfica nesta final, depois de duas vitórias sobre o Sporting. A última no fim de semana, 94-86, no jogo no pavilhão Dragão Caixa. Assim está fechada a meia-final, com o Futebol Clube do Porto a desafiar o campeão, o Benfica. Na Proliga, o Póvoa sagrou-se campeão do 2º escalão português. A equipa da Póvoa de Varzim e o Cabo Madeira tinham já garantido a subida. E na disputa do título, os poveiros levaram a melhor com uma vitória no jogo decisivo, 90-72. Este o resultado. A informação regional mantém-se atualizada em permanência em terranova.pt. Até já.

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6: Portugal continua a discutir corrupção, transparência e ética pública. Mas será que o problema está realmente a ser combatido ou apenas gerido politicamente? As chamadas portas giratórias entre poder político e interesses privados, o financiamento partidário, a lentidão da justiça e a crescente desconfiança dos cidadãos continuam no centro do debate público. O convidado desta semana da Integridade Mais é uma das vozes mais interventivas do panorama jurídico português. Advogado, especialista em direito constitucional e laboral, crítico frequente do funcionamento da justiça e das relações entre poder económico e político, António Garcia Pereira junta-se a nós para uma conversa sobre integridade, corrupção, justiça e democracia em Portugal. António Garcia Pereira, bem-vindo à Integridade Mais. Muito obrigado por ter aceitado o nosso convite. Há muitos anos que denuncia as chamadas portas giratórias entre política, grandes empresas e grupos económicos. Hoje sente que Portugal está melhor ou apenas mais sofisticado na forma como esconde esses mecanismos?
7: Bom, muito obrigado antes de mais pelo convite, é com grande gosto que aqui estou. Bom, eu acho que a situação em matéria de corrupção está mais sofisticada e isso indiscutivelmente. Os mecanismos que são utilizados hoje em dia, até um recurso às novas tecnologias, são manifestamente mais subtis e mais difíceis de escrutinar do que eram aqui há uns 20 ou uns 30 anos atrás. Mas até por isso mesmo a corrupção continua a ser um problema grave. Aliás, creio que 90% dos portugueses consideram-no como tal. É um fenómeno que mina os alicerces do Estado de Direito Democrático e que produz graves danos económicos. Obviamente que não é uma perspectiva puramente economicista que se deve adotar a este respeito, mas a verdade é que os cálculos apontam para qualquer coisa como 20 mil milhões de euros de danos causados pela corrupção à economia. E uma coisa é a realidade objetiva da corrupção e outra, bastante diferente dela, é a percepção pública acerca da existência da corrupção. E aí entram outros fenómenos, designadamente a propaganda populista, o papel da comunicação social em particular, é que vive do sensacionalismo, que muitas vezes produzem um fosso considerável entre aquilo que é a percepção geral que se tem do fenómeno e aquilo que é verdadeiramente a dimensão objetiva desse mesmo fenómeno.
6: Mas quando olha para o discurso político sobre corrupção em Portugal, vê vontade real de resolver o problema ou apenas fazer a gestão dessa percepção que menciona?
7: Não, eu julgo que uma das coisas singulares, digamos assim, que caracteriza este fenómeno é nós termos um quadro legislativo e até também organizativo, com a criação do Mecanismo Nacional Anticorrupção e as leis todas penais e processuais penais relacionadas com matérias de corrupção e a estratégia da agenda anticorrupção, portanto um quadro bastante robusto, e depois temos uma realidade prática que é bastante diferente dessa. E eu penso que há uma falta de vontade política de atuar a sério nesse domínio. Porque a corrupção tem raízes fundas, elas prendem-se designadamente com a concepção de que, enfim, subscrita por, pelas forças políticas dominantes no nosso país, de que os cargos públicos são prebendas e recompensas para atribuir aos respectivos amigos e aliados, e portanto que faz designadamente dos cargos públicos o meio de promoção das pessoas que têm o mesmo cartão partidário e não aquilo que deveriam ser, que eram campos de escolha pela competência técnica, independentemente das ideias políticas, sociais, religiosas ou outras que cada pessoa tenha. E acho que era um ponto que deveria merecer uma seriíssima reflexão, é o que é que se tem passado do ponto de vista da justiça criminal relativamente a essa criminalidade financeira. O combate à criminalidade financeira, o combate à criminalidade tem de ser feito, por um lado, com respeito da lei e, por outro lado, por entidades e corpos, se quiser dizer assim, que prestam contas daquilo que fazem e deixam de fazer. E a situação que nós temos hoje é exatamente a oposta dessa.
8: Voltando ainda aqui à questão das portas giratórias que o questionava ao início, como analisa as palavras do Presidente da Assembleia da República na cerimónia do 25 de Abril, quando alertou para o entrincheiramento dos políticos e defendeu que devia ser facilitado o regime de incompatibilidades depois de abandonarem os cargos públicos?
7: Eu acho que foi uma intervenção absolutamente lastimável, mas que representou a defesa sofisticada precisamente daquilo porque se tem caracterizado em larga medida, não na totalidade, seria injusto dizê-lo, mas em larga medida a atividade política em Portugal, que é precisamente essa circulação, esse sistema de vasos comunicantes ou de portas giratórias entre a atividade política, a assunção de cargos políticos, a presidência de grandes empresas e a pertença a grandes sociedades, designadamente de advogados, com interferência nos mecanismos de produção legislativa. E os últimos factos que fomos tomando conhecimento mostram é que essa situação não melhorou, antes se agravou. Por exemplo, o processo que está em curso, a meu ver, de desconsideração, de desvalorização, de desarmamento do Tribunal de Contas e a facilitação, o que nós temos aqui de facto é esse desarmamento dos mecanismos de fiscalização, bem como, por exemplo, a opacidade acerca, com base no regime da proteção dos dados, que eu acho absolutamente inacreditável, a opacidade que se pretendeu instituir relativamente ao financiamento dos partidos políticos e das campanhas eleitorais. E, portanto, sobre esse ponto de vista, o que eu acho é que está em curso um processo em que, em nome de princípios muito bonitos, como a eficiência, a aceleração, o combate à burocratização, o que se está a facilitar é a desregulação e está-se mesmo a diabolizar os próprios mecanismos de fiscalização.
8: Mas acha então que esta alteração que do anonimato dos doadores aos partidos políticos poderia representar um risco para a transparência democrática?
7: Eu acho que não poderia representar, representa, porque como é evidente, permite não só circulação de dinheiros, produção de processos de influências sobre decisões que jogam diretamente com dinheiros públicos, como outro tipo de interesses, porque verdade seja dita que não são apenas as entidades e as pessoas ligadas diretamente à atividade económica e financeira que muito apreciam e cultivam essa política de opacidade. Basta ir ver o número de processos especiais de intimação, os pedidos de intervenção da Comissão de Acesso aos Documentos Administrativos e os processos judiciais de intimação para a passagem de certidões ou prestação de informações, para vermos como nós temos uma administração pública que se habituou a atuar no segredo e a não ter que prestar contas a ninguém. E, evidentemente, o segredo é a alma do negócio, como todos nós sabemos.
8: O senhor é uma das vozes com maior reconhecimento do direito laboral português e tem sido crítico das recentes propostas da reforma laboral. Considera que ainda falta integridade, transparência e, de alguma forma, um jogo de poder equilibrado nas relações entre trabalhador e empregador em Portugal?
7: Sim, eu acho que esta reforma, eu chamo-lhe, o Governo chama-lhe um projeto de revisão do Trabalho 21. E, portanto, uma reforma do Trabalho 21. E eu chamo-lhe uma deforma do século XIX. Porque esta dita reforma, sob uma argumentação que é errónea e não demonstrada, que não há um único estudo que demonstre que a competitividade e a produtividade e o próprio emprego se aumentam pelas medidas para que as políticas neoliberais apontam, e consistem sempre em destruir, aniquilar quanto possível as relações coletivas de trabalho, facilitar e embranecer os despedimentos, facilitar e embranecer a contratação precária, aumentar os tempos de trabalho, apesar dos trabalhadores portugueses serem os que mais trabalham na Europa, e diminuir as retribuições. Por alguma razão, um empresário como José Teixeira, o responsável e CEO da DST, da empresa de construção modular com milhares de trabalhadores, declarou a propósito disto que não precisamos desta reforma laboral para nada, deixem os trabalhadores em paz.
8: De alguma forma, para resumirmos a nossa conversa e depois de tantos anos a acompanhar os bastidores do poder e da justiça, o senhor continua otimista em relação à democracia portuguesa?
7: Eu costumo dizer que sou um pessimista tático e um otimista estratégico. O que é que isto quer dizer? Quer dizer que eu acho que a situação se tem vindo a agravar sob certos aspectos. Nós hoje vivemos pior do que vivíamos aqui há uma ou duas décadas atrás, e em particular os jovens. E portanto, de facto, é preciso dizer que nós vivemos hoje, para o comum do cidadão, para o trabalhador, uma situação muito difícil, mas por outro lado, a história da humanidade também nos mostra que a mesma humanidade nunca colocou nenhum problema a si mesmo, que ao fim de algum tempo, umas vezes mais, outras vezes menos, não encontrasse o caminho para o resolver.
8: Fica por aqui este episódio da Integridade Mais, no qual conversámos com o advogado António Garcia Pereira sobre o estado da democracia, da justiça e da transparência em Portugal. Eu sou o Jorge Cravo e convido-vos a seguir o dia-a-dia da All for Integrity nas redes sociais e através do site allforintegrity.org.

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0: 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São 11 horas.
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